0: Ouvimos Arthur Maia e Nelson Faria com Partir do Alto, de José Roberto Bertrame. Arthur ainda fez Tonico, Forró em Havana, Abismo de Rosas e Manografia de Ombro, todas compostas pelo próprio baixista. Bom, assim encerramos mais um episódio do Clube do Jazz, que hoje trouxe homenagem ao grande talento da nossa música, o baixista Arthur Maia. 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Eu sou Márcio Roney, obrigado a você pela sintonia. O roteiro foi de Maria Eduarda Leles, sob supervisão de Flávio Henrique Silveira, e os trabalhos técnicos de Carlos Ferreira. Um grande abraço, fique bem e até a próxima edição.
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3: Olá, olá! Bem-vindos a mais uma edição radiofônica do Alto-Falante aqui na Rádio 100,9 FM, mais conhecida como Inconfidência Brasileiríssima. Comigo para mais essa jornada do Alto-Falante por aqui, ela...
4: Mariana Lima, eu mesma. Boa noite aos nossos queridos ouvintes alto-falanters.
3: Isso aí, Mariana. E vamos lá que o tempo não para.
4: Mas não vamos de Cazuza, tá?
3: Não vamos de Cazuza.
4: A gente vai abrir o programa de hoje com a novidade de uma das boas cantoras aí da nova geração, a Juliana Linhares, com participação do Ney Matogrosso, cantando Mistério do Óbvio.

0: Esse foi Tatá Aeroplano com Elas Dizem Tudo Pra Quem Caminha.
1: E quem abriu o programa foi a Juliana Linhares, muito bem acompanhada de Ney Mato Grosso, cantando Mistério do Óbvio. Essa faixa está no segundo álbum de estúdio da artista Potiguar. Quiz, Potiguar é de onde, Terence?
0: Natal, Rio Grande do Norte.
1: Muito bem, parabéns, passou em geografia. Então, o novo álbum de estúdio dela se chama Até Cansar o Cansaço. Ele foi lançado agora, no início de maio, dia 11, e a Juliana estreou em 2021 com Nordeste Ficção. E, bom, falando, né, desse novíssimo trabalho, como o próprio nome diz, a temática das músicas gira em torno do estado de exaustão da humanidade em um mundo cada vez mais caótico, para dizer o mínimo, né? São 11 faixas que misturam composições inéditas e releituras de clássicos, como A Palo Seco, do Belchior, e O Rabo do Jumento, de Elino Julião. Ela foi longe, né, Juliana?
0: Foi longe.
1: E o disco tá aí recheado de parcerias, tanto nas composições como nas interpretações. E o Mistério do Óbvio é uma delas, né, que conta aí com o luxo da voz do Ney, muito bem casada com a da Juliana, diga-se de passagem, e tem essa pegada sonora interessante, assim, uma espécie de baião contemporâneo altamente dançante. Olha, vale destacar que a composição dessa música é do mineiro Luiz Gabriel Lopes, ex-graviola.
0: Ex-Luiz Gabriel Lopes.
1: Ex-Rosa Neon, atual conhecido como Luizga.
0: É isso aí. É, adorei o nome do disco, né? É, do segundo álbum dela, o Até Cansar o Cansaço, me representa desde o ano passado. Muito bem. É, bom, deixa eu falar então da música que veio na sequência, a novidade do queridíssimo Tatá Aeroplano. Grande abraço, Tatá. Ele que já marcou presença várias vezes na edição do Alto Falante na TV. É, Elas Dizem Tudo Pra Quem Caminha é faixa do álbum Lendas e Sol, que também acabou de sair do forno, mais precisamente na última terça, 19 de maio. Falando em filosofia da existência, esse tema também atravessa o trabalho do Tatá, né? O projeto reúne 8 composições autorais com letras de tom existencialista e clima bucólico. Segundo o artista, a maior parte delas foi escrita em quartos de hotel.
1: Achei meio triste.
0: É aquele lugar meio, às vezes, frio, né? Que a gente tenta tornar aconchegante, mas nunca é o nosso quarto, nunca é a nossa casa, né? Ou é por circunstâncias, né?
1: Exatamente.
0: É, Lendas e Sol é considerado o 18º título da discografia do paulistano, né? O Tatá sempre, ele que já também participou aí. Ele tem 6 álbuns com as bandas Cérebro Eletrônico e Jumbo Electro. É, a gente, inclusive, a equipe do Alto Falante ajudou a produzir shows do Jumbo Electro ainda, como Jumbo Electro. Não sei quem conseguiu ver, né? Acredito que o nosso assistente aqui de produção, Bernardo Alves, nem sabe do que se trata. Pois é, era a banda Jumbo Electro. A gente produziu numa edição do Coca Music, lá na torre daquela torre Mirante lá da Milton Campos, sabe onde fica a faculdade de Milton Campos? Em frente.
1: Em Nova Lima?
0: Em Nova Lima, a gente produziu um show.
1: A cidade mais rica do Brasil.
0: Uau.
1: Mas isso foi em que ano?
0: Ah, em idos de 2000 e alguma coisa, né?
1: Ah.
0: 2010, 2000, sei lá, por aí.
1: Ou seja, 10 anos atrás.
0: Exatamente. Além de 3 trabalhos, eu falei dos discos dele, então são 6 álbuns com as bandas Cérebro Eletrônico, que a gente também trouxe pro Garimpo, pro Festival Garimpo, tempos atrás, e Jumbo Electro, além de 3 trabalhos assinados com o heterônimo Frito Sampler, que era o nome que eles utilizavam no Jumbo Electro. Também tinha o Dimasturbo, enfim, né? Só nomes incríveis no Jumbo Electro, os integrantes.
1: Ai, ai, ainda bem que o programa não é ao vivo e não dá pro pessoal ligar, né? Com aqueles nominhos que pegam a gente.
0: Esse é um que eles usam direto, né? Naquelas pegadinhas ao vivo, né?
1: Já sinto dores aqui no Rego. Que terror. Bom, vamos em frente, então, com mais uma sequência musical nesse primeiro bloco, puxada por Criolo e Tássia Reis cantando Erasmo Carlos.

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1: Essa foi a banda Del Rey cantando Ilegal, Imoral ou Engorda, canção de Roberto e Erasmo Carlos. Antes teve um medley de Gente Aberta com Imensamente Visceral, músicas do Erasmo, nas vozes de Criolo e Tássia Reis.
2: Pois é, Mari, podemos dizer que o protagonista dessa sequência foi, sem dúvida, Erasmo Carlos, né? Essa versão que ouvimos de Gente Aberta e Imensamente Visceral é a faixa que encerra o álbum Mano, que chegou às plataformas nessa sexta-feira, 22 de maio, sexta-feira última aí. No projeto, expoentes da nova e da velha escola do rap brasileiro rimam diretamente sobre os vocais originais do Tremendão, incorporando o discurso marginal do compositor ao das periferias atuais. No início dos anos 70, o Erasmo começou a deixar de lado as baladas românticas para compor sobre questões mais filosóficas ou politizadas, como o uso de drogas, a solidão, a desordem social, entre outras. De alguma forma, ele antecipou, sem saber, inquietações, né, que décadas aí mais tarde encontrariam ressonância no hip-hop nacional. Mesmo porque o mundo dá voltas e os problemas parecem continuar igual. Iguais ou até piores. Nesse sentido, o álbum Mano vem para amarrar esse elo histórico, assim como celebrar os 85 anos que o saudoso artista carioca completaria em 5 de junho. O projeto foi concebido por Léo Esteves, filho de Erasmo e guardião do seu acervo, em parceria com Marcos Preto, produtor que esteve à frente dos últimos discos do cantor.
1: É isso aí, saudosíssimo Tremendão, que junto com seu parceiro, parceiraço, né, dos tempos da Jovem Guarda, o Roberto Carlos, compôs também a música que abriu a sequência, Ilegal, Imoral ou Engorda. Essa versão que a gente ouviu é da banda Del Rey, lançada no álbum de 2022, intitulado O Disco, em que os pernambucanos homenageiam sucessos da Jovem Guarda que ficaram famosos principalmente na voz do rei Roberto Carlos. Das 10 faixas de O Disco, 9 são da Jovem Guarda ou do período imediatamente posterior, quando Roberto ainda fazia transição para a fase adulta da discografia, digamos assim. E a exceção que destoa um pouco, né, das outras faixas é Ilegal, Imoral ou Engorda, de 1976, que é uma parceria com o Erasmo, que já tinha virado a chavinha da rebeldia, né? Como você bem disse, o Erasmo virou antes, no início dos anos 70. O Roberto Carlos, não sei se chegou a virar, não.
2: Enfim, do Roberto é sempre difícil falar. E depois ele se enveredou por uma discografia muito, enfim, né? Que a mim não agrada, né? Eu sei que capturou muita gente, um público feminino enorme, porque baladas românticas, enfim, mas de tom, enfim, de gosto duvidoso, eu acho. Assim, o Roberto depois, ele fez tanta coisa legal lá no início, mas depois discordando do Nando Reis, né, que gravou um disco dessa fase mais recente, digamos, do Roberto. E tem ali uma ou outra pérola, claro, mas eu acho que o melhor do Roberto tá lá atrás.
1: Bom, eu tenho uma questão afetiva com Roberto Carlos, porque meu pai, pasme, amava Roberto Carlos, assim, era totalmente fora da curva de todas as outras coisas que ele amava. Tinha um show do Roberto aqui, ele ia, comprava a primeira fila e fazia questão de pegar a rosa.
2: Ah, é isso aí.
1: Você entendeu?
2: Você é fã e não se discute com fã, né? Ah, só que antes que eu me esqueça, o disco do Nando Reis, que ele chegou a gravar, é um ótimo nome, né? Não sou nenhum Roberto, mas às vezes chego perto.
1: Muito, né? Bom mesmo. Bom, então é isso, né, Terence? Vamos ficando por aqui nesse bloco?
2: Vamos nessa, porque tem muito mais e tem a coluna Alma de Músico na sequência, terminando por hora a série, né, Tecladistas, com
1: é
2: o Túlio Mourão, sempre com ele.
1: Já, já.
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2: Então cá estamos de volta com o segundo bloco da edição radiofônica de hoje do Alto-Falante aqui na Inconfidência FM 100,9. Hora da nossa queridíssima coluna Alma de Músico, coluna dele, Túlio Mourão. Bem-vindo, Túlio, mais uma vez.
4: That's me.
1: Sempre uma honra recebê-lo, sir.
4: Sempre feliz em estar aqui com vocês, uma alegria.
2: Que massa, e hoje acabou que nós vamos não encerrar definitivamente, as coisas não podem ter esse peso todo, né, Túlio? Mas assim, vamos encerrar por hora essa série, né, dos tecladistas, pianistas, a qualquer momento, não, isso não nos impede, não impede que a gente retome, né, isso num futuro próximo, né?
4: É, afinal nós estamos falando de Addiction em brancas e pretas, então assim, a gente é uma coisa sensível, né, ausência e falta de brancas e pretas. Então é uma coisa delicada.
2: Pelo menos, né? Aproveitando aquela piadinha que eu contei em algum dos episódios, todos esses que passaram por aqui, né? Eles tocam e sempre tocaram de fato nas teclas brancas e pretas, né?
4: Com certeza. Não.
1: Vocês
4: não
1: estão
4: foi
1: falando
4: só
1: de
4: o
1: piano?
4: Bife. Não foi só o bife, não foi só. Parabéns pra você.
2: Não é? Então, hoje quem que encerra, Túlio? Conta pra gente, já vamos acabar, né, com esse mistério.
4: Bom, sem mais solenidade, César Camargo Mariano, um nome retumbante dentro da cena musical brasileira.
2: Sim,
1: também
2: sim.
1: Também conhecido como ex-marido de Elis Regina.
4: Ah, sim, sim, sim. É uma história maravilhosa, uma história cheia
1: de
4: significado, cheia de histórias, cheia de romance, cheia de música e tudo.
2: Aproveitando o jargão que está em moda, cheio de camadas. São muitas camadas.
4: Muitas histórias, muitas. Muita. Alguns senões e tal, e algumas dificuldades que a vida serve para todo mundo, né?
2: Uh-huh.
4: E, bom, c'est la vie.
2: Então, nós vamos começar de música ou vamos... Mariana tem mais informações, não. Né? Uma mini bio.
1: Não, na verdade, não, eu não queria nem dar informações, mas sim perguntar ao Túlio o que ele destaca, assim, da carreira, dos feitos do César Camargo, assim, o que ele tinha de mais especial.
4: O César foi um dos pianistas que contribuiu com muita consistência no apoio, assim, em renovar o apoio instrumental para a música brasileira que estava nascente junto e depois da Bossa Nova, né? Isso precisa ser renovado sempre, porque essas vagas, essas ondas, elas modificam a maneira de criar as canções. E, por exemplo, é preciso renovar esse apoio. O César foi um cara sempre que se notabilizou pelo apoio, assim, a cantoras, a cantores. Não é tanto um solista como uma obra de autoral, assim, muito, muito expressiva e tal. Mas ele, assim, nesse trato de dar suporte às canções, às cantoras e tal, ele criou, assim, uma arte com muito refinamento, com muita sofisticação, e inovou e deu substância, deu arte, deu status.
1: Uhum.
4: Para coisas de tocar. Bom, ele tocava com Elis Regina.
1: Bom, vamos começar ouvindo então ele com a Elis, né?
2: Sim, sim.
1: Tocando o Bêbado e o Equilibrista, composição de João Bosco e seu companheiro Aldir Blanc.
4: Aldir Blanc.
1: A Elis na voz e César Camargo Mariano nos pianos. No piano elétrico, não é isso? Ou no teclado?
4: Dependendo da gravação. Ele fez muita coisa. Ele fez um arranjo para essa música muito, muito rico que a gente vai falar depois.
2: Tá bom.
1: Então vamos ouvir primeiro.

0: Então ouvimos aí o Bêbado e o Equilibrista com Elis Regina, e hoje ele que também está nos teclados, piano, enfim, né, arranjador, César Camargo Mariano, é a figura central, personagem hoje da coluna Alma de Músico, né, encerrando num primeiro momento essa série Tecladistas, Pianistas, né, Túlio? A gente terminou dizendo ali na abertura do bloco sobre... você falou muito da criatividade dele, dos arranjos, das soluções que ele arrumava, né, para as músicas de arranjo e tal. E essa já começa de uma forma um tanto inusitada, que ela começa quase que numa valsa, não é isso?
1: É uma valsa, sim. A gente escolheu mostrar o Bêbado e o Equilibrista porque esse arranjo é uma joia, é uma obra-prima, assim. Porque ele vai fundo servindo, entrando na música, compreendendo, assim, e fortalecendo, por exemplo, me lembrou o Carlitos e tal. Ele desenha a nostalgia do Carlitos andando na rua, assim. Ele cria uma atmosfera muito, muito, cria uma intro que é uma valsinha mesmo.

0: Nesse caso, por exemplo, o César foi um muito bom operador de sintetizadores também. Ele soube extrair dos sintetizadores, que geralmente alguns arranjos tinham excesso de quando apareceu o Mini Moog, assim, um som assim metálico e todas essas coisas. Mas o César, ele teve uma sabedoria, um bom senso, uma elegância em lidar com sintetizadores. Por exemplo, nesse arranjo ele cria cordas assim que são delicadíssimas, cordas assim que você se comove com o trabalho dele.
1: Bom, agora vamos entrar na polêmica, então?
2: Já vamos falar um pouquinho da mini bio dele antes, né? O
1: tá
2: César
1: bom,
2: que.
1: Tá bom.
2: Ele foi já chamado, considerado, né? Garoto prodígio, né? Desde muito cedo. Ele é autodidata, começou a tocar aos 14, aí aos 16 ali, já era apresentado justamente, né? Já se apresentava e já era chamado de menino prodígio. Tocou com várias bandas de jazz, aí depois fez parte do Quarteto Sabá, com quem gravou o primeiro LP, depois foi formando e participando de vários grupos, né? O Samba Lança Trio, ao lado do Ayrton Moreira, gravou 5 discos, né? com o Samba Lança Trio, depois mais tarde, como instrumentista e arranjador, participou de vários ali, trilhas sonoras da TV Record de São Paulo, fundou também o grupo Som 3, e ainda sobre os festivais na Record, participou como jurado, né? E já tinha essa estatura de participar, de ser, como era o arranjador já reconhecido, né? Isso tudo bem num começo de carreira, né, Túlio? Que não é realmente menino prodígio, né?
0: Não, ele tem uma história. Ele disse que o pai dele em São Paulo costumava abrir a casa para artistas da música, preferencialmente. Então assim, abrigava mesmo as pessoas morando dentro uma espécie de um pensionato, uma coisa assim, né?
2: Uhum.
0: Johnny Alf chegou um dia com a mala e ficou alguns meses e tal. Mas isso foi bom, porque a infância do César é escutando na sua casa o piano do Johnny Alf. Tem esse plus, né?
2: Como todo bom músico com DNA, né? Provavelmente aquela esponja, né? Já absorvendo tudo, aquele radarzão, né? Já pegando tudo o que rolava de música ao redor e aquilo virando todo, né? Como é que fala? Um material a ser trabalhado, né? Posteriormente.
1: Um repertório, né?
0: É.
1: Fora a lição de generosidade, né? Vinda do pai. Você abrir as portas para outras pessoas.
0: Uma coisa tão rara, né?
1: Sim.
0: Hoje, assim, um espírito desse de entender assim, o apoio. É a forma dele criar um apoio dele à arte, né? Agora, na questão assim, do César estar apoiando artistas e não assim, na frente como solista, instrumentista, há que se colocar que ele criou, no seu piano de apoio, uma sofisticação e soluções harmônicas tão sofisticadas, tão belas e tão próprias, que isso precisa ser, merece o devido destaque.
2: Sim, sim. Mari, você tinha citado a polêmica, eu acho que a gente podia ouvir mais uma música e voltar aí a gente comentar um pouco, né?
1: Tá certo. Então vamos ouvir uma música que o César gravou, né, na década de 80, um dos ele gravou 2 discos, né, considerados históricos, Samambaia com o Hélio Delmiro e Voz e Suor com a Nana Caymmi. Mas nós vamos ouvir Samambaia, é a faixa título do álbum que Isso. César Camargo Mariano gravou com Hélio Delmiro.
0: Exatamente, isso aí é o César autoral fazendo uma música instrumental de primeiríssima linha com Hélio Delmiro.

0: Esse foi César Camargo Mariano e Hélio Delmiro com Samambaia, faixa título do álbum que eles lançaram na década de 80.
1: Exatamente. A gente estava falando daquela, fazendo aquela mini bio, né, do César Camargo Mariano. E o Túlio já tinha falado da utilização de sintetizador. Ele, na verdade, consta que ele foi o primeiro a usar o teclado de sintetizador em seus arranjos musicais, né? Como músico, como instrumentista brasileiro, né?
2: Exatamente. Ele deu um uso assim, útil e de bom senso e de elegância para os sintetizadores, coisa que ainda não chegaram aqueles Moogs, soavam trompas, não sei o que lá, metálicas e tal. Muita coisa ficou assim, deslocada, assim, meio sem lugar. E tem alguns excessos dentro da música brasileira registrados em vários discos, né? Mas ele é um cara que solucionou muito bem isso.
0: Ele falou, vamos usar com moderação.
1: Exatamente.
0: E elegância.
2: Exato, eu ia reclamar, mais do que moderação, é elegância mesmo.
0: Avec elegância.
1: Avec. Isso. E outro grande feito, né, conquista, digamos assim, a gente tem aqueles prêmios especiais, muitos atores, diretores, às vezes não, foram até meio que esquecidos, ou, enfim... por algum motivo não ganharam o Oscar de melhor diretor, de melhor ator e tal, e mais tarde ganhou aquele famoso Oscar ou Grammy, né?
0: Pelo conjunto da obra.
1: E ele ganhou, né, o Grammy latino pelo conjunto da obra em 2006 também, né? Ou seja, em reconhecimento a toda a importância desse conjunto, desses discos, o trabalho dele com diversos músicos, né? Do topo da pirâmide, né, Túlio?
2: Merecidíssimo. Realmente top. Do top.
0: E no ano seguinte, em 2007, ele ganhou o Grammy Latino de melhor álbum de música popular brasileira ao vivo com a Lely Andrade.
2: Ah, isso. Perfeito. É um disco maravilhoso, assim. E aí, ainda bem que a Leni tem esse registro digno dela, que é um encontro de dois gigantes, né?
1: Legal, bacana. Agora nós vamos entrar naquele território, né? Difícil.
0: Falando de encontro de gigantes, vamos voltar para ele com eles.
1: Encontro de gigantes. Bom, aí temos dois casos, né? Tem a história do disco de 74, né? Que é o Elis e Tony, de 74 mesmo. Que gerou aquele belo documentário. Quem ainda não assistiu, Mariano tinha falado, ainda não assistiu,
0: não,
1: mas vai assistir.
0: Ainda.
1: Acontece nas melhores famílias. Ou às
0: nas
1: vezes,
0: piores também.
1: É um belíssimo registro, né? Daquele disco antológico, histórico, né, Túlio? E que teve, como todo grande disco, como toda, ou quase toda grande obra, suas rusgas, né? Suas dificuldades, né? E era muito gêniozinho reunido, né? Entre produtores e músicos, e, né? E a Elis, né? E o Tom, né? Enfim.
0: Muito ego para pouco estúdio.
2: É muito. Quer dizer, ninguém lá, assim, modesto, né? Não era.
0: A humildade não era o forte.
2: Não,
0: quer dizer.
2: Não era lugar para modéstia ali. Não.
0: Mas quem tava gravando, afinal, era Elis e Tom, certo?
2: Vamos respeitar, né?
0: Vamos respeitar. Como é que é? Quando é assim, o cônjuge pode dar pitaco?
1: A gente tava falando da Yoko Ono, a gente falando isso por causa dessas histórias da música, não só dessa especificamente.
2: Bom, um cônjuge chamado César Camargo Mariano pode dar pitaco, né? Assim, pode dar pitaco, pode dar pitoco também.
1: Tá certo. Bom, e aí o disco anterior, que é o de 73, que agora voltou e tá causando uma polêmica danada. Por causa da... Ele foi um disco rearranjado, né, digitalmente. Ele foi com a introdução de novos elementos que enfim, que não faziam parte, obviamente, da obra original. Isso gerou uma rusga em família, né, Túlio? Que é difícil até da gente entrar, né? Quem está de fora entrar nesse tipo de porque envolve herança, histórias...
0: Vamos entrar, sim. Eu quero entrar nessa rusga.
1: Enfim, eu nunca pediria ao Túlio, né? Seria quase que... Eu me sentiria encostando o Túlio na parede, porque ele é músico, arranjador e tal, para pedir a opinião dele. Não para tomar lado da briga, isso muito menos... Mas é esse mexer com arranjos considerados históricos. A gente tem aquela história do Let It Be, que tem a versão Naked, né? Até a versão do Wall of Sound do Phil Spector, e a versão que o Paul gostaria, né, que tivesse sido. Então, assim, esse é sempre um campo minado, né, Túlio? Assim, pegar um disco que foi um disco que é um disco antológico e tal. O João Marcelo Bosco, ele fez isso com outros músicos recentemente. E
0: então,
1: foi,
0: só para um parêntese para quem está deslocado na questão, no caso de família, o João Marcelo Bosco, ele é filho da Elis Regina, mas não com o César Camargo Mariano.
1: Exatamente.
0: E sim com Ronaldo Bosco, né?
1: Isso.
0: Foi o segundo casamento dela.
2: Isso. Essa questão de tocar em fonogramas imexíveis, por exemplo, me lembrou... Eu ajudei na produção musical do Tambores de Minas, que foi um grande espetáculo do Milton Nascimento, dirigido pelo Gabriel Vilela e tal. E a entrada do Milton em cena... O Milton tinha vencido um processo de doenças e tal. Ele estava voltando naquele espetáculo, uhum, grandioso. Gabriel Vilela, para vocês terem uma ideia, o diretor, né, artístico e tal, diretor teatral e tudo, ele foi a Londres para buscar o figurino. Acabou com as malas cheias de roupas que era da ópera de Pequim, por exemplo. Assim, uma coisa suntuosa e tal. Bom, enfim, a gente... Na reunião que a gente estava definindo a abertura do show e tal, a entrada do Milton no palco era a entrada sublime debaixo da voz da Elis cantando "Outros outubros virão, outras manhãs plenas de sol e de luz". Eu, por exemplo, defendia que ela entrar, que a voz da luz da Elis tivesse a capela, sem instrumento nenhum. Todo mundo adorou a ideia, mas o Milton teve medo de falar assim: não, eu não quero mexer numa coisa, num fonograma que está pronto e tal. E a gente ficou cozinhando nessa questão, nessa dualidade, até que a gente ficou com dó, a gente cedeu a ideia dele.
1: De manter, de não mexer.
2: De não mexer, então. Só que não diminuiu em nada a beleza do que foi, assim, a emoção que foi ele entrar na circunstância que estava ao palco, como se tivesse a mão da Elis trazendo ele de volta aqui, dizendo "outros outubros virão, outras manhãs plenas de sol e de luz".
1: A gente estava falando isso, é engraçado. E aí apontou duas vertentes possíveis, né? Que é, os músicos, muitos dos músicos, a gente lendo, saiu até uma matéria no Globo, saíram em defesa do César Camargo. Eu achei a crítica do César Camargo muito dura, né? Que ele falou que foi um trabalho que jogou o disco original no lixo, né? Eu acho que é uma crítica pesada à forma. E porque também, né, o João buscaria isso, né, pegar uma obra como essa e querer jogar no lixo só trabalhando com grandes músicos. Então, assim, entra do gosto, não gosto, o que ficou bom, o que não ficou, jogar no lixo é pesado. Mas os músicos saíram em defesa do César Camargo.
0: Alguns,
1: muito, né? Alguns, o Paulo Miklos, Frejá, Elba Ramalho, a gente citou os que estavam na matéria.
0: O que a Elba Ramalho tá fazendo aí, a gente não entendeu. Mas, achei meio aleatório, assim.
1: Enfim, mas naquele palpite, assim, e esses músicos que saíram em defesa foram muito falando exatamente, apostando nessa história do Milton, de assim, melhor não mexer nisso não. Vamos deixar como está, porque é uma obra quase que intocável, quase o famoso imexível, né? Se a gente quisesse brincar mesmo.
0: Mas por outro lado, o que a gente estava falando também, que o João Marcelo, ele não apagou o que já foi feito, né? O que já foi feito está lá. Ele fez uma segunda versão, que eu acho que está muito longe de ter jogado a obra da Elis no lixo. Claro, na verdade, a obra do César, né? Sim, no lixo. Sim, porque sim. O que mudaram foram os arranjos, os instrumentos.
1: O famoso introduzir uma guitarra aqui, uma coisa que é o que irritou o César, parece. Aqui colocaram uma guitarra, não tinha que ter. Mas não tinha que ter. Na cabeça dele, né?
0: Assim,
1: eu acho que a tecnologia também, aí de novo, né? Que a gente, se a gente ia ficar aqui até depois da manhã falando, inclusive, das possibilidades da IA, nem entrando no universo da IA. Esse simples poder hoje, né? Há muito tempo no YouTube começaram a aparecer aquelas, num primeiro momento, aquelas músicas isolated vocals, né? Uhum. Que é a voz isolada, o baixo isolado. E as pessoas tiveram, pela primeira vez, a oportunidade de ouvir um baixo da Rickenbeck de Roundabout do Yes, né?
2: Exatamente.
1: Isso
2: exatamente.
1: Você começa a abrir caminhos mil para novas mixagens, para tal, vamos colocar isso, vamos testar. E se essa música fosse daquele jeito? Quer dizer.
0: E se,
1: né?
0: Você cada não um vai ter uma ideia.
1: Apagar a obra original, acho que nunca. E é famoso uma nova versão possível, você não acha, Túlio?
2: Claro, eu acho que sem ir para IA, mas pro futurismo da IA, mas também não voltando para a velharia de sim-IA.
1: Muito bom.
2: Eu acho sim que a gente precisamos aproveitar a tecnologia aonde ela chegou, porque hoje é possível fazer operações dentro do áudio de grande sutileza. É como se a gente tivesse hoje robôs sem invadir, trocando e retirando essas peças, igual foi o Rickenbacker.
1: Sim.
2: E isso é uma porta para a criatividade, para novas... E é muito didático, é muito... Você pode ensinar de uma maneira que você nunca fez e tal. É riquíssimo isso.
1: E poder, inclusive, gravar uma música, gravar várias músicas de um disco clássico com outra banda, né? É uma nova versão do disco, que as pessoas têm todo o direito do mundo de gostar, de não gostar e tal, mas o não fazer, né, aquela coisa de ser esse como eu brinquei, né, imexível ou intocável, não consigo ver mais assim, né, essas obras assim. Pode ficar muito ruim, isso que vai do julgamento de um ou de outro, mas eu acho que deve se mexer sim, né? Assim, isso vai apagar a obra
2: deve
1: original.
2: Se mexer de obras intocadas e esquecidas, o baú tá cheio.
1: Exatamente.
0: Agora, eu queria só fazer um adendo aqui, dentro do assunto IA. Onde estava César Camargo Mariano quando fizeram aquele comercial terrível da Volkswagen com a Elis Regina cantando dentro da Kombi ao lado de Maria Rita? Desculpa.
1: Responda, Mariana.
0: E onde estava César Camargo Mariano quando deixou o João Bosco sozinho em casa no dia que a mãe dele morreu? Então pronto, falei, eu sou o time João Marcelo Bosco, eu adoro ele.
1: A Mariana é dona daquela figurinha, viu, gente? Assim, briga, sou contra, mas se tiver,
0: se tiver, eu topo.
1: Se tiver, eu topo, né?
2: Dou uma boiada pra entrar na briga não dou mil pra não sair da briga.
0: Não, eu dou um boi pra não entrar numa briga e uma boiada pra não sair. É isso. Não, gente, eu não gosto de brigar. Eu só acho que a justiça é importante.
1: Não, e aí entra assim, porque a gente, aí aquela coisa, a gente tá muito, literalmente, e muito de fora, que envolve assunto familiar, envolve tal, aquela coisa, ressentimentos, rusgas e muito mais, né? Aí,
0: dinheiro.
1: De novo, dinheiro, é o espólio, né? Afinal de contas, né?
2: Envolve vaidade, envolve...
1: É muita coisa, muitas camadas, né? De novo.
2: Muitas camadas desse bolo.
1: Vamos adiante.
0: Vamos encerrar, na verdade. Senão a gente não acaba nunca mais com esse assunto aqui, que tá ótimo. Como sempre, né? Agradecer ao Túlio por essa série dos amantes das brancas e das pretas.
2: Os viciados em pretas e brancas.
1: Viciados em pretas e brancas.
0: E, bom, daqui a 2 semanas o Túlio volta.
1: Ainda não sabemos.
0: Não sabemos. Tá tudo ainda em aberto. A gente se vê
1: ao
0: por aí.
1: Ao contrário da escalação da seleção brasileira, tá tudo em aberto.
0: Vamos agradecer, então, como sempre, ao Washington Bittencourt pelos trabalhos técnicos, ao Bernardo Alves pelo suporte na produção, Terence Machado e Mariana Lima, produção, apresentação, Túlio Mourão, Sabedoria Infinita.
1: Isso aí, elegância eterna.
2: Fico feliz demais.
0: Ótimos. Boa noite.
1: Abraços e boa noite.
0: Boa noite, pessoal. Boa noite. Até a próxima.
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1: Prezados ouvintes, no recital de hoje ouviremos algumas suítes brasileiras de vários períodos e estilos musicais. A palavra francesa suíte, no sentido de série, sequência, define a principal característica dessa forma musical, que consiste em uma sucessão de peças, geralmente com o caráter de danças. O contraste entre as peças da suíte se faz pela alternância de seus andamentos, alguns rápidos, outros lentos. A suíte antiga, de Alberto Nepomuceno, retoma o clima dos modelos barrocos, mas estamos em pleno romantismo. O compositor cearense, nascido em 1864, estudou em Roma, Berlim e Paris e foi influenciado pelas diretrizes românticas. A suíte antiga, originalmente para piano solo, foi escrita na Noruega em 1893. É composta de quatro peças, um prelúdio, um minueto, uma ária e um rigodon. Nós a ouviremos a seguir com a pianista Belquis Carneiro de Mendonça.

Alberto Nepomuceno era casado com uma pianista norueguesa e foi muito amigo de Grieg, o grande músico romântico nacionalista da Noruega. Nepomuceno tornou-se, quando voltou ao Brasil, um dos nossos primeiros compositores de tendência nacionalista, coletando ou usando temas e ritmos folclóricos em algumas de suas composições. A versão da suíte antiga para orquestra de cordas foi feita pelo próprio Nepomuceno e por ele foi apresentada em Berlim. Para esta versão foi suprimido o prelúdio inicial, como ouviremos a seguir.

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4: Prezados ouvintes, continuando o recital de hoje, dedicado à música de câmara, ouviremos a suíte para viola e piano de Guerra Peixe. As danças folclóricas brasileiras tornaram-se motivo de inspiração e trabalho para os compositores nacionalistas, que nelas procuravam elementos melódicos, rítmicos e harmônicos que caracterizassem nossa música. A peça de Guerra Peixe divide-se em 3 pequenos movimentos, que além das tradicionais indicações de andamentos em italiano, possuem subtítulos nomeando as danças brasileiras. O clima é todo muito nordestino. A primeira dança é um baião, o segundo é uma reza de defunto e o terceiro uma associação de um ritmo bem africano com uma toada bem brasileira.

francesa do começo do século. A suíte divide-se em 6 peças: romancete, legendária, harmonias soltas, fugato, melodia e gavota. Nós a ouviremos com o violoncelista Antônio Menezes e a pianista Cristina Ortiz.

Acabamos de ouvir uma obra do mais conhecido compositor brasileiro, Villa-Lobos. Mas trata-se de uma obra do início de sua carreira, na qual os elementos nacionalistas estão praticamente ausentes. Apreciaremos agora uma composição de Ernest Widmer, músico que nasceu na Suíça, mas tornou-se brasileiro por opção. Nascido em 1927, Widmer, aos 29 anos, mudou-se para a Bahia, onde desenvolveu um brilhante papel de professor. Nessa composição, Widmer utiliza o folclore da região média do Rio São Francisco. Ouviremos então Marujadas, Reisado e Toada, com a orquestra de corda regida pelo maestro Eduardo Torres.

0: Prezados ouvintes, terminando o recital de hoje, gostaríamos de agradecer as sugestões que nos têm sido enviadas. Continuem nos escrevendo para inconfidencia@inconfidencia.com.br. Um abraço, muito obrigado e até a próxima semana.
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8: Boa noite, Emerson Rodrigues chegando na sua rádio Inconfidência FM 100,9 para o Sem Fronteiras, com programação musical de Wilson De Luca, e na edição de hoje ouviremos artistas brasileiros interpretando músicas de Madonna, Beatles, The Cure, Led Zeppelin, U2, e para começar esse som da banda Kansas.

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0: Inconfidência FM 100,9. Fernanda Takai, Ordinary World. Cidade Negra, Dire Maker. Fernanda Abreu, Rock With You. E Paula Fernandes, Dust in the Wind.
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0: Agora, The Police, na interpretação de Boca Livre.

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0: Caetano Veloso, For No One. Herbert de Viana, In Between Days. Boca Livre, Roxanne.
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0: Emerson Rodrigues com você aqui na Rádio Inconfidência, FM 100,9 de Belo Horizonte, trazendo Beatles, a moda de Rita Lee.

0: Renato Russo, Cherish. Emerson Nogueira, I Still Haven't Found What I'm Looking For. Ney Lisboa, Summer Breeze. E Edmond Costa, Easy. Ponto final no Sem Fronteiras, da sua rádio Inconfidência, FM 100,9. Eu sou Emerson Rodrigues. A programação musical foi de Wilson De Luca, edição de Nilda Mendes. Obrigado e até a próxima.
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2: Olá, bem-vindo, bem-vinda. Está no ar o Memória Nacional desta madrugada, AM 880, FM 100,9. Também estamos transmitindo para o mundo todo pelo nosso aplicativo e pelo nosso site. Obrigada pela sua audiência. A partir de agora, vamos juntos até às 5. Eu sou Valisca Falsi, programação da Lúcia Carneiro. Trabalhos técnicos Aguinaldo Silva e Washington Bittencourt. Na mesa de som, Zé Carlos Figueiredo. Chegando de Javan com Lilás.

0: Meia-noite e sete.
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0: Adriana Aconteceu, de Péricles Cavalcante, Chico Buarque, As Vitrines, Gal Costa, de Dorival Caymmi, Só Louco.
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0: Seguimos com Elis Regina, Casa no Campo.

0: Vanderly Iluminado. Teve também Tavito com Aquele Beijo, de Neia Zambuji Tavito, Flávio Venturini, O Que Tem de Ser, dele do Bastos, e Elis Regina, Casa no Campo, de Zé Rodrigues e Tavito.
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0: Meia-noite 28.
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0: Ivan Lins agora aqui no Memória Nacional com Vieste.

0: Maria Bethânia, Terezinha, Taiguara, Universo do Teu Corpo. Teve também Simone cantando Amor Explícito e Ivan Lins, dele do Vitor Martins, Vieste.
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0: Seguimos com Gonzaguinha, ele canta Sangrando.

0: Ney Mato Grosso, poema de Cazuza e Frejá, Marisa Monte Dela e do Arnaldo Antunes, de Mais Ninguém, Luiz Melodia, Juventude Transviada e Gonzaguinha Sangrando.
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0: Meia-noite 58.
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1: Memória Nacional, você ouve agora Rita Lee, Livre Outra Vez.

0: E Eduardo Tuzek, Happy Hour, Erasmo Carlos e Renato Russo, A Carta, música de Raul Sampaio e Benil Santos. Rita Lee, Livre Outra Vez, de Rita e Roberto de Carvalho.
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2: Kiko Zambianchi chegando com primeiros erros.

0: Engenheiros do Havaí, a montanha, Paralamas do Sucesso, Lanterna dos Afogados. Marina Lima, dela e do Cícero, Charme do Mundo, e Kiko Zambianchi, Primeiros Erros.
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0: Agora vamos de Pepeu Gomes com Deusa do Amor.

0: Daniela Mercury, Samuel Rosa, Minas com Bahia, de Chico Amaral, Gilberto Gil, Parabólica Mará, Firmamento com Cidade Negra e Pepeu Gomes, Deusa do Amor, dele e da Baby Consuelo.
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0: 1h57.
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0: Uma ótima madrugada para você, obrigada pela sua audiência. Você está ligado aqui no Memória Nacional, o programa que toca clássicos da música popular brasileira contemporânea. Agora, Milton Nascimento com Bailes da Vida.

0: MPB4 virou. Cláudio Nutti, Acontecências, dele do Juca Filho. Eliana Prince, Sabor das Marés, e teve também o Milton Nascimento, dele do Fernando Brant, nos Bailes da Vida.
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0: Ouça agora Guilherme Arantes.

0: Thier Piscar o Olho, dela, da Rita Weiner e do Plínio Profeta. Prende-se Não Diga Nada, Zizi Posse, Caminhos do Sol e Guilherme Arantes, Pedacinhos.
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0: Obrigada pela sua companhia aqui pela Rede Inconfidência de Rádio. Barão Vermelho agora com o poeta Está Vivo.

0: Brilho Noite do Prazer, de Cláudio Zoli, Arnaldo Brandão e Paulo. Biquíni Cavadão, Janaína. Cássia Eller, ST, de Nando Reis, Marisa Monte, Carlinhos Brown. Barão Vermelho, Poeta Está Vivo, de Frejá e Dulce Quental.
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0: Vamos ouvir agora o grupo paulistano Ira.

0: Isabela Taviani, A Canção que Faltava, Rádio Tax, Eva, Marcos Sabino, Na Mira do Olhar e o grupo Ira com O Que Me Importa, música do Cury.
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0: 2h57.
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0: Chegando Cazuza com Blues da Piedade.

0: RPM, a Cruz e a Espada de Paulo Ricardo e Luiz Schiavon, Nenhum de Nós, Astronauta de Mármore, de Teddy Correia e Sadi, Heróis da Resistência, Só pro Meu Prazer, e Cazuza, dele do Frejá, Blues da Piedade.
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0: E agora tem Fernanda Takai cantando Rita Lee.

0: Hit dele do Vilhena pelo Interfone, o grupo Metrô com Johnny Love, Lobão dele do Vilhena, por Tudo Que For, Fernanda Takai cantou Menino Bonito, música da Rita Lee.
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0: E vamos seguir com Tim Maia, Leva.

0: Roupa Nova, Clarear, teve também Rosana com O Amor e o Poder, Nico Rezende, dele do Paulinho Lima, Esquece Vem, Tim Maia, Leva, de Sullivan e Massadas.
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0: Obrigada pela sua audiência. Vamos agora trazer lá do fundo do baú o grupo de mulheres Sempre Livre.

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0: Los Hermanos com Ana Júlia, de Marcelo Camelo, Gangue 90, Nosso Louco Amor, Raul Seixas, Eu Nasci Há 10 Mil Anos Atrás e Sempre Livre Fui Eu, de Herbert Viana.
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0: 3h57.
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0: Uma ótima madrugada para você, Rede Inconfidência de Rádio, AM 880, FM 100,9. Nara Leão canta com Roberto Menescal.

0: Emílio Santiago, Estão Voltando as Flores, de Paulo Soledade. Rosa Passos, Eu Sambo Mesmo, de Janê de Almeida. Teve também Tom Jobim com Borzeguim. Nara Leão cantou com Menescal, Negócio é Amar, música do Carlos Lira e da Dolores Duran.
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0: E agora aqui no Memória Nacional tem Wilson Simonal.

0: Novos Baianos, Bestetude, Pepeu Gomes, Moraes Moreira e Galvão, João Bosco, Nação, dele, do Blank e do Paulo Emílio. Jorge Benjor, Os Alquimistas Estão Chegando, Os Alquimistas. A primeira foi Wilson Simonal com Zazueira, música do Benjor.
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2: 4h28.
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2: Mais uma sequência para você, Caetano Veloso, com Eclipse Oculto.

0: Fagner com cartaz, Cleiton e Cledir, deles virou. Fafá de Belém, de Walter Queiroz, Filho da Bahia. Caetano Veloso cantou Eclipse Oculto.
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0: Nossa última sequência de hoje começa com Alcione, Pisa na Fulô.

0: Marinês Forró no Escuro, de Luiz Gonzaga e Miguel, Dominguinhos que nem Giló. Amelinha Cintura Fina, de Luiz Gonzaga e Zé Dantas. Jackson do Pandeiro Chiclete com Banana, de Gordurinha e Almira Castilho. Alcione Pisa na Fulô, de João do Vale e Helena Gonzaga. Muito obrigada pela sua audiência aqui na Rede Inconfidência de Rádio, AM 880, FM 100,9. Programa Memória Nacional volta logo mais, à meia-noite. Eu sou Valesca Falsi, agradeço a sua audiência. Programação Lúcia Carneiro, trabalhos técnicos Aguinaldo Silva e Washington Bittencourt, na mesa de som Zé Carlos Figueiredo. Uma ótima semana para você e daqui a pouco a gente se encontra à meia-noite.
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3: 5 horas.
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3: Bom dia para você, tá começando pela Brasileiríssima 100,9, o Bom Dia Inconfidência, com programação musical de Wilson De Luca, mixagem José Carlos Figueiredo. Eu sou Everton Gontijo e hoje começamos com Maria Bethânia.

0: Erasmo Carlos, mesmo que seja eu, de Roberto Erasmo. Kiko Zambianchi, Primeiros Erros, do Kiko Zambianchi. Gulpe, Balada do Amor Inabalável, de Fausto Fawcett e Samuel Rosa. Maria Bethânia, Brincar de Viver, foi a primeira, música de Guilherme Arantes e Lucien.
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0: Brasileiríssima Cidade Negra.

0: Feito em Minas, Skank Te Verde, Samuel Rosa e Chico Amaral. Antes, A Cor do Som, Beleza Pura, do Caetano e Cidade Negra, Firmamento.
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0: 5 horas e 29 minutos.
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0: Genialidade brasileira, Caetano Veloso, sorvete de Caetano Veloso. Antes, Engenheiros do Havaí, a montanha de Humberto Gessinger. Zé Ramalho SOS, do Raul Seixas.
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0: 5 horas e 56 minutos.
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0: Bom dia, até agora esteve conosco na mesa de áudio José Carlos Figueiredo. Vai descansar, tá chegando o Reginaldo Silva e nos acompanha Marisa Monte na Brasileiríssima.

Aqui de Abelha, Eu Só Penso em Você, de George Israel e Paula Toller, Daniela Mercury, com Herbert Viana, Só Pra Te Mostrar, do Herbert Viana, Gilsons e Narcisa.

0: Zinho, Bem Me Quer, de Gilsons, Marisa Monte, Na Estrada, de Marisa, Carlinhos Brown e Nando Reis.
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2: Muito bom dia para você, ouvinte Inconfidência, que nos dá carona na manhã desta segunda-feira. O destaque é a Avenida Cristiano Machado, caminho para Venda Nova, tem ponto de atenção próximo à estação do bairro 1º de Maio, ainda sem detalhes sobre o que ocorre no trecho, ponto de atenção para você ao volante. Opção de desvio para o motorista, passando pelo MG20, na sequência, Avenida Saramenha. No sentido inverso, Cristiano Machado com pontos lentos, desde o Floramar até a estação Valdomiro Lobo e um pouco mais à frente, na chegada ao bairro Dona Clara. Na informação de ocorrência, só o excesso de veículos para o horário de pico. 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Iago Proença para a Rádio Inconfidência.
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0: Aqui você ouve sempre o melhor da MPB, Nando Reis.

0: Feito em Minas, Marina Sena sem lei, de André Oliveira, Gianluca, Marina Sena e Matheus Guimarães. Antes, Secos e Molhados, Sangue Latino, de João Ricardo e Paulinho Mendonça, Nando Reis, Me Diga, de Nando Reis. 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
2: De volta com você, ouvinte em Confidência. O destaque agora é o trânsito em Contagem. BR-040 com ponto de lentidão a caminho da capital. Motoristas em velocidade reduzida desde o Belvedere até o Liberdade. Não há informação de ocorrências no momento, só o excesso de veículos para o horário de pico. Você deixando o Ribeirão das Neves, opção desvio, seguir pela LMG-806, passando por Justinópolis. 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Iago Proença, para a Rádio Inconfidência.
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0: Uma ótima manhã para você que está na Brasileiríssima 100,9, Verônica Sabino.

0: Rita Lee Saúde, de Rita e Roberto de Carvalho, Gilberto Gil Realce, do Gil, Os Paralamas, Romance Ideal, de Herbert Viana, Ana Rato, O Seu Olhar, de Arnaldo Antunes e Marisa Monte, Verônica Sabino, Demais, de Zé Rodrigues e Miguel Paiva.
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0: Bom Dia em Confidência traz agora Gal Costa e o grupo Roupa Nova.

0: 6h51.
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0: Pop rock na brasileiríssima Legião Urbana, Tempo Perdido do Renato Russo, Pato Fu, Vida Diet do John Gal Costa, com a participação do Roupa Nova, Açaí, música do Djavan.
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3: De volta com você, ouvinte em Confidência, destaque Avenida Pedro I, caminho para o centro da capital com ponto de lentidão do Santa Mônica, seguindo assim até a barragem da Pampulha, quem deixa Venda Nova, opção desvio, passando por vias internas do São João Batista, como Rua Doutor Álvaro Camargos, na sequência, as avenidas Guarapari e Portugal, no retorno a Pedro I um pouco mais à frente. 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Iago Proença para a Rádio Inconfidência.
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0: 6:56.
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0: Uma ótima semana para você. Esta é a Brasileiríssima 100,9, a casa da MPB. Vem aí, Biquíni Cavadão.
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0: Cláudio Zoli gostava tanto de você, do Edson Trindade. Lulu Santos, avisa aos navegantes do Lulu Silva, Sudamérica. Biquíni Cavadão, Vento Ventania, de Álvaro Sheik, Miguel, Bruno Coelho e Benny Ostler.
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0: Bom dia, daqui a pouco tem o Jornal da Inconfidência. Agora você ouve a música do Djavan,

0: Paulinho Pedra Azul no Feita em Minas, Sonho de Menino, música do Paulinho Pedra Azul. Antes Titãs, É Preciso Saber Viver, de Roberto Erasmo. Djavan, Cigano, do Djavan. Chegamos ao final do Bom Dia em Confidência, que teve programação musical de Wilson De Luca, mixagens Reginaldo Silva e José Carlos Figueiredo. Eu sou Everton Gontijo. Continue na Brasileiríssima. Daqui a pouco tem o Jornal da Inconfidência. Um ótimo dia para você.
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3: De volta com você, ouvinte em Confidência. Tem atualização sobre a Avenida Cristiano Machado, caminho para Venda Nova. Tem informação de ocorrência envolvendo caminhão e carro bloqueando duas das faixas próximo à estação do bairro 1º de Maio, ali no bairro Minaslândia. Opção de desvio no motorista na altura do bairro São Paulo, seguir pela Avenida Risoleta Neves, na sequência à Avenida Saramenha, para voltar a Cristiano Machado um pouco mais à frente. 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Iago Proença para a Rádio Inconfidência.
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0: Em Belo Horizonte, são 7:30. Bom dia, hoje é segunda-feira, dia 25 de maio de 2026. Eu sou Regina Pala.
1: E eu, Renato Silveira. A temperatura agora em Belo Horizonte é de 18 graus. Confira os destaques de hoje no Jornal da Inconfidência.
0: Acidente gravíssimo com ônibus e caminhão deixa 8 mortos na BR-251, no norte de Minas.
1: Fim da escala de trabalho 6x1 tem semana decisiva na Câmara dos Deputados.
0: E atenção, estudantes, começa hoje o período de inscrições para o Enem 2026.
1: Estas e outras notícias você confere agora no Jornal da Inconfidência.
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0: 7:30, um acidente gravíssimo com um ônibus e um caminhão baú deixou 8 mortos e 10 feridos nesse domingo na BR-251, em Santa Cruz de Salinas, no norte de Minas. De acordo com o Corpo de Bombeiros, os dois veículos bateram de frente na altura do quilômetro 236. O coletivo tinha saído de São Bernardo do Campo, em São Paulo, com destino a Aracaju, no Sergipe. Já a carreta fazia o trajeto entre Fortaleza, no Ceará, e a cidade paulista de Piracicaba.
1: O impacto da batida foi muito forte e houve incêndio após a colisão. As 8 vítimas fatais estavam no ônibus e tiveram os corpos carbonizados. A identificação está sendo feita pelo Instituto Médico Legal em Belo Horizonte. Os feridos, entre eles o motorista do ônibus, foram encaminhados por equipes do SAMU a hospitais dos municípios de Taiobeiras, Pedra Azul e Medina.
0: Ainda segundo os bombeiros, o caminhão baú transportava sucatas, principalmente rodas de veículos sem pneus. Por causa da ocorrência, a BR-251 ficou cerca de 10 horas interditada, o que gerou mais de 70 quilômetros de congestionamento. As causas do acidente ainda não foram esclarecidas.
1: 7:31. Os restaurantes populares de Belo Horizonte vão servir o jantar até às 9 horas da noite a partir desta semana. Além da extensão do horário, a prefeitura anunciou mudanças nas abordagens às pessoas em situação de rua que vivem na capital. Confira com o repórter Leandro Siqueira.
3: Os restaurantes populares de Belo Horizonte irão funcionar até às 9 da noite. A extensão do horário começa na próxima quinta-feira no restaurante popular Ebert de Souza, no centro. As outras 3 unidades, na região hospitalar, no Barreiro e Venda Nova, também passarão a servir o jantar, mas ainda sem data definida. A prefeitura informou também que os catadores de material reciclável poderão fazer refeições gratuitamente nos restaurantes populares, assim como a população de rua, que já tem direito ao benefício. Para ter acesso à gratuidade, os catadores terão que fazer um cadastro junto à Secretaria de Segurança Alimentar e Nutricional, assim como fizeram os moradores em situação de rua. Ainda de acordo com a Prefeitura, o cadastramento terá apoio da SLU, Superintendência de Limpeza Urbana, que trabalha diretamente com os catadores. Os restaurantes populares oferecem refeições a preços subsidiados à população. Para o público geral, o almoço custa R$ 3,00, o jantar R$ 1,50 e o café da manhã R$ 0,75. Beneficiados pelo Bolsa Família têm 50% de desconto nos preços. Conforme a Prefeitura, atualmente são servidas diariamente cerca de 9.300 refeições nas 4 unidades, sendo cerca de 2.000 gratuitas. A Prefeitura anunciou também mudanças nos critérios de abordagem da população de rua da cidade. Os agentes agora estão proibidos de apreender ou recolher forçadamente os pertences dessas pessoas, principalmente aqueles que são meios de trabalho e subsistência. Também fica proibida a retirada ou transporte forçado dos moradores de rua. As alterações fazem parte de uma portaria publicada no Diário Oficial do município na sexta-feira. Reportagem Leandro Siqueira.
0: Jornal da Inconfidência, 7:34. Os professores da Rede Municipal de Educação de Belo Horizonte se reúnem novamente em assembleia amanhã para deliberar sobre a greve que está perto de completar um mês. Na última sexta-feira, os servidores decidiram pela continuidade da paralisação após a Prefeitura apresentar contraproposta de 4,11% de reajuste salarial.
1: Professores municipais reivindicam aumento de 5,4%, equivalente ao reajuste do piso nacional. Eles também reivindicam a nomeação de aprovados em concursos, mais investimentos na infraestrutura das escolas e uma revisão da política da prefeitura na terceirização da administração e prestação de serviços.
0: De acordo com o Sindrede, sindicato que representa os servidores da educação, a pauta possui ao todo cerca de 70 itens. Em nota, a Prefeitura de BH informou que o reajuste de 4,11% é retroativo ao dia 1º de maio e se soma um reajuste de 2,40% aplicado em janeiro, totalizando assim 6,61%, valor acima do solicitado pela categoria.
1: Jornal da Inconfidência, 7:35. 3 milhões de crianças e adolescentes já sofreram violência digital no país. Durante a audiência pública realizada pela Assembleia Legislativa de Minas Gerais na semana passada, especialistas apontaram que o acesso dos menores a informações é fundamental no combate a esse tipo de crime. A reportagem é de Ana Paula Ciribelli.
4: A proteção de crianças e adolescentes contra crimes virtuais depende de todos, da sociedade, poder público, famílias, escolas, igrejas. Essa é a opinião dos participantes de uma audiência na Assembleia que discutiu os perigos do ambiente digital para o público infanto-juvenil. Para a delegada Larissa Mayhofer, chefe da Divisão de Proteção à Criança e ao Adolescente de Belo Horizonte, um dos motivos do aumento da violência virtual é que na correria do dia a dia, os pais acabam se distanciando dos filhos.
5: Como que às vezes educar, a gente não pode negar, às vezes é cansativo para nós. Só que nesse caminho, nessa toada que a gente vai deixando e relegando a educação dos filhos da gente, a gente está negligenciando e perdendo conexões. E aí que está o grande perigo. Porque essas pessoas mal intencionadas, elas não pensam duas vezes. Elas entram no mundo dos nossos filhos pela nossa omissão.
4: A delegada Larissa Mayhofer orienta que é preciso a participação no mundo das crianças e adolescentes.
5: Estarmos realmente atentos com quem nossos filhos andam, o que, que eles conversam, que tipo de site eles entram, com quem que eles estão jogando. Nós temos que estar realmente atentos ao que está se passando no mundo deles, fazer parte do mundo dos nossos filhos, ao que está se passando no mundo deles, fazer parte do mundo dos nossos filhos, porque com certeza nós estando bem informados, levando informação às crianças, eu acho que o risco para o crime chegar até eles diminui substancialmente.
4: A presidente do Instituto Basta, Thaís Rocha, defende o compartilhamento de informações como forma de prevenir esses crimes e também a educação sexual em vários setores.
6: A educação sexual é necessária, porque eu sei que muita gente fala assim, mas quem tem que ensinar a educação sexual é pai e mãe. Mas a gente vem de um país que muita gente não tem pai e mãe dentro de casa, não. E os números já nos mostram, né? Mais de 80% dos abusos acontecem dentro de casa. É o pai, é a mãe, é o tio, é a avó. Então, muitas das vezes, a criança ela vai precisar de você, né? De você professor, de você líder de uma igreja. Então, muitas das vezes não vai ser em casa que ela vai encontrar essa ajuda.
4: Segundo dados apresentados na reunião, no Brasil, mais de 90% dos menores já acessam a internet. 28% têm menos de 6 anos de idade, ou seja, ainda nem foram alfabetizados. Em março deste ano, entrou em vigor o Estatuto da Criança e do Adolescente Digital, conhecido como Lei Felca, focado na proteção de menores no ambiente online. Para o promotor de justiça do Ministério Público do Estado, Daniel Librelon, o novo ECA é fundamental para coibir os crimes.
7: Números alarmantes de crianças que relatam que já sofreram algum tipo de violência digital por esses meios. Cerca de 29% dos usuários de 11 a 17 anos, número que pode chegar a 3 milhões de crianças e adolescentes vítimas. Então é uma realidade muito preocupante, muito angustiante e que a gente tem o ECA como uma esperança, né? O ECA digital.
4: A deputada Alê Portela, do PL, lembra que antes o abuso infanto-juvenil era um crime doméstico, cometido em sua maioria por pessoas próximas, como parentes e amigos. Hoje o crime ainda está dentro das casas, mas por causa do celular.
8: É exatamente isso que acontece quando nós entregamos um celular para as nossas crianças. Nós estamos dando um acesso para um mundo irrestrito, um mundo desconhecido, e nós precisamos de ter muita responsabilidade, nós, pais, gestores, educadores e todos que se envolvem com qualquer criança, que tem cuidado com qualquer criança, se envolver também em qual é o tipo de acesso que essa criança está tendo.
4: A audiência integra a campanha nacional Maio Laranja, de conscientização e combate ao abuso e exploração infantil. Outras informações no portal almg.gov.br. Da Assembleia Legislativa em Belo Horizonte, Ana Paula Ciribelli.
0: 7h40. Um dos criminosos mais procurados do Distrito Federal foi preso na tarde do último sábado no centro de Belo Horizonte, graças às câmeras de reconhecimento facial da Polícia Militar. Rômulo da Costa Matos Neto, de 69 anos, foi identificado pelo sistema Olho Vivo ao passar pela rua Curitiba.
1: O suspeito, que constava na lista de alvos prioritários do Ministério da Justiça, tem 7 mandados de prisão em aberto por roubo e extorsão, com penas que somam mais de 40 anos. Ele ainda tentou apresentar um documento falso na abordagem, mas foi detido e encaminhado à Polícia Federal.
0: E o governador Matheus Simões confirmou a intenção de realizar um novo concurso público para a Polícia Militar de Minas Gerais no final deste ano ou no início de 2027. O anúncio ocorreu na última sexta-feira, durante a cerimônia de formatura da maior turma da história da PM no estado, com mais de 3 mil novos soldados. A cerimônia foi realizada no Mineirinho, em Belo Horizonte.
1: Atualmente, a corporação tem uma perda anual de cerca de 2 mil militares, em decorrência de transferências e aposentadorias. De acordo com Simões, a reposição do efetivo é prioritária e os recursos financeiros para o concurso já estão garantidos no planejamento estadual.

0: Esportes. 7h41, o Cruzeiro venceu a Chapecoense por 2-1 nesse domingo no Mineirão pela 17ª rodada do Campeonato Brasileiro. A Raposa abriu o placar no primeiro tempo com Caio Jorge de pênalti e ampliou com Sinisterra na etapa complementar.
1: A Chape diminuiu com João Paulo e pressionou pelo empate até o final, com direito a uma marcação de pênalti anulada pelo VAR. Com a vitória, o Cruzeiro chegou aos 23 pontos e subiu para o 9º lugar na tabela.
0: Já o Atlético perdeu para o Corinthians por 1 a 0 na noite de ontem, jogando na Neoquímica Arena em São Paulo. O único gol da partida foi marcado já perto do fim do jogo, com um belo chute do marroquino Zakaria Labiad. O Galo está com 21 pontos e, com a derrota, perdeu duas posições, ocupando agora o 12º lugar.
1: 7h42. A seguir no Jornal da Inconfidência, inscrições para o Enem 2026 começam hoje e o fim da escala de trabalho 6x1 tem semana decisiva na Câmara dos Deputados.
0: Vamos falar também sobre os desafios da adoção tardia e a história de um pai solo que adotou 4 irmãos. A gente já volta.
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4: Atualmente, o WhatsApp virou uma ferramenta de trabalho para a maioria dos brasileiros. Pensando nisso, o app criou o WhatsApp Business, focado em funcionalidades para negócios. É uma ferramenta projetada para pequenas e médias empresas interagirem com seus clientes de forma mais profissional e eficiente. Ele oferece ferramentas para automatizar, organizar e responder rapidamente a mensagens, além de permitir a criação de um perfil comercial com informações sobre a empresa. O aplicativo é gratuito e está disponível para os celulares com Android, iOS e Windows Phone. Eu sou Débora Rajão e essa edição do App do Bom teve produção de Júlia Heine e trabalhos técnicos de Celso Júnior.
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0: Previsão do tempo.
1: A segunda-feira será de céu claro a parcialmente nublado em Minas Gerais, com possibilidade de pancadas de chuva isoladas a partir da tarde, em parte do estado. Segundo o Instituto Nacional de Meteorologia, as temperaturas seguem estáveis, com máxima de até 33 graus nas áreas de maior calor.
0: Em Belo Horizonte, o dia deve ter céu claro a parcialmente nublado, também com possibilidade de chuva isolada durante a tarde. Por aqui, os termômetros devem chegar aos 27 graus e a umidade relativa do ar pode chegar aos 45% nos horários mais quentes do dia. A mínima registrada hoje foi de 15,6 graus, às 3 horas da manhã, na

0: Fortaleza, no Ceará. A loteria também teve 590 bilhetes com 5 acertos. Cada um vai receber cerca de R$ 13.890. Já as mais de 37.500 apostas com 4 acertos vão receber R$ 311 cada uma.
1: 7h47, as inscrições para o Enem 2026 começam nesta segunda-feira. A repórter Ana Lúcia Caldas tem os detalhes do edital, que traz todas as regras do exame e as condições para a participação dos estudantes.
2: Já está publicado o edital do Enem 2026. As provas deste ano serão aplicadas nos dias 8 e 15 de novembro. As inscrições começam no dia 25 de maio, segunda-feira, e poderão ser feitas até 5 de junho. E a taxa de inscrição será de R$ 85. O mesmo prazo vale para os pedidos de atendimento especializado e tratamento por nome social. Os participantes que tiveram a isenção da taxa de inscrição aprovada também deverão realizar a inscrição no exame. Entre as novidades, a pré-inscrição automática de estudantes regularmente matriculados na terceira série do ensino médio da rede pública. Eles precisam apenas confirmar os dados e escolher a língua estrangeira na página do participante. O exame também poderá ser usado como certificado de conclusão do ensino médio para maiores de 18 anos, dependendo da nota do aluno. No edital do Enem 2026, é possível conferir todas as regras da edição, o cronograma, os procedimentos para atendimento especializado e demais orientações aos participantes. Nesta edição, houve uma ampliação dos locais de aplicação das provas. O INEP estima aumentar para cerca de 10 mil o número de escolas que receberão o exame em todo o país. O edital está disponível em enem.inep.gov.br/participante. Da Rádio Nacional em Brasília, Ana Lúcia Caldas.
0: 7h49. Deputados da Comissão Especial da Câmara, que analisa o fim da escala de trabalho 6x1, garantem que o projeto deverá ser votado até a próxima quinta-feira, dia 27 de maio. O relator, deputado Léo Prates, do Republicanos, adiantou que entrega o texto hoje.
1: De acordo com informações da agência Câmara, Prates afirmou ainda que alguns pontos do projeto são inegociáveis. Entre eles, a redução da jornada de 44 para 40 horas por semana, sem corte salarial, assim como 2 dias de folga semanais e o fortalecimento da negociação coletiva. O autor da proposta, deputado Reginaldo Lopes, do PT, assegura que há acordo para a votação.
0: Jornal da Inconfidência, 7h50. O STF lançou mais uma iniciativa para contornar a crise dos penduricalhos. O ministro Edson Fachin propõe a criação de um contra-cheque único para o judiciário, como forma de combater o pagamento irregular de verbas indenizatórias. Saiba mais com o repórter Ousama El Gauri.
3: Uma proposta do próprio Judiciário pretende criar um contra-cheque único para fiscalizar os pagamentos feitos a juízes de todo o país. A iniciativa é do ministro Edson Fachin, presidente do Supremo Tribunal Federal e do Conselho Nacional de Justiça. O CNJ vota a questão na próxima terça-feira, dia 26 de maio. Pela proposta, os contra-cheques serão padronizados para evitar o pagamento de verbas não autorizadas pelo STF na decisão que limitou os penduricalhos em março. Penduricalhos são benefícios como auxílio natalino, combustível e moradia, que somados ao salário podem fazer a remuneração passar do teto legal de R$ 46.300. Mas algumas vantagens foram mantidas pela Corte, como diárias de viagens, ajuda de custo para alteração do domicílio legal e indenização de férias não gozadas. O Supremo decidiu em março também que indenizações, gratificações e auxílios devem ficar limitados a 35% do teto salarial dos ministros da Corte. Se a proposta de Fachin for aprovada na próxima terça-feira, também ficará proibida a emissão de contra-cheques paralelos para o pagamento separado dessas verbas. O contra-cheque único vai reunir todos os valores pagos no mês incluindo salários, indenizações e demais benefícios com base no total efetivamente depositado. Com isso, juízes, promotores e procuradores podem receber, no máximo, R$ 16.200 por mês em penduricalhos, o que leva a

0: remuneração total a R$ 62.500 mensais. Com informações da Agência Brasil, da Rádio Nacional em Brasília, Oussama El Ghauri.
1: Jornal da Inconfidência, 7h52. Enquanto a maioria dos pretendentes à adoção ainda busca crianças pequenas, um pai solo decidiu ampliar a família ao adotar 4 irmãos. A história chama a atenção para os desafios da adoção tardia no Brasil, realidade que ainda dificulta a chance de crianças mais velhas e grupos de irmãos encontrarem um lar definitivo. Ouça na reportagem de Rafael Lopes.
2: No Brasil, a maioria das pessoas habilitadas para adoção ainda procura bebês ou crianças pequenas. Já meninos mais velhos, negros ou grupos de irmãos costumam enfrentar mais dificuldades para encontrar uma família. Foi nesse contexto que o cabeleireiro Alexandre Rank encontrou em uma plataforma de busca ativa o cadastro de uma menina de 4 anos acolhida em um abrigo no interior da Bahia. Após iniciar o processo de aproximação e ir até o local para conhecer a criança, ele descobriu que ela tinha outros 3 irmãos.
3: E aí, quando eu cheguei lá, a minha filha mais nova veio correndo do nada, assim, e falou assim: pai, você veio. É uma sensação, não sei te explicar, mas era a sensação que eu tinha de que realmente ali eu tinha encontrado a minha filha, né? Só que até aí eu não sabia que eram vários irmãos, né? Nisso, nessas visitas de aproximação, eu fui conhecendo os irmãos. Foi uma coisa, assim, de realmente amor à primeira vista. E aí, quando eu disse à minha advogada que eu decidi que eu queria trazer os 4, ela me disse: ô Alex, pelo amor de Deus, pensa direitinho, tem que dar educação, você tem que dar moral, você tem que dar princípio. E aí eu falei com ela: olha, ou eu trago todos os 4 ou eu não vou trazer nenhum mais.
2: A adoção tardia envolve desafios tanto para as crianças quanto para as famílias que adotam. Muitas vezes os menores já passaram por situações de abandono, violência ou rompimento de vínculos, o que exige tempo e construção de confiança. A juíza da Infância, Juventude e Família, Adida Alves dos Santos, explica que o processo de adoção busca garantir segurança e estabilidade para todos os envolvidos.
4: As visitas são necessárias para a construção do vínculo. Verificamos que a relação entre pretendentes e crianças ou adolescentes tem sido benéfica, inicia-se o estágio de convivência e acompanhamento, que pode durar até 180 dias. Após esse período, os pretendentes têm até 15 dias para propor a ação de adoção.
2: Alexandre Rank conta que a adaptação não foi fácil.
3: Eu tive muito problema com um dos meus filhos pelo abandono que já tinha, né? E aí eles preferem rejeitar do que ser rejeitado novamente. Até que, com muito custo, toda vez que ele dizia não gosto, dizia: olha, eu te amo, você não gosta de mim, mas eu te amo. Meu amor é tão grande que dá pra dividir pra nós dois. E aí ele viu que realmente eu não ia desistir dele como pai, né? E aí depois eu tive outros problemas com preconceito, porque a adoção é muito difícil no Brasil, porque a minha adoção é interracial, né? Os meus filhos são negros, eu sou loiro, do olho verde. Pude eu ser um pai solo, é um pai gay, enfim, tem um monte de preconceito.
2: Hoje, Alexandre diz que a paternidade transformou a vida dele. Passou a entender a adoção como um encontro de afetos e aprendizagens.
3: A melhor coisa que eu fiz na minha vida foi ter escolhido crianças grandes. Eu recebi até um prêmio em Brasília por adoção tardia, porque crianças, a partir de 3 anos, ninguém quer mais. Hoje, vendo a progressão que a coisa tomou, para quem chegou sem saber ler, escrever, meus filhos sendo elogiados pela educação, pelo respeito, isso aí não tem preço, né?
0: Da Rádio Educadora de Salvador, Rafael Lopes.
5: 7h56, destaque internacional desta segunda-feira. Estados Unidos e Irã estão próximos de assinar um acordo para um cessar-fogo de 60 dias, que prevê a reabertura do Estreito de Hormuz. Segundo o site de notícias norte-americano Axios, Teherã vai remover as minas da região para restabelecer o tráfego de navios aos níveis anteriores à guerra dentro de um mês. Em contrapartida, os Estados Unidos vão suspender o bloqueio naval aos portos iranianos e liberar fundos congelados.
1: O rascunho do tratado também estabelece que o Irã poderá vender petróleo livremente. Em troca, o governo iraniano deu garantias verbais de que vai suspender o enriquecimento de urânio, entregar seu estoque atual e se comprometer a nunca desenvolver armas nucleares.
5: 7h57, o Jornal da Inconfidência fica por aqui. A apresentação foi de Regina Pala e Renato Silveira.
1: Editores Gustavo Abreu e Renato Silveira, na mesa de áudio Reginaldo Silva.
5: Gerente de Jornalismo e Esportes, Rodrigo Balbino.
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8: De volta com você, ouvinte em Confidência. O destaque agora é Avenida Antônio Carlos, caminho para o centro. Tem informação de ocorrência próximo ao cruzamento com a Avenida Abraão Canan, bloqueando duas das faixas, carro e motocicleta, motoristas em velocidade reduzida desde o bairro Santa Branca, isso na Avenida Dom Pedro I. Quem deixa Venda Nova tem como opção um desvio seguir pela Avenida Cristiano Machado, mesmo com pontos lentos. Já o motorista deixando a Pampulha, Avenida Carlos Luz é a rota por agora. 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Iago Proença para a Rádio Inconfidência.
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7: 7h59.
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19: Olá, bom dia para você acompanhando a Brasileiríssima. Segunda-feira, 25 de maio, são 8h01. Música e notícia começando. Eu sou Márcio Rony e comigo Regina Paula. Bom dia, Regina.
5: Olá, Márcio. Bom dia. Ótima semana você, ouvinte Brasileiríssima. Fique conosco. Vamos juntos até às 11 da manhã.
19: Programação musical de Wilson Deluca e trabalhos técnicos Reginaldo Silva. O programa hoje está começando com a banda Barão Vermelho.

Essa foi Roberta Campos, de Janeiro a Janeiro, música da cantora Rita Lee, Saúde, de Rita e Roberto de Carvalho. O bandolinista Milton de Holanda com Gloria Groove e Laquécia Benjamin, Samurai, música do Djavan, abrindo hoje o programa Barão Vermelho, Amor, Meu Grande Amor, de Ângela Rorô. São 8h19.

0: Você ouviu a banda 14 Bis com Nova Manhã, de Flávio Venturini, Tavio Moura e Vermelho, Léo Jaime, É, Eu Sei, música do Léo Jaime, Titãs, Go Back, de Marcelo Frommer e Nando Reis, 8h31.
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2: De volta com você, ouvinte em Confidência, o destaque é BR-040 em Contagem, reta do Califórnia com trânsito carregado para o motorista, lentidão desde o Vila Paris até o acesso ao anel rodoviário, opção de desvio para o motorista na altura do Jardim Bandeirante, seguir pela Avenida Teleférico e na sequência Via Expressa. 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Iago Proença para a Rádio Inconfidência.
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4: São 8h34, bom ter você por aqui, 100,9 FM. Agora a lembrança do grupo Roupa Nova.

0: Você ouviu Gabriel Guerra, A Vida Tem Dessas Coisas, e Hit Bernardo Vilhena, Roupa Nova Bem Simples, de Marozinho Rocha e Ricardo Fegali. São 8h40. Acidente grave deixa 8 mortos no norte de Minas, Regina.
1: É, Márcio, a batida envolveu um ônibus e um caminhão-baú. Foi nesse domingo na BR-251, em Santa Cruz de Salinas, no norte do estado. De acordo com o Corpo de Bombeiros, os dois veículos bateram de frente na altura do quilômetro 236. O coletivo tinha saído de São Bernardo do Campo, em São Paulo, com destino Aracaju, em Sergipe. Já a carreta fazia o trajeto entre Fortaleza, no Ceará, e a cidade paulista de Piracicaba. O impacto da batida foi muito forte. Houve incêndio após a colisão. As 8 vítimas fatais estavam no ônibus e tiveram os corpos carbonizados. A identificação está sendo feita pelo Instituto Médico Legal em BH. Os feridos, entre eles o motorista do ônibus, foram encaminhados por equipes do SAMU a hospitais dos municípios de Taiobeiras, Pedra Azul e Medina. No total, são 10 feridos. Ainda segundo os bombeiros, o caminhão-baú transportava sucatas, principalmente rodas de veículos sem pneus. Por causa da ocorrência, a BR-251 ficou cerca de 10 horas interditada, o que gerou mais de 70 quilômetros de congestionamento. As causas do acidente ainda não foram esclarecidas. São 8h42.

0: 8h50.
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0: Você ouviu Chico Buarque, Meu Caro Amigo, canção dele Francis Raime, Adriana Calcanhoto, Inverno, música da cantora com Antônio Cícero, Que de Abelha, Como Eu Quero, de Leone e Paula Toller. 8h55.
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2: Olá, bom dia. Belo Horizonte agora conta com 154 centros de saúde para atendimento gratuito à população. A mais nova unidade foi inaugurada no sábado. É o Centro de Saúde Parque Centenário, localizado na rua Itaguá, 298, bairro Alto Veracruz, região leste da cidade. O local vai atender cerca de 11.600 usuários em uma estrutura que conta com 17 consultórios, salas de espera, triagem, coleta, curativo, vacinação, farmácia e setor de zoonoses. Segundo a Prefeitura, mais dois centros de saúde estão em construção na capital. O Centro de Saúde Nova York, região de Venda Nova, com previsão de entrega ainda para 2026. E o Centro de Saúde Pindorama, Elza Martins, região noroeste, que será entregue em 2027. As obras são realizadas por meio de parceria público-privada. Já na região nordeste de BH, a nova UPA, no bairro Ipiranga, começou a ser erguida na rua Princesa Leopoldina. A previsão é que os trabalhos sejam concluídos no segundo semestre de 2027. Uma empresa de Pouso Alegre, que colocou câmeras em vestiários, terá que indenizar um empregado por violação da intimidade e assédio moral. Saiba mais com o repórter Petros Faria.
3: Imagina precisar trocar de roupa no trabalho sabendo que tinha câmera ligada dentro do vestiário. Foi essa situação que levou uma empresa do ramo alimentício de Minas Gerais a ser condenada na Justiça do Trabalho. Segundo testemunhas, as câmeras ficavam justamente no local onde os trabalhadores guardavam os pertences e trocavam de roupa antes do serviço. E não parava por aí. O processo também mostrou que havia pressão exagerada, ameaças de demissão e até xingamentos feitos por um superior no dia a dia da empresa. Testemunhas confirmaram que o clima no trabalho era pesado e humilhante. A empresa negou as acusações e disse que as câmeras eram para segurança, mas a terceira turma do Tribunal Regional do Trabalho de Minas Gerais entendeu que houve invasão de privacidade e assédio moral. Por isso, foi mantida a condenação que mandou a empresa pagar R$20 mil de indenização ao trabalhador, que denunciou a situação na justiça. Petros Faria, do Tribunal Regional do Trabalho de Minas Gerais.
2: Hackers invadiram as contas bancárias da Prefeitura de Felizlândia, região central de Minas, e desviaram quase R$4 milhões. O crime ocorreu após funcionários do setor financeiro caírem em um golpe de falsa atualização bancária, iniciado por e-mail e seguido por orientações telefônicas de um suposto funcionário do banco. Durante o falso procedimento, o golpista orientou a servidora a deixar o computador ligado durante a noite, período em que dezenas de transferências via TED foram realizadas. Na manhã seguinte, o setor de tecnologia constatou que as contas da administração, da saúde e da educação estavam zeradas. A Polícia Civil investiga o caso. Repórter em Confidência, redação Renato Silveira, apresentação Tarcísio Lopes.
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4: De volta com você, ouvinte em Confidência, destaque Avenida Nossa Senhora do Carmo, trânsito intenso no sentido Savassi, motoristas em velocidade reduzida desde o paredão do Belvedere até o bairro Sion, que deixa o ponto alto da capital opção desvio passando pela Avenida Raja Gabalha. No sentido inverso, Nossa Senhora do Carmo com o trânsito fluindo bem. 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Iago Proença para a Rádio Inconfidência.
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0: 9 horas.
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0: Na Inconfidência 91, agora você ouve Maria Bethânia.

0: Esse foi de Mota, Parada de Lucas, de Fábio Fonseca. Tim Maia, Na Rua, Na Chuva, Na Fazenda, música do Hildon. Criolo, Chocolate, canção também do Tim Maia. E abrindo o bloco, Maria Bethânia, Gostoso Demais, de Dominguinhos e Nando Cordel. São 9h14.
1: Previsão do tempo. Céu claro a parcialmente nublado em Minas. Possibilidade de pancadas de chuva isoladas a partir da tarde em parte do estado. Segundo o Instituto Nacional de Meteorologia, as temperaturas seguem estáveis, máxima de até 33 graus nas áreas de maior calor. Em Belo Horizonte, céu claro a parcialmente nublado, também com chance de chuva isolada durante a tarde. Os termômetros devem chegar aos 27 graus. Neste momento, 21 graus. Umidade relativa mínima do ar, à tarde em torno dos 45%. Bom ter você conosco, ótimo dia, 9h15.
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0: São 9h16, Música e Notícia agora com Nando Reis.

0: Robert Viana, Soldado da Paz.
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0: O grupo transmissor Só Se For Domingo, de Leonardo Marques, Cidade Negra, Soldado da Paz, de Herbert Viana. Nando Reis, Resposta, canção é dele com Samuel Rosa. São 9h27. 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
2: De volta com você, ouvinte em Confidência. O destaque é a saída de Belo Horizonte em direção à Lagoa Santa e Confins, Avenida Dom Pedro I com ponto de lentidão para o motorista, desde o bairro Itapuã até o Hospital Risoleta Neves. Há informação de ocorrências neste trecho. A opção de desvio para o motorista pela Avenida Cristiano Machado também tem ponto em obras, desde o Jardim Guanabara até o bairro Juliana. Reflexo de obras para a construção de trincheira. Motorista que tem voo marcado em Confins, vale reprogramar a sua hora de saída. No sentido inverso, Avenida Cristiano Machado com o trânsito fluindo bem. 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Iago Proença para a Rádio Inconfidência.
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0: Ótima manhã de segunda-feira para você, são 9h31. No Música e Notícia, obra de Gilberto Gil.

0: Essa foi a banda Skank, Vamos Fugir, canção de Gilberto Gil e Liminha, Rubel, Só Pra Te Mostrar, de Herbert Viana. Gilberto Gil, Drão, canção dele. São 9h41. Um dos criminosos mais procurados do Distrito Federal é preso em BH, Regina.
1: É, Márcio, foi na tarde do último sábado no centro da capital. Graças às câmeras de reconhecimento facial da Polícia Militar. Rômulo da Costa Matos Neto, de 69 anos de idade, foi identificado pelo sistema Olho Vivo ao passar pela rua Curitiba. O suspeito, que constava na lista de alvos prioritários do Ministério da Justiça, tem 7 mandados de prisão em aberto por roubo e extorsão, com penas que somam mais de 40 anos. Ele ainda tentou apresentar um documento falso na abordagem, mas foi detido e encaminhado à Polícia Federal. 9h42.

0: Você ouviu o Seu Jorge, Gente Boa Se Atrai. A canção é de Betão Aguiar, Tito Oliveira e Gourmand. Também Djavan Lilás, música do Djavan. São 9h50.
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3: Bom dia. 9 partidas nesse final de semana abriram a 17ª rodada do Campeonato Brasileiro de Futebol Masculino da Série A. Os placares dos jogos foram os seguintes: São Paulo 1, Botafogo 1, Vitória 2, Internacional 0, Mirassol 1, Fluminense 0, Grêmio 3, Santos 2, Flamengo 0, Palmeiras 3, Remo 1, Atlético Paranaense 2, Vasco da Gama 0, Bragantino 3. No Mineirão, o Cruzeiro recebeu a Chapecoense e venceu por 2-1. Caio Jorge e Sinisterra anotaram para os mineiros e João Paulo descontou para os catarinenses. E em São Paulo, o Corinthians anfitrionou o Atlético e ganhou por 1-0. Labiá fez o gol corintiano. Com estes resultados, Raposa e Galo ocupam as seguintes posições na tabela de classificação. Os cruzeirenses estão em 9º lugar, com 23 pontos, 6 vitórias e um saldo negativo de 4 gols. E os atleticanos em 12º, com 21 pontos e 6 vitórias. A rodada número 17 será concluída hoje, quando Coritiba e Bahia se enfrentam às 8 horas da noite no estádio Couto Pereira, na capital do Paraná. Reportagem José Augusto Toscano.
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0: 9h52.
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0: São 9h53, uma ótima manhã. Música e Notícia.

Você ouviu Dalto Pessoa, canção de Dalto e Cláudio Rabelo, Lulu Santos, Casa, música do Lulu, A Voar com o Ludo Real, de Chico Buarque e Vinícius Cantuária, Zé Cabaleiro, Amanhã Talvez, de Michael Sullivan e Paulo Massadas. São 10h09.

0: A gente ouviu Pedro Moraes, Canção de Outono, canção dele, Cadu Viana e Magno Melo. Gal Costa, Socorro, de Alice Ruiz e Arnaldo Antunes. E João Bosco, Papel Machê, música do Bosco com Campinã. 10h21. Governador confirma interesse em concurso público para PM, Regina.
1: Isso, Márcio. O governador Matheus Simões confirmou a intenção de realizar um novo concurso público para a Polícia Militar de Minas Gerais no fim deste ano ou início de 2027. O anúncio ocorreu na última sexta-feira, durante a cerimônia de formatura da maior turma da história da PM no estado, com mais de 3 mil novos soldados. A cerimônia foi realizada no Mineirinho, em BH. Atualmente, a corporação tem uma perda anual de cerca de 2 mil militares, em decorrência de transferências e aposentadorias. De acordo com o governador, a reposição do efetivo é prioritária e os recursos financeiros para o concurso já estão garantidos no planejamento estadual. Ótimo dia, bom ter você conosco, são 10h22.
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5: Após passar por cidades como Rio de Janeiro e Recife, Belo Horizonte recebe uma edição especial da Mostra de Cinema Árabe Feminino, reunindo filmes dirigidos por mulheres árabes, residentes em seus países de origem ou em diáspora. Uma das curadoras, Carol Almeida, fala mais sobre a programação.
6: A gente está levando um grupo bem importante de filmes de diretoras árabes, que têm suas origens em lugares distintos, como a Palestina, o Líbano, a Síria, Marrocos, Iraque. São filmes com linguagens e apostas estéticas diversas. E aí vamos ter documentários, ficções, filmes experimentais. E todos eles revelam a riqueza cinematográfica de um território que é mais próximo da gente do que a gente imagina. Aliás, teremos duas sessões que criam diálogos diretos entre essas realizadoras do mundo árabe e diretoras do cinema mineiro, numa oportunidade de estreitar essas conversas. Aliás, várias sessões da mostra terão convidadas para conversar sobre os filmes ao longo desses dias. Confira nossa programação no Instagram, @cinema_arabefeminino.
5: Valeu, Carol! A Mostra de Cinema Árabe Feminino fica em cartaz de 27 a 31 de maio, no Cine Santa Teresa, com entrada gratuita. Eu sou o Pedro Henrique Vieira e essa foi mais uma edição do Plug. Nos trabalhos técnicos, Washington Bittencourt.
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0: Tese 25. Agora você ouve Cazuza.

0: A gente ouviu Lobão com Essa Noite Não, canção dele, Bernardo Vilhena, Ivo Meirelles e Daniele Dalmerri. Os Paralamas do Sucesso, Saber Amar, de Herbert Viana, Lagum Coisa Boa, canção do Lagum. Cazuza faz parte do meu show, canção dele, Renato Ladeira. 10h36.
1: O Jornal Minas, primeira edição, vai ao ar sempre ao meio-dia, de segunda a sexta-feira, pela Rede Minas. Vamos saber agora o que é destaque na edição de hoje com Lorena Mendonça. Bom dia.
2: E Regina, muito bom dia para os nossos ouvintes. Hoje no Jornal Minas, a gente destaca que a capital está ampliando as teleconsultas. O atendimento ajuda a reduzir a pressão na rede de saúde, principalmente agora nessa época em que aumentam os casos de doenças respiratórias. Hoje, Regina, começam as inscrições para o Enem 2026. As provas serão em novembro, a gente vai trazer todos os detalhes. Tem o governo de Minas que transferiu a capital do estado para Varginha, no sul de Minas. Houve o anúncio também de dois novos colégios Tiradentes e também a previsão de investimento em infraestrutura rodoviária lá para a região do sul de Minas. Vamos falar também de esporte. O Atlético foi superado pelo Corinthians e caiu na tabela. Já o Cruzeiro venceu a Chapecoense no Mineirão. Notícia boa para o torcedor. Pedro Rocha vai comentar tudo isso, também vai falar de Série B. E aí, Regina, eu convido todos vocês a assistirem o Jornal Minas, meio-dia aqui na Rede Minas. Um grande abraço, uma ótima semana.
1: Obrigada, Lorena. Ótima semana para você também. Até mais. São 10h37. 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

0: Você ouviu Kiko Zambian, Que Eu Te Amo Você, canção do Kiko, do Afônico Amor Amor, canção do Dudu, Sai Guarabira, Cheiro Mineiro de Flor, música de Sai Guarabira, Tribalistas, Carnavalhas, Arnaldo Antunes, Carlinhos Brau, Marisa Monte. Bom, final de mais uma edição do Música e Notícia, de volta amanhã, não é, Regina?
1: Isso, Márcio, bom dia, boa semana, excelente dia para você, ouvinte brasileiríssimo, obrigada pela companhia, até amanhã.
0: A programação musical foi de Wilson De Luca, trabalhos técnicos Reginaldo Silva, na sequência tem Débora Rajão com o melhor da MPB. Uma ótima segunda-feira para você, bom começo de semana, são 10h55, nos falamos amanhã aqui na 100,9 FM. Até lá!
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4: Olá, para conscientizar a população sobre os riscos do tabagismo, a Prefeitura de Belo Horizonte promove nesta semana uma ação com foco no uso de cigarros eletrônicos entre os jovens. A iniciativa integra a campanha do Dia Mundial Sem Tabaco, celebrado em 31 de maio. As atividades serão realizadas diariamente em estações do MOV e do metrô, com orientações à população sobre os danos causados pelo cigarro e os benefícios de abandonar o hábito. Hoje, a ação ocorre na Estação MOV São Gabriel e amanhã na Estação MOV Pampulha. Já na quinta-feira, dia 28, a iniciativa acontece na Estação Central do metrô. Em BH, a Prefeitura mantém, ao longo de todo o ano, o programa de controle do tabagismo. O tratamento tem duração média de 6 meses e as pessoas interessadas devem procurar os centros de saúde. Desde o início deste ano, mais de 1.500 usuários já foram atendidos pela iniciativa. Pesquisa aponta alta acima da inflação nos preços da cerveja e dos petiscos nos bares de Belo Horizonte. Confira na reportagem de Leandro Siqueira.
5: Os preços de bebidas e porções nos bares de Belo Horizonte estão bem mais caros. Uma pesquisa do site Mercado Mineiro apontou altas bem acima da inflação em comparação com o mesmo período do ano passado, com algumas passando de 10%. Segundo o diretor do site, Feliciano Abreu, cervejas e os pratos com carne tiveram os maiores aumentos.
6: Contra filé, que é a porção, que custava em média R$ 88,45, subiu para R$ 96,49, um aumento de 9%. A porção de batata frita também, que era R$ 31,70, subiu para R$ 34,06, um aumento de 7,5%. A porção de picanha, que era R$ 125,00 em média, subiu para R$ 138,00. Ou seja, um aumento de 10%. Nas bebidas também tivemos aumentos significativos. A long neck da Stella, que era R$ 11,58, subiu para R$ 12,65, um aumento de 9,25%. A Heineken de 330 ml, a long neck, que era R$ 12,44, subiu para R$ 13,21 em um ano, um aumento de 6,23%. A própria Budweiser Long Neck também, que era R$ 10,73, subiu para R$ 11,38, um aumento de 6%.
5: Com a estimativa de aumento no movimento dos bares durante a Copa do Mundo, os consumidores devem ficar atentos, pois as diferenças de preço entre os estabelecimentos são altas.
6: Uma cerveja boêmia de 600 ml, custando de R$ 8,00 até R$ 20,90, uma diferença de 161%. A Brahma de 600 ml, de R$ 9,50 até R$ 19,00, com a diferença de 100%. A Budweiser Long Neck de 343 ml, de R$ 9,00 até R$ 15,00, uma diferença de 66%. A Heineken de 600 ml, de R$ 15,00 até R$ 23,00, uma diferença de 53%. A Skol de 600 ml, de R$ 8,50 até R$ 16,00, com a diferença de 88%. A porção de picanha, a mínima de 300 gramas, de R$ 93,50 a R$ 290,00, uma diferença de 210%. A batata frita, a porção, de R$ 18,00 até R$ 54,90, uma diferença de 205%. A porção de mandioca frita, de

0: R$ 18,90 a R$ 79,00, uma diferença de 317%.
1: A pesquisa foi realizada em 74 bares da capital entre os dias 18 e 22 de maio. O levantamento completo está disponível no site Mercado Mineiro e no aplicativo com oferta. Reportagem Leandro Siqueira.
2: Mercado Financeiro. A Bolsa de Valores brasileira B3 iniciou os negócios do dia em alta de 0,13% no Ibovespa, aos 176.444 pontos. No câmbio, o dólar comercial abriu em queda de 0,54%, cotado a R$ 5,00. O euro é negociado em torno de R$ 5,84. Com a sinalização de um possível acordo de cessar-fogo entre os Estados Unidos e o Irã, os preços do petróleo recuam. O barril do tipo Brent era cotado abaixo dos $95 na abertura, com queda de 5,5%. Repórter em Confidência, redação Renato Silveira. Apresentação, Tarcísio Lopes.
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4: De volta com você, ouvinte em Confidência. O destaque é Via Expressa em Contagem. Informação de veículo com pane mecânica próximo ao viaduto Beatriz. Motorista a caminho de Betim, vale o ponto de atenção neste trecho, ali no Perobas. No momento não é necessário desvio, só mesmo o ponto de atenção para você ao volante. No sentido inverso, Via Expressa com o trânsito fluindo bem em direção a Belo Horizonte. 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Iago Proença para a Rádio Inconfidência.
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8: Olá, um ótimo dia, seja bem-vindo a partir de agora ao melhor da MPB, o programa que toca para você a trilha sonora perfeita para sua manhã ficar ainda mais gostosa. Eu sou Débora Rajão e agradeço a sua audiência e desejo para você uma linda semana, sempre juntinho aqui com a gente. Nos trabalhos técnicos, o Reginaldo Silva, a programação musical é do Wilson De Luca, a produção é da Simone Pio. E a gente começa o programa de hoje tocando para você, Fernanda Abreu e Tony Garrido.

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Caetano Veloso, Cavaleiro de Jorge, a composição é dele. Antes você ouviu Nina Becker, Só Love, de Buchecha. Abrindo o programa de hoje, Fernanda Abreu e Tony Garrido, Tempos Modernos, música de Lulu Santos. Agora 11h13, uma excelente manhã, uma ótima semana. Obrigada pela sua companhia. E você fica agora com Roupa Nova, que faz de Ed Wilson e Ronaldo Bastos. Chuva de Prata, música que foi lançada pelo grupo em 1984.

0: Você ouviu no Feito em Minas e na Magdala, uma parte de mim, a composição é dela. Antes, Rita Lee, Lança Perfume. Dela e Roberto de Carvalho, a primeira roupa nova, Chuvas de Verão, a música do Ed Wilson e Ronaldo Bastos. 11h26, vamos agora para um breve intervalo, voltamos já já. Brasil.
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2: Olá, ouvinte Inconfidência, bom dia para você. O trânsito no anel rodoviário em direção à Vitória, perto do viaduto São Francisco, tem interdição parcial na pista principal. A ocorrência está gerando fila desde o viaduto da Carlos Luz. Pegar na marginal é alternativa. Lá perto do cabeceiro do antigo aeroporto Carlos Prates, reflexo de um caminhão que apresentou problema, a fila por lá é pequena. Em direção ao Rio de Janeiro, tem movimentação perto da Praça São Vicente, vale insistir também. 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Josiele Lemos para a Rádio Inconfidência.
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3: Estamos de volta. Eu sou Débora Rajão, agradeço você ligadinho comigo nesta manhã gostosa aí de segunda-feira. E você fica agora com Barão Vermelho, que faz de Cazuza e Arnaldo Brandão, O Tempo Não Para, de 1999, que foi lançada no álbum Balada MTV.

Léo Jaime, preciso dizer que te amo, de Dé, Bebel, Gilberto e Cazuza. Antes você ouviu Silva, Gosto de Você. A composição é dele e a primeira, Barão Vermelho, O Tempo Não Para, de Cazuza e Arnaldo Brandão. Agora 11h43, vamos para o último bloco desta manhã, que abre com Paulinho Mosca. Ele faz, de autoria dele, Pensando em Você. Essa música foi lançada em 2003 no álbum Tudo Novo de Novo.

0: Jorge Ben, a banda do Zé Pretinho, a composição é dele. Antes você ouviu Martinália, linha do Equador, de Djavan. E abrindo o último bloco, o Paulinho Mosca fez a autoria dele Pensando em Você. Agora 11h56 e termina aqui o melhor da MPB desta segunda-feira, 25 de maio. Eu, Débora Rajan, agradeço muito você que ficou ligadinho comigo. Agradeço ainda o operador de áudio responsável pelos trabalhos técnicos, Reginaldo Silva, o programador musical Wilson De Luca e a produtora Simone Pio. Você fica agora com o repórter em confidência e eu volto já já, trazendo para você o Revista da Tarde. Um beijinho, até mais, tchau!
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1: Olá, moradores da região Nordeste de Belo Horizonte podem fazer consultas em especialidades médicas a partir desta segunda-feira por meio da Carreta Saúde Mais Perto, projeto itinerante do Governo do Estado, que vai estar até o próximo sábado, dia 30 de maio, no estacionamento da PUC Minas São Gabriel. A previsão é atender cerca de 1.000 pacientes de angiologia, dermatologia e otorrinolaringologia, que estão na fila da rede pública de saúde. Mas atenção, não haverá atendimento espontâneo no local. Todas as consultas serão agendadas previamente pela Secretaria Municipal de Saúde, conforme a demanda já organizada pela pasta. Segundo o governo, a previsão é que a partir de junho o projeto Carreta Saúde Mais Perto avance pelo estado para as regiões Norte, Nordeste e Jequitinhonha. Inaugurado no sábado no Rio de Janeiro, novo centro da Fiocruz terá produção nacional de terapias celulares contra o câncer. Saiba mais na reportagem de Daniela Longuinho.
2: A unidade será voltada ao estudo de vacinas, medicamentos e soluções inovadoras para o SUS, como explicou o coordenador-geral da unidade, Carlos Morel.
3: Em 2002, no Congresso Interno da Fiocruz, decidiu criar o CDTS. E eu vou ler qual foi a resolução do Congresso Interno. O desenvolvimento tecnológico de produtos e processos demanda instalações, equipamentos, processo de trabalho, forma de organização e gestão próprias. Em outras palavras, era necessário criar uma estrutura capaz de atravessar uma etapa crítica. Como é que a gente transforma conhecimento científico em soluções concretas para o SUS? Foram necessárias 2 décadas para a gente chegar ao dia de hoje. Mas essas 2 décadas expressam também a resiliência da Fiocruz.
2: A Fiocruz também passará a contar com um Centro de Desenvolvimento e Produção de Terapias CAR-T-Cell, dedicado a um dos tratamentos mais avançados do mundo contra o câncer. Trata-se de uma terapia que utiliza as próprias células imunológicas do corpo para atingir e destruir células infectadas. Foi o que aconteceu com o publicitário Paulo Peregrino, de 61 anos, que teve remissão de um linfoma usando a terapia inovadora, após 13 anos lutando contra a doença. O ministro da Saúde, Alexandre Padilha, destacou que o tratamento de alto custo ficará disponível gratuitamente no SUS e citou o caso bem-sucedido de Peregrino, que esteve presente no evento.
4: A diferença da Fiocruz é que um tratamento que hoje custa 350 a 400 mil dólares, mais de 2 milhões de reais, graças à produção da Fiocruz, presidente, pessoas como Paulo vão poder receber esse tratamento pelo SUS, de graça, como direito.
2: A tecnologia mira brasileiros que enfrentam leucemia, linfoma e mielo múltiplo. A iniciativa é resultado de uma parceria firmada em 2023 entre Fiocruz, Ministério da Saúde e a organização norte-americana Caring Cross. Os primeiros pacientes devem participar dos estudos clínicos e começar a receber tratamento experimental no segundo semestre deste ano. Da Rádio Nacional em Brasília, Daniela Longuinho.
1: O pagamento da segunda parcela antecipada do 13º salário aos aposentados e pensionistas do INSS começa hoje e segue até o dia 8 de junho. O calendário contempla quem ganha até um salário mínimo. Para quem recebe acima de R$ 1.621,00, os depósitos começam em 1º de junho. As datas variam conforme o número final do cartão de benefício, desconsiderando o dígito verificador. Repórter em Confidência, redação Renato Silveira, apresentação Tarcísio Lopes.
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5: Avenida Cardeia Eugênio Pacelli, na saída para Betim, com reflexo de ocorrência perto da Praça Papa João 23, fila desde a Avenida Amazonas, impactos também na marginal do anel rodoviário, acesso para Amazonas. Você que sai da capital, atenção no caminho motorista, se quiser pegar o caminho pela Tereza Cristina e Via Expressa, é solução. No sentido Belo Horizonte, a Cardeia Eugênio Pacelli está livre. 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Josiele Lemos para a Rádio em Confidência.
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1: Olá, uma ótima tarde. Está no ar pela Rede Inconfidência de Rádio, o Revista da Tarde, o seu programa de variedades. Bem-vindo você que nos ouve pela M880, Gigante do Ar, e também pela FM 100,9, a Brasileiríssima. Eu, Débora Rajão, agradeço a sua audiência e conto com você ligadinho comigo até as 2 da tarde nesta segunda-feira, 25 de maio de 2026. Hoje vamos ter aqui uma entrevista no quadro Viver e Conviver. Vamos falar sobre o projeto Muros Jardim Teresópolis, que propõe a transformação urbana através da arte, levando cor, identidade e pertencimento à comunidade do bairro Jardim Teresópolis, que fica em Betim. Também teremos a coluna Ponto de Partida, além de muita música bacana aqui para você. Tudo isso e muito mais agora, no Revista da Tarde, que está só começando. Fique ligado! Nos trabalhos técnicos, Paulo César Furtado, assistência de estudos da Renata Toledo, programação musical do Wilson De Luca, e a produção executiva é do Vladimir Penido e Duda Leles. E a gente começa o programa de hoje tocando para você Gilberto Gil.

Você ouviu Leone e os Outros, a composição é dele, Marisa Monte, Feliz, Alegre e Forte, dela, Pretinho da Serrinha e Raquel Luz. Antes, Criolo, Primavera, de Cassiano e Silvio Rocael. A primeira, abrindo revista da tarde de hoje, Gilberto Gil, A Gente Precisa Ver o Luar. A composição é do Gil. Agora é 12:19. Muito obrigada aí pela sua companhia aqui no Revista da Tarde. E a gente vai juntinho aí até as duas com muita música bacana aqui pra você. Agora, Djavan.

0: Você conferiu no Feito em Minas, Cobra Coral, Trem das Cores, de Caetano Veloso, antes Dulce Quental, Caleidoscópio, de Herbert Viana, a primeira de Djavan, Samurai, a composição é dele. Agora, 12:32, a gente vai para um breve intervalo e voltamos já já.
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2: Boa tarde para você, ouvinte em Confidência. No anel rodoviário tem lentidão agora no sentido Vitória, chegando às proximidades do viaduto São Francisco por causa de ocorrência. Por lá você, ouvinte, pode pegar a pista marginal para fugir aí dessa lentidão no anel. No sentido Rio de Janeiro, pelo que eu vejo, o trânsito flui sem dificuldades no momento. 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Diego Costa para a Rádio Inconfidência.
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0: Estamos de volta. Eu sou Débora Rajão e agradeço você ligadinho comigo nesta tarde gostosa de segunda-feira. Uma excelente manhã para você. Vamos juntinhos até as 2 da tarde. Agora a gente confere o encontro de Nando Reis e Melim.

Você acabou de ouvir Alba Ramalho, Felicidade Urgente, de Cláudio Zoli e Ronaldo Lobato. Antes, os Paralamas do Sucesso, que fez de Tim Maia Você. E antes também, Joyce Alane e João

0: Boa tarde, meio-dia e 57.
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0: Secos e Molhados, Sangue Latino, de João Ricardo e Paulinho Mendonça. Antes, você ouviu Vanessa da Mata, que fez a autoria dela, Me Adora Mas. E abrindo o bloco, Biquíni Cavadão, Janaína, a composição é do grupo. Meio-dia e 59, vamos agora conferir o Repórter em Confidência.
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2: Boa tarde. Uma partida nesta segunda-feira conclui a 10ª rodada do Campeonato Brasileiro de Futebol Masculino da Série B. Às 7 horas da noite, em Ribeirão Preto, interior de São Paulo, o Botafogo local recebe o Atlético de São João del Rei. O Esquadrão São Joanense ocupa a 14ª posição na tabela de classificação da Segundona Nacional. E se vencer logo mais, pode subir até 4 posições. A outra equipe mineira, que também disputa a segunda divisão do futebol do Brasil, o América, jogou nesse domingo com o Vila Nova de Goiás no Independência. Os americanos perderam mais uma, 2-1. O time mineiro até saiu na frente do placar com um gol de Natan, mas Ryan e Janderson anotaram para os goianos, dando o número final ao confronto. Com este resultado, o Coelho segue na lanterna da competição, 20º colocado, com apenas 3 pontos ganhos em 30 disputados. Reportagem José Augusto Toscano.
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3: E tem alerta agora para você, ouvinte em Confidência, que vai pegar a Avenida Cristiano Machado, no sentido bairro, passando ali pelo Cidade Nova, tem interdição parcial da pista. No encontro com a Rua Pimenta da Veiga, para a obra da Copasa, faixa da direita bloqueada, o trecho exige mais atenção. Na sequência do caminho para a Venda Nova, tem pé no freio na Cristiano Machado no 1º de maio, depois chegando a Vilarinho por causa de obras. Na Antônio Carlos e Pedro I, o trânsito flui bem rumo ao vetor norte, mas no sentido centro tem lentidão ali, começando na Avenida Santa Rosa até a Abraão Caram por causa de ocorrência. 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Diego Costa para a Rádio Inconfidência.
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0: Estamos de volta, eu sou Débora Rajão e agradeço você ligadinho comigo nesta tarde de segunda-feira. Seja sempre muito bem-vindo, você que nos ouve pela M880, Gigante do Ar, pelas nossas ondas curtas e também pela nossa FM 100,9, a brasileiríssima. Vamos juntinhos até as 2 da tarde. E agora tocando para você, Lineker e os Caramelos.

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0: Composição é dele, antes Liniker e Os Caramelos, Barato Total, de Gilberto Gil. Agora, 1h11 e você vai conferir a coluna Ponto de Partida.
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2: E aí, ouvintes, alguém já lembrou de procurar onde guardou a camisa verde e amarela? É que a seleção brasileira estreia na Copa do Mundo 2026 no dia 13 de junho, às 19h, horário de Brasília, em Nova Jersey, Estados Unidos, contra o Marrocos. Confira os jogos do Brasil na sequência. Enfrenta o Haiti em 19 de junho, na Filadélfia, às 22h. Fechando a fase de grupos, a seleção canarinho encara a Escócia no dia 24, às 19h. A convocação da seleção brasileira para a Copa do Mundo deu o que falar, especialmente a inclusão de Neymar, que foi chamado pela primeira vez na era de Carlo Ancelotti. A lista de 26 jogadores foi anunciada pelo técnico e a presença de Neymar gerou grande repercussão, com jornais internacionais destacando a convocação como uma surpresa e uma bomba. Além de Neymar, outros jogadores como Everton, goleiro do Grêmio, e Hendrick, do Lyon da França, também foram incluídos, trazendo novidades para o ataque e o meio de campo. A seleção brasileira busca o sexto título mundial e a convocação de Neymar é vista como uma última chance para o atacante de 34 anos. Outro tititi foi a não convocação do zagueiro Thiago Silva, capitão da equipe nas três últimas Copas. Ele ficou de fora da lista dos jogadores que vão defender a seleção brasileira. Eu achei, gente, bem legal 7 jogadores que atuam no futebol brasileiro serem convocados. O maior número desde a Copa de 2002. Normalmente, a grande maioria de convocados atua fora do Brasil. O destaque vai para o Flamengo, que tem 4 representantes na lista, enquanto Santos, Botafogo e Grêmio têm 1 jogador cada. E nós, mineiros, nada, né? Mas, gente, não vamos ficar tristinhos, não. Vale lembrar que o Gleison, Bremer, Igor, Thiago e Danilo foram revelados profissionalmente na base dos clubes Cruzeiro, Atlético e América. E daqui pra frente é acompanhar e não ter decepção. Eu sou a jornalista Rosália Dairel. Quem recebe o nosso abraço é a equipe do Instituto de Beleza WK, comandada por Vanderlei Parreira Costa. Siga o Instagram, @RosáliaDairel, e a gente se encontra na próxima coluna.
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0: O projeto Muros, Jardim Teresópolis, Cor e Vida propõe a transformação urbana por meio da arte, levando cor, identidade e pertencimento à comunidade do bairro Jardim Teresópolis, que fica em Betim, aqui na região metropolitana de Belo Horizonte. Essa iniciativa utiliza o grafite como ferramenta de expressão e ressignificação dos espaços públicos. Para a gente saber mais sobre o projeto Muros, a gente tem o prazer de receber o Éden Oliveira, que é artista grafiteiro e é um dos idealizadores do projeto. Boa tarde, Éden. Éden, seja muito bem-vindo. Obrigada pela sua presença.
3: Muito obrigado. Boa tarde, Débora. Boa tarde, ouvintes. Eu sou o coordenador e idealizador também do projeto Muros Jardim Teresópolis.
0: Muito bacana, a gente vai saber tudo aí. Sim. Só dar boa tarde aqui também para o Cauã Ítalo, que é estudante dessa escola, que chama Escola Lourdes Bernadette, e faz parte desse projeto, não é isso, Cauã?
4: Sim, muito boa tarde, Débora, boa tarde aos ouvintes, tá? Eu sou um dos alunos aqui, o meu professor Sabão aqui do meu lado, e eu sou um dos alunos também que ainda está aprendendo nessa área do grafite ainda.
0: Aham. Uhum.
4: Que ainda estou aprendendo um pouco, mas já entendo como funciona mais a arte do grafite para mostrar a nova idealização, para mostrar uma cara nova para o bairro.
0: Que bacana! Então, daqui a pouco você vai contar tudo pra gente também. Éden, eu queria que você falasse assim, como que esse projeto nasceu, como que ele surgiu?
3: Bom, o projeto ele se iniciou em 2006, né, com o programa Árvore da Vida, tá? Que eu pessoalmente tenho parceria com eles, né, por ser uma instituição da qual eu faço parte também, né. Em 2006, o Rui Santana, né, professor universitário, professor de design de produtos, idealizou o projeto, construiu o projeto em parceria com a Árvore da Vida para poder atender a região do bairro Jardim Teresópolis, em Betim, da qual eu moro, faço parte, né? Sou morador de lá. Para tentar desmistificar e transformar um pouco a cara mesmo da comunidade, né? Além de poder dar vida, dar visibilidade para esses jovens e poder mudar um pouco a cara da violência que era extrema nessa época na nossa comunidade.
0: Sim. E são quantos alunos hoje? Assim, quantos alunos fazem parte desse projeto?
3: Sim, do nosso projeto a gente temos cerca de 200 alunos inscritos, né? Ativos a gente está com cerca de 45 a 50, né? A gente vamos ter... São 8 atividades, todas aos sábados, né?
0: Vocês ensinam, tipo assim, uma criança, que eu queria saber, inclusive, a idade, né? A faixa etária. Porque, assim, vocês pegam a criança que não sabe, não tem nenhuma noção de como funciona. Sim. E ela sai dali fazendo grafite, é isso?
3: Sim, a nossa faixa etária e público-alvo, a gente trabalha com jovens de 12 anos. A gente fez um recorte de faixa etária.
0: Sim.
3: Por questão de habilidade e força.
0: Certo.
3: Porque para apertar o spray requer uma certa força, né, para poder apertar e riscar. Então, assim, a gente fizemos um recorte de idade nessa faixa etária.
0: Sim.
3: Mas para cima não. Então é de 12 a 150 anos, por exemplo. Se a pessoa tiver 80, 90, quiser fazer parte do projeto. E a ideia é essa. É mostrar que todos são artistas de alguma forma. E é isso.
0: E vocês fazem, então, no Jardim Teresópolis, né? E aí, vocês já fizeram muitos muros lá?
3: Sim, desde 2006, o projeto ele parou em 2010. A gente está retornando 16 anos depois, né? Então, assim, desde 2006 a gente já chegamos a pintar na faixa de uns... Depois que a gente retornou agora, né? Então, 2006, paramos em 2010, retornamos agora. Já foi mais de 12 muros. De 12 a 15, se não me engano.
0: E este ano vocês estão com um tema, uma temática, né?
3: Sim, a gente está trabalhando com um tema... Porque o tema que a gente está atuando, né, é um tema de responsabilidade social mesmo. E é um tema de atuação da rede de desenvolvimento social da nossa comunidade. E trabalha com eixos lá, né? A gente tem o eixo de Jardim Teresópolis, Vila Recreio e Vila Benge. Que a gente chama de Complexo Jardim Teresópolis. São 80 mil moradores nesse complexo, né, inteiro. Então, os temas de atuação são esses mesmo.
0: Sei. Sustentabilidade. Como é que você avalia a importância desse projeto?
3: Sim, os temas são questões diversidade étnica,
0: uhum.
3: Saberes populares, né, que é aqueles saberes tradicionais que são passados de geração para geração, um saber fazer um crochê, um saber fazer um feijão que a avó ensinou, né? E sustentabilidade, que a gente sempre está articulando isso dentro da comunidade, porque estão com construção positiva. Né, de melhorias de espaço coletivo. E não é só o grafite que ele transmite essa atuação. Eu acho que o grafite dentro de uma comunidade, falando como grafiteiro, né, também, além de coordenador do projeto, falando como grafiteiro, ele é uma porta de acesso. Ele consegue adentrar em espaços, né, chegar mais próximo, argumentar, trocar ideia, saber escutar, saber o que precisa para a gente poder levar. Pra gente poder dialogar, né? Pra gente poder estar levando outras situações também.
0: O grafite hoje é bem assim, né? As pessoas curtem o grafite, mas já teve uma época que tinha um estigma, não tinha? Sobre essa arte?
3: Eu comecei a grafitar em 93, né? Eu sou dessa época aí de 93, e era bem estigmatizado mesmo, assim.
0: Uhum.
3: Coisa assim, triste, né? Eu vou chamar de triste, mas pesado também, porque a gente era chamado de...
0: Confunde, né? Com pichação.
3: Confunde com pichação.
0: Né?
3: A gente já chegou já a passar por situações bem constrangedoras com polícia, né? Mas hoje não, sabe? Eu acho que isso daí também foi uma construção, sabe? Foi um passar
0: do respeito, né? Que hoje
3: eu
0: visto como
3: foi...
0: uma arte, que é mesmo.
3: Muito assim, quando eu tô trocando ideia com uma galera do grafite, assim, cada um tem uma opinião de um jeito, sabe? Muitos levam o grafite pro lado daquela questão do sistema ainda, de contra o sistema e tal. Eu acho que a arte em si, ela nunca vai perder essa força de falar que um sistema tá certo ou errado. Ela sempre vai estar ali lutando contra aquilo, né?
0: Para transformar mesmo, né?
3: Para transformar.
0: Para ajudar a evolução.
3: Para ajudar na evolução da espécie humana,
0: exatamente.
3: É isso mesmo. E aí, quando eu troco ideia com uns camaradas, assim, que eu chamo mais de roça, igual eu sou lá de Betim, então, lá é um pouco mais distante do centro aqui, né? É, a gente costuma falar que a gente pegou essa rua de terra, né? E veio passando a máquina.
0: Sim.
3: Limpando.
0: Bacana.
3: Aí veio asfaltando e hoje o grafite tá do jeito que tá. Inclusive os artistas que pintaram, fizeram arte aqui no centro, o Cura, eu conheço a curadora do Cura. A maioria dos artistas aqui também já pintaram com nós lá em Betim.
0: Bacana. Agora eu quero saber de você, Cauã. Como é que surgiu a ideia de começar? Você já tinha dons para pintura, para desenho? Como é que surgiu a ideia de participar desse projeto?
4: Bem, desde o início, na minha época, eu sempre tinha um dom de desenhar desde aos 4 anos que eu aprendi a desenhar, que meus pais descobriram. Aí, ao longo que, no caso, eu nunca fui grafiteiro. Eu só passei a conhecer o grafite em 2019 ou 2018. Dá para ver que eu conheci o Sabão lá no Árvore da Vida. Aí, no caso, que eu faço mais desenho à mão, faço mais em papel, que eu sou mais profissional nessa área. Aí, quando eu comecei a entender mais o grafite, que quando eu conheci essa área, eu passei mais a gostar, porque é uma área que eu mais gosto de aprender, porque envolve mais a arte junto com o grafite. Aí, tipo assim, calma, só um segundo. Aí, tipo assim, nessa parte, eu comecei a entender um pouco mais como era mais difícil, porque não é a mesma coisa de mexer em uma folha. É mais você segurar uma lata e você ter que acertar na hora e nunca errar.
0: Sim.
4: Mas o que eu mais gosto na parte é que você pode expressar mais seu sentimento e chamar mais a atenção de uma nova geração.
0: Sei. Quando vocês, assim, são chamados para um projeto, né? Tipo assim, o Eden fala, vamos fazer esse projeto, tem o tema, não é? Que
4: sim.
0: Você falou. E como é, você coloca a sua imaginação, você já vai com uma proposta de uma pintura, de um desenho? Como é que é isso?
4: Bom, aí a gente tem, no caso, quando você quer expressar alguma coisa que vem da sua imaginação, você tem que colocar essa em prática na comunidade, o que ela vai pensar na hora de ver o que você quer pôr. Mas quando você elabora uma... qual é a parte mesmo? Aquilo lá?
3: O tema?
4: O tema. Você quer colocar um tema para as pessoas, talvez elas possam pensar de uma maneira diferente, entre os dois lados, que a comunidade possa gostar e ou não.
0: Então, mas você sempre está pensando no que vai agradar o projeto, é isso, né?
4: É o público.
0: É o público.
3: O tema, na verdade, assim, a gente quando a gente escreve um projeto, no caso eu, né... Quando eu escrevo um projeto, eu escrevo pensando justamente em dar visibilidade e voz àqueles que não têm dentro de uma comunidade periférica. Então, assim, isso já é muito difícil. E o que é mais cobrado dentro das periferias hoje é essa questão do falar. Do eu ter voz,
0: de eu ser ouvido.
4: Porque no meu bairro lá, ninguém consegue dar voz, poder falar lá, porque ninguém consegue, porque é muito mais... Como se fosse um cadeado trancando você. Ninguém consegue falar lá. Porque tem algo trancando e impedindo com que você possa falar.
0: Então
4: é por isso que nós, grafiteiros, assim como nós, queremos dar essa liberdade de trancar para poder mostrar o que a gente sente e o que eles sentem dentro do bairro.
3: Débora, quando a gente coloca um tema, quando a gente traz um tema, a gente traz esse tema justamente para impactar e para provocar as pessoas. Então, essa preocupação com o que a comunidade vai pensar, o que ela quer, não é uma abordagem nossa.
0: Sim, entendi.
3: A gente faz esse... A gente provoca, chama atenção para que essa comunidade discuta a importância da voz de cada um.
0: Certo.
3: Então, aí a importância dos temas e das abordagens.
0: Sim. E o próximo trabalho? Você vai participar também? Vai ser o próximo? Vai começar quando?
3: Sim. O próximo, ele vai acontecer daqui 3... Daqui 3 sábados, eu vou falar assim, tá?
0: Uhum.
3: Daqui 3 sábados a gente vai estar pintando a Escola Estadual Senador Teotônio Vilela.
0: E demora quanto tempo para fazer isso?
3: É o sábado o dia todo, de 8h30 às 17h.
0: Vocês conseguem finalizar um muro?
3: Em um dia?
4: Sim.
3: Em um dia.
4: Sim. O primeiro que a gente...
0: E aí é uma equipe, que além do Cauã, vai e tem mais gente?
4: Não é só eu, não.
0: É uma equipe?
4: Assim, é uma equipe inteira, junto com professores.
3: São 50 alunos. A nossa equipe técnica, ela se baseia, né, o corpo técnico é o gestor, que eu também sou professor e oficineiro, que a gente pode chamar assim, oficineiro, professor, enfim, educador. É, o gestor, os professores, são 8 professores.
0: Certo.
3: Dois o coordenação pedagógica, a assistência técnica, o time.
0: Não, mas tá legal, já deu pra gente entender. É uma equipe.
3: Então é uma equipe gigante, grande.
0: Tá. Então, assim, agora como o nosso tempo tá encerrando, assim, nosso tá curto, aliás, né? Eu queria que você falasse pra gente, assim, como que o Cauã, eu queria que só que ele falasse, assim, pra você, a importância que foi, rapidinho, tá, Cauã, participar desse projeto.
4: Olha, a importância pra mim participar no grafite ao lado de tantos profissionais como o professor Sabão, me deu mais impulso, expectativa em querer, principalmente não olhar para mais pessoas, tipo assim, para nova geração, no caso, pessoas mais novas, crianças que eu participo ao lado delas, que eu sou um veterano. Algumas delas me chamam até para ajudar elas, como no caso, ei, me ajuda a pintar aqui, como é que você faz isso, já que você tem 22 anos? Aí eu nunca tive essa experiência de ser um professor em querer ensinar alguém. E algo que o próprio Sabão e os outros me ensinaram é que eu posso ensinar a eles e passar e transformar e dar.
0: Já vi que vai virar geração. Professor o Cauã.
4: É que eu gosto de mostrar pra eles como eu passei por isso, de um desenhista a querer virar um grafiteiro, como eu posso transformar eles a seguir esse novos caminho. Porque eu não quero que a nova geração e as crianças passem por algo problema que eu vi no bairro. Por isso que eu quero chamar mais a atenção dela
0: pra
4: e querer mostrar que tem um futuro mais à frente, que artistas que às vezes não são muito valorizados em mercado de trabalho, que eu quero transformar a guiar eles a seguir os sonhos dele, que querem se tornar artista, muito desenhista, bom. Grafiteiro, para toda a área que envolve o mundo da arte.
0: Bacana, parabéns, viu?
4: Muito obrigado.
0: Muito sucesso para você e que você realize os seus sonhos. Agora, Éden, eu queria que, pra gente fechar, como que as pessoas podem saber mais sobre o projeto?
3: Bom,
0: vocês abrem sempre vagas ou não para os alunos?
3: A gente escrevendo essa edição para esse ano, né? A gente tem a proposta de fazer futuras edições para o ano que vem também, para os próximos anos. O nosso Instagram é @murosdejardinteresopolis. Eu acho que assim as pessoas podem acompanhar, ver lá como que funciona, mandar sugestões, opiniões, trocar ideia e perguntar como que funciona. Eu
0: e
3: acho
0: tem
3: que
0: fotos
3: melhor.
0: Que vocês colocam
3: tem
0: nos
3: fotos,
0: projetos.
3: Tem tudo lá.
0: Tá, então é Muros Jardim Teresópolis.
3: Muros Jardim Teresópolis.
0: Bacana.
3: Já vai aparecer lá já a imagem, já. É bem
0: muito
3: tranquilo
0: bom.
3: De achar.
0: Ok, então eu quero agradecer a presença de vocês.
3: Muito obrigado,
0: muito sucesso,
3: Débora.
0: Parabenizar
4: muito obrigado,
0: por esse
4: tá,
0: projeto
4: Débora.
0: Tão bacana.
3: Agradecer a Débora e agradecer aos ouvintes aí também.
0: Valeu.
3: E procurem a gente lá.
0: Valeu, um super abraço, tudo de
3: abraço.
0: Bom. E agora a gente ouve Erasmo Carlos.

0: 1:32.
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0: Você conferiu no Feita em Minas, Marina Machado, Só Primavera, de Beto Guedes e Márcio Borges. Antes, Erasmo Carlos, Sou Uma Criança, Não Entendo Nada, a composição é dele. 1h35, vamos agora para um breve intervalo. Voltamos já já. 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
8: O violinista, compositor e produtor musical Matheus Félix apresenta o show Feitiço, Violino África Brasil. Um mergulho na música instrumental e na riqueza da música brasileira em diálogo com tradições africanas, caribenhas e norte-americanas. O trabalho destaca ainda a importância do violino na música popular brasileira. Matheus fala mais sobre a apresentação.
9: Trago 13 músicas, entre composições autorais, como Nem Nome Tem, Cubanito, Valse para Todes e Canção para Tati. São canções que traçam um pouco da minha história, que falam um pouco de amor, de protesto, fantasias, influenciadas pela música afrodiaspórica. Eu também faço reverência a nomes fundamentais da música brasileira, como Lecheres Leite, Moacir Santos, Pixinguinha e, é claro, Milton Nascimento. Artistas importantes da música instrumental, como Egberto Ismonte. Comigo no palco estarão Thiago Delegado, na direção musical violão sete cordas, Aloysio Horta no contrabaixo elétrico, André Limão Queiroz na bateria e Débora Costa na percussão. E duas participações muito especiais, Tamires Cunha no clarinete e Dudu do Cavaco, do Instituto Mano Down. Mais do que um espetáculo, Feitiço Violino África Brasil é uma síntese artística da minha carreira e celebra meus 30 anos como violinista e 25 como músico e professor, além de ser o meu primeiro trabalho solo.
8: O show Feitiço Violino África Brasil é sábado, dia 30 de maio, às 19h30, no Teatro Santo Agostinho. Os ingressos custam R$ 30,00 a inteira e já estão à venda na bilheteria e pelo site Disque Ingressos. Eu sou o Pedro Henrique Vieira e essa foi mais uma edição do Plug. Nos trabalhos técnicos, Washington Bittencourt.
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0: Estamos de volta, obrigada pela sua companhia. Eu, Débora Rajão, agradeço muito a sua audiência. E agora a gente toca para você, Adriana Calcanhoto.

Você ouviu Chico Chico, Vila do Sossego do Zé Ramalho, Que de Abelha os Outros, de Leone. Antes, Otto, Crua, composição dele. Abrindo o último bloco, Adriana Calcanhoto, que fez de autoria dela Mentiras. 1h53, termina aqui o Revista da Tarde desta segunda-feira, 25 de maio. Eu, Débora Rajão, agradeço muito você que ficou ligadinho comigo. Agradeço ainda o nosso operador de áudio responsável pelos trabalhos técnicos, Paulo César Furtado, o nosso programador musical Wilson De Luca e os produtores Vladimir Penido e Duda Lelis. Você vai ficar agora com o Repórter em Confidência, depois tem o Bazar Maravilha na comunicação do Tuti Maravilha. E eu volto com você amanhã a partir das 11 com o melhor da MPB na FM e ao meio-dia em rede com Revista da Tarde. Um beijo grande, uma semana incrível para você, ótimas vibrações, tudo de bom e a gente se encontra amanhã. 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Super beijo, até mais, tchau.

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2: Olá, as obras no metrô de Belo Horizonte alteram o intervalo das viagens entre hoje e a próxima sexta-feira. A partir das 8 horas da noite, o tempo de espera será de 20 minutos, 5 a mais do que o habitual. No período noturno, haverá também mudança na operação das estações Lagoinha e Central. Segundo a concessionária Metrô BH, os trens vão passar por apenas uma via, sendo necessário aos passageiros ter atenção no sentido da composição antes do embarque. A UFMG publicou um edital para o seu processo seletivo seriado, detalhando as regras para a primeira etapa do ciclo 2026-2028 e a segunda do ciclo 2025-2027. O modelo avalia os estudantes ao fim de cada ano do ensino médio. As inscrições começam no dia 15 de junho e vão até 22 de julho, com exames marcados para os dias 12 e 13 de dezembro. Como novidade para este ano, a universidade descentralizou a aplicação das provas, incluindo três novas cidades no interior: Pouso Alegre, Teófilo Otoni e Uberlândia. Ao todo, o processo seletivo vai ocorrer em 10 municípios mineiros, incluindo Belo Horizonte, Montes Claros e a região metropolitana. O saldo do FGTS já pode ser acessado para a renegociação de dívidas com o novo Desenrola. Confira com a repórter Priscila Terezo.
3: A partir de hoje, os trabalhadores podem consultar o saldo do FGTS disponível para renegociação de dívidas no novo Desenrola. A medida vai permitir o uso de até 20% do saldo do Fundo de Garantia do Tempo de Serviço ou até R$ 1.000, prevalecendo o maior valor para amortizar ou quitar dívidas em atraso. Entre os débitos que podem ser incluídos no novo Desenrola estão os de cartão de crédito, cheque especial e crédito direto ao consumidor. Segundo o governo federal, a adesão será feita diretamente pelas instituições financeiras depois que o interessado liberar a autorização no aplicativo do FGTS. Podem aderir ao novo Desenrola os trabalhadores com renda mensal de até R$ 8.105. As instituições financeiras terão um prazo estimado de até 30 dias para formalizar os contratos e registrar as informações nos sistemas da Caixa Econômica Federal. A Caixa, por sua vez, fará a transferência direta do valor do fundo à instituição financeira após a validação do contrato, não sendo necessário comparecer às agências bancárias para concluir a operação. O trabalhador vai poder usar os recursos de contas ativas e inativas do FGTS, com prioridade para contas inativas. A estimativa é de que até R$ 8 bilhões do Fundo de Garantia possam ser usados para renegociação de dívidas por meio do programa. Além da liberação do FGTS para o novo Desenrola, nesta terça-feira, 26 de maio, mais de 10,5 milhões de trabalhadores vão receber os valores residuais do saque aniversário, liberados desde o fim do ano passado. O desbloqueio adicional estimado é de R$ 8 bilhões e 400 milhões. Os depósitos vão ser feitos automaticamente nas contas cadastradas no aplicativo do FGTS. Com informações da Agência Brasil, da Rádio Nacional no Rio de Janeiro, Priscila Terezo.
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1: Eba, eba, tá na hora, tá na hora. Começando a hora do recreio do Rádio Mineiro, Bazar Maravilha, esse programa de rádio que eu criei e apresento há 38 anos. Muito obrigado você pela audiência, muito obrigado você pela audiência. Hoje, dia 25 de maio de 2026, segunda-feira, signo de touro, lua nova, falamos de BH, Minas Gerais, sudeste do Brasil, América do Sul, planeta Terra, e a temperatura hoje aqui em BH é de 26 graus, sensação térmica de 27, tempo limpo, céu azul com nuvens branquinhas, branquinhas, branquinhas. E boa tarde, boa semana para todo mundo e para o mundo todo. Hoje no programa teremos o Bazar Esporte Clube, às 14h30 da tarde, com José Augusto Toscano, comentando aí os jogos de futebol e outras coisas. Citas, tudo de esportes a partir das 14h30 da tarde. Também hoje vai ter homenagem para você que é costureira. Hoje é o seu dia. Toda a família da minha geração teve uma costureira na família. Teve ou não teve? Roupa pronta eram pouquíssimas. Fábricas ou importadas, contrabando, né? As pessoas também compravam roupas em contrabando. Eu lembro, é Banlon. Não é da época de vocês mais jovens, mas era um blusa de frio, o nome era Banlon, e aí não existia no Brasil, mas todo mundo tinha, porque comprava, entendeu? Debaixo dos panos. E a costureira, a minha avó era costureira, tá? Você que é costureira aí, tá nos ouvindo, parabéns pra você, hoje é o seu dia. Também no programa de hoje, uma aniversariante que diz que foi Deus que fez o amor dela. Cadê esse Deus, gente? Chama ele para ele fazer o meu amor. Fez o amor dela, você vai ouvi-la daqui a pouco. Também no programa de hoje, um disco lindo, lindo, lindo. Eu acordei sábado com o Zé Renato. O Zé Renato cantou, faz parte do Boca Livre. E o Zé me mandou uma música, gravação nova do disco Boca Livre Canta Edu. Cara, que maravilha! Você vai ouvir esse novo disco do Boca Livre daqui a pouco, tá bom? Aguarde! Tudo isso até às 16h. Muito obrigado você pela audiência. Meu nome é Tuti Maravilha, mas você pode me chamar hoje, até meia-noite, de Zé da Massagem. Ui, já sou garoto de programa, agora sou também massagista, tá? Porque hoje é o dia do massagista, sabia? Parabéns aí, tô precisando. Tem gente que eu aplico, eu tenho vários massagistas maravilhosos, Marquinhos Douin e outros maravilhosos. E quando eu aplico algum amigo, ah, tô com problema de coluna, tô com isso, tô com aquilo, fala, vai lá no Marquinhos, vai lá fulano. Eles voltam apaixonados. Tem gente que nunca fez uma massagem. E massagem é um prazer. É ou não é, Flávio Henrique Silveira?
2: Boa tarde, Vossa Excelência. Boa tarde. Boa tarde, Zé Lu e equipe. Boa tarde aos nossos ouvintes, né? Coragem, né? Que hoje é segunda-feira, né?
1: Coragem. Enfrenta coragem. Eu, esse fim de semana, me tornei um marceneiro, tá? Um dia eu conto pra vocês. Mas, Flávio Henrique é aquele que sabe, além de ser o nosso produtor do programa, Flávio Henrique Silveira, ele é aquele que sabe que hoje é dia do massagista, eu tô precisando de um, e Flávio sabe que a massagem começou aonde? Chuta aí. Onde é que você acha que começou a massagem?
2: No pé, da cabeça, não, dependendo.
1: Ah, no mundo, a história mundo. Da massagem. É? Onde surgiu
2: a massagem? Chineses, japoneses, aquele pessoal de lá, não?
1: Bateu na trave. Na China, você acertou. Uhum. De cara. Olha a história. A massagem surgiu na pré-história como uma prática instintiva de alívio de dor. Os primeiros registros datam de 5 mil anos atrás no Oriente. Destaque China e Índia. China e Índia, né? Que a Índia, inclusive, eles têm a medicina, a Ayurveda, que é maravilhosa também. E a palavra massagem, Flávio Henrique sabe, a palavra massagem tem origem aonde?
2: Ela tem origem?
1: É, qual língua?
2: É no latim.
1: Exatamente, errado.
2: Né?
1: Não.
2: Não?
1: Não.
2: Não.
1: Onde? A primeira vez você falou massagem. Aonde foi?
2: Como que chama aquela cidade que fica em Teonápolis ali?
1: Boa! Itabuna.
2: Você acha
1: que foi Itabuna?
2: Não vou saber, não.
1: Bira, é na sua terra, Bira.
2: Não vou saber, não.
1: Itabuna, quem sabe? Pode ser, né?
2: É.
1: Mas a palavra massagem tem origem no grego.
2: No grego.
1: Cheguei perto. Na Grécia, eles chamavam de masseim, que significa amassar.
2: Amassar.
1: E aí veio, masseim virou massagem no corpo, entendeu? E tem os árabes também, que chamavam de mas com dois S's, é tocar, pressionar, entendeu? Isso já no árabe, tá? E viva o massagista, hoje é o dia do massagista. Boa tarde aí para todos os massagistas, parabéns para vocês, que são maravilhosos e salvam a gente de dores horríveis, sabe? E é um prazer, depois de uma massagem, você tomar uma sauna ou cair numa piscina, é tudo de bom, você lava a alma, cara, você sai novo, rejuvenesce. Você já fez, né? Mais ou menos.
2: Claro que é uma coisa boa, assim, mas não é uma coisa assim que eu vibro, que eu acho que é uma coisa sensacional.
1: Você não fez com gente boa. Eu fiz durante anos, inclusive para tratamento, eu fiz as agulhinhas, né?
2: A acupuntura já fiz com mais regularidade.
1: Massagem. E esse massagista, acupunturista, hoje sabe onde ele mora? Estados Unidos. Foi para lá, montou uma clínica. Hoje tem uma clínica. Mas ele tinha a sala dele, a casa dele, no Santo Antônio. E era maravilhoso, maravilhoso. Saudade dele. Flavinho, que ele chamava. Flavinho. Ô Flávio Henrique, seguinte, nesse fim de semana eu postei uma foto do bar do Lulu na sexta-feira à noite e até agora mais de 10 mil pessoas já viram e cento e tantas escreveram alguma coisa em relação ao bar e eu fiquei impressionado como o bar do Lulu marcou mesmo a nossa geração. Se você é da minha geração ou geração depois, você pegou o bar do Lulu. Ele inaugurou na década de 70, ficou os anos 80 e em 90 fechou. Ele virou estrela, morreu nos anos 90, aí o bar fechou. Mas no final também era outro bar, porque virou um sucesso tão grande em Belo Horizonte, todas as tribos na época frequentavam e ali que a gente casava, descasava, reunia. A gente chegava lá, cara, o Gilson era o garçom, tratava a gente tão bem e tomava conta da gente, sabia da vida de todo mundo, era um prazer. Só quem viveu o bar do Lulu sabe como, e foi importante, eu fiquei pensando nisso, porque a gente tinha 30 anos, alguns com um pouquinho mais, a gente tava virando gente, sabe quando vira gente? Uhum. Era assim, de dia a gente ficava no Mackenzie Club ou trabalhando. Quem trabalhava, ou estudando. E de noite era o bar do Lulu. Isso era no bairro Santo Antônio. Então quem frequentava lá eram somente os moradores do bairro. E aí a gente ia para a faculdade, algum lugar, voltava da faculdade de noite, ia para lá. E aí ficou famoso, foi crescendo, crescendo. Aí os outros bairros de Belo Horizonte começaram a participar. Aí lotou. Aí o bar do Lulu, você chegava, não tinha lugar. Aí nós pulamos pelejando, que era do Pelé, lá em cima, na mesma rua, na Leopoldina, dois quarteirões para cima. Mas foi uma história boa. Se você participou dessa história do bar do Lulu, entre aí no meu Instagram, no meu Facebook, você vai ver a foto do bar do Lulu. E dá saudade mesmo. A gente vê, falou, oh, meu Deus, quantas vezes sentei naquela mesinha ali do lado de fora. Não, eu sei de casamento, Beto e Rosana casaram lá. Chovia enxurrada. Enxurrada passava debaixo das mesas, do lado de fora, a gente ficava sentado com as pernas para cima e a chuva passando e a gente bebendo. Era gente jovem.
2: Gente jovem, né?
1: Salve bar do Lulu. Se você quiser ver a foto, entre aí no meu Instagram ou meu Facebook, só é colocar Tutti Maravilha. Tutti com três T's. T-U-T-T-I. Flávio Henrique, hoje você não vai, que é segunda-feira.
2: A pessoa aprendeu. Grande aluno.
1: Aí você vai perder, que é uma festança boa na cidade de Catarina.
2: Catarina. Fica em Santa Catarina?
1: Onde é que fica?
2: Santa Catarina.
1: Exatamente errado.
2: Fica em São Paulo.
1: Exatamente errado.
2: Fica na Bahia.
1: Exatamente errado. Fica no Ceará. Fica ali no centro-sul do Ceará, comemorando hoje 69 anos de fundação, 9 mil habitantes, e o nome Catarina é uma homenagem a Santa Catarina, em devoção a Santa Catarina. Os primeiros habitantes da região foram os índios Jucá, e a chegada de novos habitantes oriundos é uma palavra.
2: Oriundos.
1: Não, vamos e venhamos oriundo, né? E ficamos. Oriundos.
2: Oriundo.
1: É uma palavra estranha.
2: É uma das mais feinhas, né?
1: Oriundos, né? Eu penso um bichinho, assim, uma coisa que chama oriundo.
2: Oriundo.
1: Né? Oriundo. É palavra esquisita. Eita, nossa língua brasileira, né? Como diz o outro, né? Tom Zé. E escuta, aí com a chegada de novos habitantes oriundos de Pernambuco, né? Eles começaram a mexer na região e implantaram a pecuária no Ceará a partir do século XVIII. E quem nasce em Catarina é o que mesmo,
2: Flávio? Catarinense, né?
1: Catarinense, é. E na bandeira tem uma frase, a bandeira é uma frase enorme, escrita assim: um lugar ao sol.
2: Um lugar ao sol.
1: Um lugar ao sol. É a bandeira da cidade de Catarina, que fica no Ceará. Flávio Henrique, 14 horas, 14 minutinhos. O que temos aí para os ouvintes hoje?
2: Hoje nós temos um par de ingressos para o espetáculo teatral Mulher em Fuga, com Malu Gale e Thiago Martelli. Eles ficam em cartaz nesse final de semana, sábado e domingo, no Grande Teatro do SESC Paládio, Rua Rio de Janeiro, 1046, no centro. A Malu Gale esteve recentemente aí na remontagem, né, da novela, vou falar de cabeça, esqueci. Vale Tudo, claro.
1: Fala sem cabeça.
2: Vale Tudo, é. Vale a Malu Gale esteve, era uma das protagonistas. Está chegando em BH com esse espetáculo, inclusive o recado de hoje é dela. Essa montagem é a mistura de dois textos do escritor francês, o Edouard Louis, que é um dos principais escritores aí da atualidade, no jovem de 30 e poucos anos. Veio na Flip do ano passado, foi a principal atração da Flip. É um grande vendedor de livros no Brasil. E essa montagem é a mistura de dois romances do francês Edouard Louis, e esses textos pela primeira vez montados no Brasil. E esse espetáculo fica em cartaz no próximo final de semana, sábado e domingo, Grande Teatro do SESC Paládio. Nós temos um par de ingressos para você, tá bom?
1: Beleza, só isso que tem hoje?
2: Hoje sim.
1: Para concorrer então a esses ingressos, basta mandar seu nome completo e responder a nossa perguntinha pelo nosso zap 982991282. Se estiver fora de BH, coloque 31 na frente, ok? Perguntinha de hoje: como é o dia da costureira, parabéns para elas. Quem na sua família foi ou é costureira, Flávio Henrique? É a pergunta de hoje. Você é mais jovem, talvez, mas tem, né, ainda? Teve.
2: Mas alguém que costurava bem ou alguém que trabalhava mesmo, não, vivia da costura, assim?
1: Bem. Não, nem bem nem ruim. Costureira. Você é costureira. A pergunta não, é: você teve na família alguma costureira?
2: Na minha avó costurava, assim, mas só para os filhos, um pouco, assim, mas assim, de viver disso não tinha ninguém, não teve ninguém, não.
1: Prática que é uma profissão maravilhosa.
2: Sim, tinha muitos, né? Antes, né?
1: Eu me lembro, eu ia com minha mãe nas lojas de tecidos para comprar um tecido para fazer um vestido para ela. Eu ia para ajudar a escolher o tecido.
2: E era muito comum, as casas todas tinham uma máquina de costura, mesmo que a pessoa não vivia desse ofício, né? Mas para remendar roupa, para fazer um acerto, minha mãe
1: tinha roupa pronta.
2: Minha mãe tinha a máquina dela lá que ela consertava as roupas e tal, assim.
1: Eu sou de uma geração, sou de 50. Uhum. Nos anos 50 não tinha roupa pronta. Tinha fora do Brasil, que a gente importava, comprava no contrabando. Mas era raríssimo. Eu lembro quando Ducal lançou uma calça com um tecido novo, sucesso no Brasil, calça de homem. Uhum. Mas não tinha, né? Uhum. Não tinha. Você tinha que ir no alfaiate fazer seu terno,
2: medir,
1: os homens,
2: né?
1: As mulheres compravam revistas, figurinos, que vinham revistas maravilhosas. Levava para a costureira e falava: quero um vestido igual esse aqui, comprava o tecido e daqui tantos dias ia lá para provar, tinha prova, e aí depois ficava pronto o vestido. É uma profissão maravilhosa, né, cara?
2: Presta atenção. E artesanal, né? É. Bacana, né?
1: É. Hoje existem poucas, né? Mas existem ainda, tá? Costureiras. Lá no meu bairro tem. Elas montaram até um comérciozinho que é delicioso, conserta roupa, faz bainha, entendeu?
2: Maria Lucas, que é nosso ouvinte, sempre vem aqui no aniversário do bazar, né? Costureira, né? Um abraço, Maria,
1: Maria Lucas.
2: Lucas,
1: fiquei sabendo aí que você... Acidente aí, melhoras aí pra você, tá? Melhoras. Então a pergunta hoje é essa: você na sua família tem alguém que já foi costureiro ou você é costureira? Responda aí no nosso zap 982-99-1282. Parabéns para elas, que hoje é o dia delas, das costureiras. Pronto, falei. Flávio Henrique, na área cultural, o que é que está acontecendo? Fora o Savassi Festival, que vai até domingo que vem, né?
2: É, o Savassi hoje, inclusive, tem atração todos os dias, né? Uhum. Hoje, por exemplo, tem atração no Conservatório da UFMG, tem lá no Clube de Ideias do Café com Letras, a partir das 5 horas, tem ensaio aberto, tem também apresentação do Trinca, lá de Portugal, a partir das 8 no Café com Letras, e também tem aula show hoje às 7h30 com Daniel Lima lá no Centro Cultural Ideia, né? Mais fácil é você acessar o site com a programação savassifestival.com.br. Tem atrações todos os dias, de hoje até domingo. Hoje também começa a exposição Panorama, vai ser inaugurada lá na Funarte, vai ficar em cartaz até o dia 7 de junho. E além disso, vai ter uma instalação do artista mineiro Ímpar, que vai ser montada ali no Centro Cultural da Escola de Design. Essa mostra, a exposição Panorama, ela contém 149 obras em ambientes físicos, híbridos e no metaverso, tá? Misturando aí produção de arte, ciência e tecnologia. Como eu disse, os trabalhos ficam em cartaz na Funarte e no Centro Cultural da Escola de Design. Se você se interessa por este assunto, então você tem até o dia 7 de junho para visitar essa exposição, sempre entrada franca, tanto na Funarte como lá no Centro Cultural da Escola de Design, que, para quem não sabe, fica na Rua Gonçalves Dias, 1434, em Lourdes, ali próximo à Praça da Liberdade, né? E claro, a Funarte, a gente sempre fala dela, mas se você também não sabe, Rua Januária, 68, no centro, ali próximo à Praça da Estação. E o cantor e compositor Oliveira vai fazer o show solo agora, Viva o Brega Metafísico, agora na sexta-feira, às 7h, no auditório do Centro Cultural da UFMG, Avenida Santos Dumont, 174. A entrada é franca. Oliveira tem 6 discos lançados, 6 álbuns solo, sempre com humor aí, tem como carro-chefe dos seus trabalhos, né? Ele é natural de Ipatinga, mas mora aqui em BH há muitos anos e faz parte dos blocos de rua, das bandas, né? Dos blocos Toca Raul e do bloco Fúnebre, né? E faz esse show, então, temático Viva o Brega Metafísico, sexta-feira agora, 7h, Centro Cultural UFMG, Avenida Santos Dumont, 174, no centro. A entrada é franca. E continua ou você vai falar alguma coisa?
1: Continua, pode continuar.
2: No dia 30 de maio, peraí, eu falei dia 28 é sexta, dia 28 é quinta, então volta aí, corrige aí, que eu tô calendário na cabeça, não tá confiável, não. Dia 28 é quinta, tá? Então é quinta-feira o show do Oliveira.
1: Hoje nos... dia 25, amanhã, 26.
2: 27, 28, é só fazer as contas, mas eu sou de humanas, né? Você já viu, né? E esse ano vai ser comemorado.
1: De exaustas.
2: De exaustas, né? É. Essa é a cara do Antônio.
1: Total.
2: Esse ano está sendo comemorado o centenário de nascimento da escritora Laís Correia de Araújo, a grande escritora mineira. Teve alguns livros, né, que foram best-sellers na época, venderam muito, se tornaram muito conhecidos, como o seu Caderno de Poesia, de 51, ou o Cantochão, de 1967. Foi casada com Afonso Ávila, né, que também é um dos nossos grandes escritores, e na biografia deles, inclusive, tem um jantar que eles receberam, o casal Simone de Beauvoir e o Sartre, né, eles moravam no último andar ali do edifício Niemeyer, e tiveram essa honra de oferecer um jantar para o casal, um dos casais mais famosos aí do século XX, né, o Sartre e a Simone de Beauvoir, enfim, estamos celebrando o centenário da Laís Correia de Araújo. Vai ser lançado um livro organizado pela Constância Lima Duarte sobre a obra de Laís Correia de Araújo, e esse lançamento vai acontecer justamente juntamente com uma palestra, neste sábado, a partir das 10 da manhã, na Academia Mineira de Letras, Rua da Bahia, 1466, em Lourdes. E essa palestra vai contar com estudiosos, né, da obra da Laís Corrêa de Araújo, entre eles o ex-presidente da Academia Mineira de Letras, Rogério Tavares, e, claro, o Carlos Ávila, que também é poeta, filho do casal Afonso Ávila e Laís Corrêa de Araújo. Tá nesse sábado, a partir das 10 da manhã, na Academia Mineira de Letras, Rua da Bahia, 1466, em Lourdes, entrada franca, tá bom?
1: E olha que coincidência, Flávio Henrique, eu esse fim de semana... Um ex-baiano. Você já namorou baiana?
2: Não.
1: Precisa namorar. Tem que namorar um baiano, uma baiana. Bom, eu vivi lá, namorei muito, né? E esse fim de semana, um ex, que eu via há anos, ligou e foi ótimo, foi ótimo. E aí, a primeira mensagem que eu abro aqui agora dos ouvintes, a menina dizendo, a Maria Luciana da Silva, dizendo, respondendo, eu ainda pretendo ser costureira. E ela continuou, Tuti, estive na Bahia e me lembrei de você. Olha só, tá vendo? Foi só você não, Maria Luciana. Um ex aí meu também me lembrou. Ele falou, cara, me lembrei de você, foi sábado, me lembrei de você, tô ligando. Até achei que não era o mesmo número. É engraçado isso, né? Porque eu, sabe o que é, Flávio Henrique? Vou te confessar. Eu mato os meus amores, mas não enterro, entendeu? Então eles ficam soltos, andando pelo mundo.
2: Igual a uma penada.
1: Uma hora aparece.
2: Igual a uma alma penada, né? Tipo, né?
1: É, igual a uma penada. A alma penada cheia de pena, né? Assim, né? Isso é plumas, né? Valeu, Flavio.
2: Valeu, até amanhã. Falou, boa semana para todo mundo.
1: Boa semana, né? Para todo mundo. E a gente começa com um álbum musicalmente. Zé Lu. Zé Lu chegou? Zé Lu chegou! E a gente começa com um álbum chamado Unplugged, que é um álbum maravilhoso do Gil, que eu adoro, que ele lançou em 1994. E já que hoje é o dia da costureira, eu ofereço a primeira gravação para você que é costureira. Solta aí, Zé Lu, por favor. Valeu, Flávio.
2: Valeu.
3: Yeah.

0: Gilberto Gil, do álbum Plugs, que ele lançou em 1994, ele fez aí Realce dele, e antes fez A Linha e o Linho, que é dele, e eu programei porque hoje é dia da costureira. Se você é costureira, parabéns para você. Vamos agora para um pequeno intervalo e voltamos falando de costura, bainha, chulear, pregar botão, fazer casa de botão.
1: Vou.
0: Daqui a pouquinho com o mestre da costura, o nosso querido José Augusto Toscano.
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1: Será que a bainha vai ficar boa assim? Não, podia dobrar mais um pedacinho?
2: Não, não. Não sabe por quê? O que que aconteceu? Comprido. Eu tô desconfiado, eu vou até medir de novo, mas eu acho que tem que estar com a perna mais curta que a outra.
1: Traz a fita. Uma mais curta que a outra, porque é moderno, isso?
2: Não, porque dá diferença.
1: Só por exemplo, a diferença vai ficar esquisita. Bainha tem que ser igual. Bainha tem que ser igual.
2: Tá no ar.
1: Tá no ar? Oh, meu Deus, eu tô costureiro aqui. Boa tarde, costureiro José Augusto Toscano.
2: Boa tarde, Tuti. Boa tarde, distinta audiência.
1: Isso não vale nada.
2: E boa tarde muito especial a você que chuleia. Que dá bainha.
1: É.
2: Que tem um negócio que eu acho legal. Ilhós.
1: Aquele ferrinho assim. Clacra.
2: Ela acha que é trem tão legal, acho tão. E a gente pegou, né? Uma Belo Horizonte. Ainda tem uma ou outra, mas. Dos armarinhos. Nossa, às vezes mãe mandava
1: que
2: assim.
1: Tudo,
2: vai lá no armarinho, compra a linha isso, compra a linha aquilo e tal. É bacana demais.
1: Poucos mais existem. E você sabe que no meu bairro existe uma lojinha que três costureiras montaram e faz conserto de roupas. Olha que maravilha.
2: Ainda tem muito isso lá no Renato.
1: Mas a gente, numa época, eu principalmente, década de 50, não tinha roupa pronta. Tinha que fazer a roupa. Então tinha que ter uma costureira. E minha avó era costureira.
2: E eu acho assim, muitas mães, muitas nossas avós, mães mesmo, sustentaram famílias,
1: costurando. Minha avó, claro, a família inteira, ela vestia, fazia as roupas, e para clientes também, claro, né? E eu gostava no carnaval, sempre tinha uma fantasia nova, de palhaço, de não sei o quê. Minha avó fazia, era maravilhoso.
2: Muito doido.
1: Pena que não tinha celular que fotografava o tempo inteiro,
2: Que bom, sabe? Que às vezes até melhor, porque as lembranças estão vivas na memória. Hoje, eu fico vendo show, que é sua rotina, as pessoas vão para filmar, não vão para ver o show, São um bando de pi. Muito bem, Tute.
1: Boa tarde, Toscano.
2: Tudo bem? Boa tarde, amigo, ouvinte, você amigo que está nos acompanhando aqui.
1: A voz, gente, olha a voz e a cara que ele faz. Toscano, vamos começar com
2: Libertadores.
1: Terça-feira passada, na Bombonera.
2: Na Bombonera.
1: Aquele espaço
2: lotado,
1: perigosíssimo. A primeira vez que eu fui na Bombonera, eu achei que aquilo ia cair, entendeu? Porque é empinado, assim.
2: As arquibancadas são retinhas, né? A visão que você tem é assim, quando você chega na janela, quem mora num prédio alto, você chega na janela, você vê lá embaixo assim.
1: Você vê reto assim. Impressionante.
2: E o torcedor, não só do Boca, né? Mas a torcida argentina não para o tempo inteiro. Esteja o time ganhando
1: pulando,
2: ou não.
1: Pulando, tocando, charanga.
2: É muito doido.
1: São animados.
2: O resultado.
1: E aí, Cruzeiro e Boca. O seu Cruzeiro, que ficou com 10, perdeu um jogador, foi expulso,
2: o
1: né?
2: Gerson.
1: Aí, Matheus Pereira fez. Foi o Matheus que fez?
2: Não, foi o Fagner. O Boca saiu na frente. Com o gol do Barreira? Ah, sei lá também. Aí no segundo tempo o Cruzeiro empatou, um gol do Fagner, num passe do Belchior, que o Alceu Valença escorou e o Fagner bateu.
1: E aí ficou 1-1, né?
2: E aí, dentro do contexto, né, da partida, foi um bom resultado, porque não perdeu, tinha um jogador a menos.
1: E tem um jogo de volta aqui,
2: Mineirão. Não, o jogo de volta o Cruzeiro ganhou, né?
1: Jogo de ida.
2: A próxima rodada já é a última dessa fase de classificação.
1: Que é com o Barcelona.
2: Com o Barcelona de Guayaquil. Então esse resultado permitiu com que o Cruzeiro jogue quinta-feira que vem, precisando de vencer, ponto. Então, dentro do contexto, foi um bom resultado.
1: Então quinta-feira tem Cruzeiro e Barcelona
2: de Guayaquil. Cruzeiro precisa vencer, não importa o placar, vencendo ele está classificado para as oitavas de final da Libertadores.
1: Mineirão, que horas que é a bagaça?
2: 21h30.
1: 21h30.
2: A previsão é de mais de 50 mil pessoas, já tem 30 e tantos mil vendidos.
1: Bacana, que bom. E aí, continuando na quinta-feira também, Libertadores.
2: Aí, Sul-Americana. Isso.
1: Quinta rodada da Sul-Americana.
2: Quinta rodada.
1: Na Arena do Galo, Galo e Cienciano.
2: Cienciano.
1: Galo 2-0. Eu não vi o jogo, dizem que o Everson quase foi santificado.
2: O Everson é hoje. Olha só. Olha o que eu vou falar.
1: Olha que lindo. Presta atenção, gente.
2: A coluna que sustenta.
1: Coluna!
2: Entendeu? O Everson é...
1: É redonda ou quadrada a coluna?
2: Eu acho que pelo tamanho de redonda, né?
1: Redonda.
2: A sensação que eu tenho é que assim, a coluna redonda parece que ela sustenta mais. É. Não sei se tem alguma explicação de engenharia, enfim. Mas o Everson fez de novo uma grande partida, mas foi um jogo em que o Atlético administrou relativamente bem. E aí também, assim como o Cruzeiro, na próxima quarta-feira, ele recebe o Puerto Cabello aqui, precisando de uma vitória simples.
1: Quarta-feira.
2: Quarta-feira próxima. O Cruzeiro...
1: Porto...
2: Cabello.
1: Cabello.
2: Isso. O Cruzeiro pode até se classificar na Libertadores com um empate. O Atlético não. O Atlético tem que vencer. Primeiro porque o regulamento da Libertadores classifica o primeiro e o segundo colocado de cada grupo. No caso da Sul-Americana é só o primeiro. Tá? Mas o Atlético depende só de si. Uma vitória simples, ele está garantido nas oitavas de final da Sul-Americana. Então, quarta... 19 horas. Puerto Cabello. Que é da Feselue.
1: E aonde é mesmo?
2: Na Arena MRV.
1: Arena.
2: MRV.
1: Ok.
2: Beleza?
1: Continuando a história, pulamos agora pro fim de semana.
2: Fim de semana.
1: Volta Brasileirão.
2: Isso.
1: Inclusive, eu vi um pedacinho do jogo Palmeiras e Flamengo.
2: É.
1: Gostei.
2: É.
1: Palmeiras ganhou, gostei. Gostei. Flamengo, você sabe, né?
2: É, não.
1: A gente não se dá muito bem, entendeu?
2: Eu acho curioso que assim. Palmeiras e Flamengo são os dois milionários do futebol brasileiro, né?
1: É.
2: E com esta derrota, o Flamengo, assim, exageradamente pouco que eu vou falar isso aqui, deu o campeonato pro Palmeiras. Porque o Palmeiras não vem jogando tão bem, mas vem ganhando.
1: A distância aumentou, né?
2: A distância agora é de 7 pontos.
1: É.
2: Tudo bem que o Flamengo tem um jogo a menos, né? Se ele vencer, cai para 4. Mas, do jeito que o Palmeiras vem jogando esse ano, de uma maneira, Tuti... Pragmática,
1: que fofo, que lindo, pragmática.
2: Eu acho pouquíssimo provável que o Palmeiras desperdice essa vantagem.
1: É.
2: E tem um outro detalhe, no ano passado ainda tinha os dois brigando pela ponta e o Cruzeiro comendo pelas beiradas e tal. Esse ano não tem.
1: É só os dois. É, verdade,
2: né?
1: Verdade.
2: É a espanholização do futebol brasileiro.
1: Ó, falou bonito.
2: Entendeu?
1: Verdade.
2: Então, aí,
1: mas
2: agora...
1: foi um jogo bom de ver, viu?
2: Foi.
1: Aquele Flamengo e Palmeiras.
2: Agora, teve aquele lance que foi decisivo, né? O Carrascal. Que levantou o pé, acertou o rosto do gol. Só que o treinador do Flamengo, Leonardo Jardim, que até outro dia estava aqui, né? No Cruzeiro, já se imbuiu do espírito do futebol brasileiro. Ele disse... que foi um lance normal, de pé alto, e que o zagueiro do Palmeiras se curvou para a frente, e na verdade foi ele que acertou a chuteira.
1: Você dá vontade de pegar a imagem e esfregar na cara dele.
2: O rosto do rapaz tá com a marca da chuteira lá.
1: Eu vi a cena, assim, foi na cara
2: dele.
1: Ele
2: já incorporou, né? Já incorporou.
1: Eita.
2: Então, Palmeiras 3-0, Palmeiras agora líder com 7 pontos de vantagem sobre o Flamengo.
1: E ontem teve Cruzeiro e Chape.
2: Isso.
1: Às 4 da tarde.
2: Exato.
1: Deu Cruzeiro 2-1, gol do Caio Jorge e Luiz Sinisterra.
2: Sinisterra.
1: E
2: o João
1: e
2: Paulo descontou.
1: Me
2: João
1: conte
2: Pedro.
1: A história que eu não vi.
2: É um jogo.
1: O máximo que eu posso informar é isso, atenciosamente.
2: Perfeito. Então, cordialmente, eu vou cumprimentar para você.
1: Bom. Cordialmente, preciso usar.
2: Anota, cordialmente.
1: Eu esqueço.
2: É verdade. O Cruzeiro nessa temporada é o seguinte: é o Robin Hood. Se ele for enfrentar o Palmeiras lá na Arena Palestra Itália, ele segura, empata, quase ganha. Mas vai pegar a Chapecoense, que é lanterna aqui, quase perde.
1: É.
2: Complica os jogos fáceis.
1: Uhum.
2: Né? Assim, produziu e chutou a gol no início do jogo para fazer uns 4 gols, mas não fez. E aí, Tuti, eu andei pensando aqui numa frase, eu acho que você pode até concordar comigo ou não, mas pense nisso que eu vou dizer. Quem não faz, leva.
1: Leva. Perfeito, frase.
2: O que você acha? Você acha que não, se aplica ao futebol?
1: Olha, se aplica.
2: Ah, então
1: se
2: tá. Aplica, passarei a usá-la.
1: Pode usar, que é perfeita de uma
2: sustância. Você sabe que a lei do ex é implacável no futebol, né? O goleiro da Chapecoense é ex-goleiro do Cruzeiro. Pegou pra caramba. Então, assim, a lei do ex no futebol, ela funciona. Aí Cruzeiro fez 2-0, a equipe da Chapecoense diminuiu, mas no frigir dos ovos...
1: Teve ovinhos?
2: Teve ovinhos.
1: Mexidos?
2: Frigidos.
1: Além de costura, ele sabe cozinhar.
2: Ora. No frigir dos ovos, Cruzeiro 2-1, Cruzeiro deu uma uma subida, subiu 4 posições, dá uma respirada e agora todas as atenções voltadas então para o jogo de quinta pela Libertadores.
1: Beleza. E no fim de semana ele joga Brasileirão.
2: Joga. Okay. O próximo fim de semana é a última rodada do Brasileiro antes da paralisação para a Copa do Mundo. É a última. Então o Cruzeiro vai enfrentar o Fluminense domingo no Mineirão, 8h30. Esse horário abençoado que a televisão criou.
1: Domingo.
2: Exatamente.
1: Ok. É a última rodada, então.
2: Antes da paralisação.
1: Porque vem Copa do Mundo aí, né, galera? Tá faltando 17, 16 dias, né?
2: Preguiça.
1: É, tá chegando. Mas eu fiquei sabendo que você só pensa na Copa do Mundo, que você tá faltando só 17 dias. Isso. Você já comprou camisa, tá fazendo alvo de figurinha, toma banho gritando: Neymar, Neymar,
2: Sim.
1: Neymar. É isso mesmo, né?
2: Exatamente isso.
1: E me contaram.
2: A sua fonte. Ela é...
1: A fonte secou.
2: Eu vou te contar uma coisa.
1: Quero
2: tá igual
1: dizer
2: aquela história,
1: que
2: né?
1: entre nós tudo acabou.
2: Eu vou te dizer uma coisa.
1: Diga.
2: Aí eu te pergunto, quem é que te falou isso? Falou assim...
1: Me falaram.
2: Pois é.
1: E não foi Paula.
2: Não,
1: tá?
2: não foi.
1: Paula conversa é vôlei, que vai começar isso. Paula para nossa Liga
2: a
1: VNL.
2: Nossa senhora.
1: Dia 3, semana que vem, Paula,
2: agora,
1: estaremos lá.
2: Veja bem, quem? Eu fiquei sabendo quem te contou. Que foi um passarinho verde.
1: Passarinho verde.
2: Não foi?
1: Foi.
2: Então eu preciso.
1: No domingo de tarde.
2: Eu preciso saber o que você tá usando para conversar com o passarinho.
1: Mas ele garantiu. Eu achei bonitinho ele falar que você no banho fica gritando
2: grita Neymar.
1: Neymar.
2: Neymar. É, normalmente não é nem bem no banho. É um pouco antes, é na hora que tá fazendo esforço.
1: Tira as crianças da sala. Ô Toscano, agora vamos ter que registrar Neymar, porque o Neymar foi assunto da semana passada, querendo ou não.
2: Tá, beleza, tá registrado.
1: Vai ser convocado ou não vai? Vai ser ou não vai?
2: Tá bom.
1: Né? E foi.
2: Tá, ué.
1: Pronto. Tá.
2: Como diria um
1: Por
2: grande.
1: Mim...
2: Como diria um grande filósofo contemporâneo, tudo de maravilha? Por mim. Azeite. Tô nem aí.
1: E ontem teve Galo e Corinthians, né? Lá em São Paulo. Primeiro tempo achei equilibrado.
2: Foi.
1: Né? 0-0.
2: O segundo tempo foi equilibrado
1: tempo,
2: de ruim.
1: Quem não faz, leva.
2: É.
1: Aí, né?
2: O jogo tava caminhando com 0-0.
1: Pega ou alarga,
2: isso,
1: né?
2: Isso, exatamente.
1: Entendeu?
2: O jogo tava caminhando pro empate.
1: Tá,
2: 0-0.
1: Tava mesmo.
2: Aí,
1: os 44.
2: É, o Zacarias.
1: Zacarias,
2: o marroquino.
1: Golaço.
2: Golaço.
1: Golaço.
2: Então, assim... Olha que bonito. Um chute de rara felicidade.
1: Ai, de rara felicidade. Adorei. Bom demais.
2: E aí, não fosse esse lance, o Atlético talvez empatasse. Agora, o Atlético precisa rever a postura dele quando sai para jogar de Belo Horizonte.
1: É.
2: O Atlético é um excelente visitante, porque ele não incomoda ninguém.
1: Uh-huh.
2: Entendeu?
1: É, chega lá,
2: pode
1: perde,
2: chegar,
1: empata.
2: Tá. Quando empata, né?
1: É.
2: Então, assim... Ontem, igual você falou, no primeiro tempo ele ainda criou algumas chances e tal. Mas assim, você vê que não tem consistência.
1: É.
2: Putz, consistência.
1: Consistência.
2: Fala um tempo, por favor.
1: Isso é da cozinha ou da costureira?
2: Esse é...
1: Da cozinha.
2: É da cozinha,
1: consistência.
2: É consistência, assim, você...
1: Fica no ponto.
2: Isso, aquele molho mais...
1: Tá jogando a farinha de trigo aos pouquinhos.
2: Perfeito.
1: Sem pelotar,
2: pra que
1: mexe,
2: pra
1: mexe,
2: ela encorpar.
1: Mexe.
2: Isso.
1: Quem quiser vá tapar, oi, que procure fazer.
2: Viu? Aqui nós vai dar da chuleia, papapá, papapá.
1: A gente, canta,
2: pá,
1: a gente
2: pá,
1: faz
2: pá.
1: Tudo, cara.
2: A gente até fala de futebol.
1: A gente até fala também que Paulinho, com o gesto dele, silêncio, deu problema na galera. Né?
2: Não, mas você sabe o que acontece? Essa geração de jogadores...
1: Eu gosto que é Paulinho, cara.
2: Ele é muito bom de bola. No...
1: É.
2: Primeiro que ele tem toda uma...
1: Paulinho tá agora no Palmeiras, tá?
2: No Palmeiras.
1: Galera?
2: E tava voltando agora, porque ele teve uma lesão seríssima.
1: É.
2: E ele é vascaíno, ele é cria do Vasco, torcedor do Vasco. Faz um gol contra o maior rival do Vasco, mandou calar, né?
1: É.
2: E aí sempre acontece o seguinte, você pode observar aqui em jogos grandes assim, sempre vai aparecer um galinho de briga, o cara não tá jogando nada. Mas aí pra aparecer pra torcida, vai lá e peita o jogador, porque diz que ele pisou no escudo do Flamengo, que não sei o quê. É a geração mimizenta desses jogadores
1: mimizenta.
2: De futebol brasileiro, milionários.
1: Agora, me contaram, fonte segura, que eu também não vou
2: passarinho
1: te falar.
2: Também?
1: Passarinho verde. Me contou o seguinte.
2: Se
1: que às vezes Eu falo a plateia, não, os torcedores. Ah. Porque a gente não vê essa cena. Isso. O jogador está ali perto, na beira ali dos torcedores.
2: É porque hoje fica muito perto, nas arenas.
1: E os torcedores ficam irritando que o jogador. Não está jogando nada. É. Vai caçar sua turma.
2: Mas ontem no jogo do Vasco do Bragantino, a torcida do Vasco, preocupada com a hidratação do Renato Gaúcho, mandou ele tomar suco de caju. Passou o jogo, toma suco de caju, Renato. Aí jogaram copo nele, jogaram o copo ele tomar, entendeu?
1: Então, assim. Agora o Paulinho me falaram isso, que alguém deve ter irritado.
2: A sua fonte precisa ser um pouquinho mais explícita. Me falaram, me disseram.
1: Eu não falo.
2: Tá certo.
1: E voltando à história de Brasileirão, Série B, América e Vila Nova, ontem também, às 6:30 da tarde. Primeiro tempo, Natan do América fez o primeiro gol. Isso. Segundo tempo, Vila fez 2.
2: É. O América, ele esqueceu, talvez tenha esquecido, desconheço, que o jogo tem 2 tempos. O primeiro tempo ele jogou bem.
1: 45, depois
2: 45. Ele poderia ter feito até mais gols no primeiro tempo, mas não fez. Aí, a frase.
1: Quem não faz, leva.
2: Brilhante! Você
1: ou pega ou alarga.
2: Ou pega ou alarga, exatamente. Aí, tomou o empate e a virada. Só que, 2 pontos, um em cima e outro embaixo. A campanha do América...
1: Pode ser embaixo e em cima, não?
2: Pode, depende do ângulo, né? Tá. Depende do ângulo. A campanha do América, em

0: Flamengo precisa ganhar 3 partidas, torcer para os outros 19 times perder, para que ele possa sair da zona de rebaixamento. Porque o Campeonato do América, a partir de agora, é ficar na Série B do ano que vem.
1: Que chato isso pra mim. Agora, você, como um expert da cozinha, da culinária, um expert nas costuras, diga, qual que é o ponto que a América está falhando? É com a contratação de novos jogadores? É pagamento? O que que está acontecendo?
0: Não, até onde se sabe...
1: Porque tem uma causa.
0: Até onde se sabe, pagamento está em dia. Então, não é...
1: Contratações fizeram muitas?
0: Mal feitas. O América tem... ele não tem... o mesmo aporte financeiro que tem o Cruzeiro, o Atlético e tal.
1: Claro.
0: Então tem que saber administrar. A questão é que isso é histórico na América. Chega o início de temporada, contrata 300 jogadores. No meio e no final da temporada vai embora todo mundo na temporada, a gente tem que contratar mais tanta gente.
1: Mas ele foi tipo, vai na bacia das almas, compra aqueles.
0: Vem na barca, né? Uhum. Até porque a condição financeira dele não é a mesma de outros clubes. Ele tem que ir por um negócio de ocasião. Mas, a não ser que ele tenha também uma sorte. O América sempre teve na história dele, ele sempre foi um bom formador de jogadores. Mas só que hoje, os jogadores, quando começam a surgir, já viram moeda de negociação.
1: Troca,
0: né?
1: De venda.
0: A situação do América é periclitante.
1: Periclitante.
0: Mas são só 10 rodadas. Gente, o campeonato ganha-se perde desde a primeira rodada. Entendeu?
1: Eu tenho um amigo, você tem que conhecer ele, gente boa, costura bem, cozinha bem. Chama José Augusto Toscano. Vou te apresentar, você vai gostar dele.
0: Tá.
1: Ele sempre me falou o seguinte: pontuação tem que ser desde o início.
0: Cara, porque assim. É muito cedo.
1: Não é, gente. E não soma no final, isso triplica.
0: E soma no final, isso triplica
1: esse número de pontos.
0: E aí entra o aspecto emocional. Você imagina, o jogador do América hoje, ontem, estava vencendo, jogando bem, fez 1-0. Tomou o gol de empate. Baixa aquele espírito assim, nossa, será que nós vamos perder mais uma? Os caras, são seres humanos aí. Entendeu? Então assim...
1: Aí o Vila fez mais um.
0: Venceu 2-1. América, lanterna, com apenas 3 pontos.
1: Não, Ameriquinha, faz favor.
0: E o próximo jogo dele é em Caxias do Sul, sexta-feira.
1: Próximo.
0: Com Juventude lá em Caxias do Sul. Você imagina Caxias do Sul, na Serra Gaúcha, sexta-feira à noite. O calor que não vai estar. Né? Imagina.
1: O frio é de matar, cara.
0: É
1: de matar.
0: O jogo é à noite.
1: Aí tá todo mundo de cachecol, de blusinha até.
0: Não, até os que moram lá sentem frio, imagina a gente que tá chegando lá, né?
1: Então é quarta-feira que horas?
0: Não, sexta.
1: Sexta.
0: Agora que eu não sei se é 19 ou 21h30. Mas é de noite.
1: Não, devia ser 19, 21h30 já é mais frio.
0: Porque o frio
1: vai aumentando,
0: tá,
1: né? Agora, Toscano.
0: Pois não.
1: Só pra não esquecer e relembrando, Mundial Copa Feminina vai acontecer aqui no Brasil ano que vem. Inclusive em BH, fiquei sabendo.
0: Belo Horizonte é uma das sedes.
1: É BH, Rio, São Paulo?
0: Não, tem mais.
1: Deixa isso
0: pro ano que vem pra gente. Vamos cuidar da.
1: Foi o cara que comentou isso, ele comentou lembrando, ele falou: tá na hora de começar a falar isso por causa de patrocínios, de manutenção, que as meninas merecem.
0: Inclusive o Campeonato Brasileiro Feminino tá. Hoje, segunda-feira, a 12ª rodada vai ser concluída e também só volta depois da Copa do Mundo.
1: Também. E quem está jogando? Corinthians ou não?
0: Hoje jogam Corinthians e Misto e São Paulo e Santos. O Palmeiras lidera, mas o Corinthians venceu hoje, ele recupera a liderança. Os três mineiros, o Cruzeiro está no G8, porque na competição os 8 primeiros seguem para as quartas de final. O Cruzeiro está, nesse momento, é o 7º colocado.
1: Uhum.
0: O Atlético é o 13º. Não sobe nem cai. E o América venceu ontem 3-0 no Botafogo e saiu do Z4. A realidade do futebol feminino de Atlético e América é mais para se manter na primeira divisão. O Cruzeiro não, o Cruzeiro já briga por algo maior.
1: Lá em cima,
0: então,
1: né?
0: Então, nesse aspecto...
1: E tão bom, eu vejo as meninas jogando. Cara, melhorou muito.
0: É muito legal. E não adianta... Fica esses bobão aí com preconceito. Tudo bem, não quer assistir, não assiste.
1: Pronto aí. Claro, né?
0: Entendeu?
1: Agora, Toscano, aquela pergunta que eu falei, a gente vai fazer de vez em quando, esqueci dela, mas me lembrei.
0: Então,
1: ontem,

0: dos jogos que você acompanhou nessa semana passada, sobre a sua ótica. Gostou? Ele é dono de ótica, gente. Ele costura, cozinha e é dono de ótica. Olha o tanto de coisa que você virou num minuto. Entrou aqui, que já sai diferente.
1: Eu sou um empreendedor.
0: Empreendedor.
1: A palavra da moda.
0: Eu fico impactado com isso.
1: Eu fico impressionado.
0: Impactado
1: é realmente. Eu só não sou colaborador.
0: Exatamente.
1: Não.
0: Eu te garanto que entrou aqui nesse estúdio, sai outra pessoa.
1: Ah, mas não tem a menor dúvida.
0: Você sai daqui hoje como costureiro, cozinheiro, impactante.
1: A última vez que eu entrei aqui, quando eu saí, eu era um outro.
0: E com ótica, né?
1: Você tá esquecendo a pergunta.
0: Não, tô lembrando. Então qual foi o jogo, o gol mais bonito? Eu tô te falar que foi do jogo do Galo, do... Como é que ele chama esse?
1: Do Labiá, Zacarias Labiá.
0: Que golaço que
1: belo gol. Olha, tem um gol na série D, entre Oratória... Aqueles caras que falam assim... Não, porque tem um gol...
0: Finge que me ama, que eu finge que acredito.
1: Exatamente. Tá? Eu vou ficar com o do Labiá também. Dissemos aqui mais cedo, pegou um chute de rara felicidade.
0: De rara felicidade. Né? Não, e tinha aqui um monte de gente assim, na frente, cara.
1: Pegou na veia.
0: Pegou na veia.
1: Entendeu?
0: E direto, veio direto pra ele.
1: A hora que
0: quem mandou pra ele foi o perfeito.
1: Foi o Mateuzinho.
0: Mateuzinho, que
1: foi
0: joga
1: ali
0: muito.
1: Foi a linha de fundo, cruzou. O Labiá, que pá!
0: Não, e um monte de gente na frente passou a bola sozinha.
1: E quando o Everson vê, a bola já
0: lindo,
1: tá entrando.
0: Lindo, foi um belo golaço.
1: Eu voto com o relator.
0: Perfeito.
1: Muito obrigado.
0: Olha, atenciosamente.
1: Ficou faltando só um, se anotar um jogo aí, então.
0: Qual que é?
1: Os dois últimos. O Cruzeiro, você já anotou. Domingo que vem.
0: É, com o Flu.
1: Com o Fluminense, 8:30 no Mineirão. E isso. O Atlético, também no domingo, 4 horas da tarde. Lá em São Januário com o Vasco, Vascão da Gama. Vascão, do professor Silvio Ricardo.
0: Perfeito, domingo 16 horas.
1: Ou 4 horas da tarde,
0: aí
1: como
0: já
1: quiser.
0: É Brasileirão, tá, galera?
1: A última rodada antes da paralisação para a Copa
0: aí
1: do Mundo.
0: Aí para semana que vem, volta só...
1: Só em julho.
0: Só em julho, final de julho.
1: É, aí vem essa amolação de Copa do Mundo.
0: Vem Copa do Mundo, essa amolação. A amolação é ótima.
1: E falando em amolação, minha dica de dica hoje literária. É sobre Copa do Mundo, mais um livro. O livro é A Vida em Copas, Memórias, Culturas e Símbolos que a Bola Conta. O autor é o Elcio Padovês, a editora é a Letras do Brasil. Ele é um jornalista e ele, eu achei interessante isso aqui, ó. Ele busca frestas para espiar, encontra brechas para se enfiar nelas e não aceita portas fechadas que não possa entrar. O trabalho dele reúne 4 Copas do Mundo, as últimas, 4 últimas, né? 2006, 2010. Não, ele foi. Não foi as 4,
0: data,
1: ele pegou
0: eu não lembro.
1: Brasil, Rússia, Catar, mais a de 2006. Ele pula a da África do Sul. E aí ele pega detalhes sobre as sedes e também as seleções participantes.
0: Oh, que ótimo.
1: E tenta fugir do clichê. Então é um livro bem. Então, ó, A Vida em Copas, Memórias, Culturas e Símbolos que a Bola Conta. Autor Elcio Padovês, editora Letras do Brasil.
0: Ô cozinheiro, ô costureiro, você volta segunda-feira que vem no mesmo bate-horário.
1: Então deixa eu anotar aqui.
0: Tá bom. 15 horas no prego. 15 horas no prego. Você volta, anota semana que vem, 2:30 da tarde, segunda-feira.
1: Combinado? Chuleando. Cozinhando.
0: A bainha eu vou querer um pouquinho mais pra cima, um dedo só pra cima.
1: Então beleza.
0: Você
1: quer aquela bainha?
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3: O turista argentino de 63 anos, preso em flagrante por injúria racial contra uma criança de 7 anos, foi encaminhado para uma unidade prisional. Nessa segunda-feira, a Polícia Civil informou a ratificação da prisão em flagrante ocorrida no domingo em São João del Rei, na região central do estado. De acordo com a polícia militar, na manhã de domingo, a mãe da criança acionou a polícia e afirmou que o homem havia fotografado o filho dela, de 7 anos, durante um passeio de trem entre Tiradentes e São João del Rei. Ainda de acordo com o relato da mulher, o suspeito teria postado as fotos, junto com comentários racistas, em um grupo de WhatsApp em espanhol. Uma outra passageira teria visto a ação do turista argentino e alertado a mãe da criança. Ao abordar o homem, a mulher conseguiu pegar o celular dele e fotografar parte das postagens. O homem teria tentado desembarcar do trem, mas foi contido pela mãe da criança e outros passageiros até a chegada à estação, onde os policiais militares fizeram a prisão. O celular do suspeito foi apreendido, entregue à Polícia Civil e será periciado. O homem ainda estava com uma bolsa com dinheiro e vários objetos. Em nota, a AVLI, empresa que opera o trem turístico entre São João del Rei e Tiradentes, lamentou o ocorrido e informou que prestou apoio à família e que está colaborando com as autoridades para o esclarecimento dos fatos. Conforme a Polícia Civil, o inquérito foi aberto para investigar o caso. As possíveis vítimas e testemunhas serão ouvidas e diligências serão realizadas. Reportagem Leandro Siqueira.
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0: 15 horas e 2 minutinhos.
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0: E agora, a hora sagrada do Bazar Maravilha, aquela hora que a gente coloca no ar duas gravações com a baixinha e oferecemos para aniversariantes. Hoje é aniversário de Rita Benedito, cantora Rita Benedito. Começou como Rita Ribeiro, mudou o nome, é amiga querida. Vamos ouvi-la cantando daqui a pouco, daqui um minutinho, e cantando uma música linda, tá? Daqui um minutinho. Parabéns, Rita Benedito. Hoje também é o dia da costureira. Perguntinha de hoje: você, na sua família, tem alguma costureira na sua família? Ou você, costureira? Olha, porque é interessante isso. A maioria das que eu li até agora, passei os olhos aqui no zap, a maioria dos ouvintes estão dizendo que sim. Ou a avó, ou uma tia. Teve um que colocou até uma vizinha dele, era costureira. Então, se você viveu isso, se conhece alguma costureira aí, dê parabéns para ela. Hoje é o dia da costureira. Também hoje é o dia do massagista. É aquela pessoa maravilhosa. Olha, depois de uma massagem, o mundo é outro. Todo mundo, quem já viveu um momento com um bom massagista, sabe o que eu estou dizendo. Eu sou colunável, né? Então eu já vivi várias massagens e salva a gente. Marquinhos, inclusive, um ouvinte pôs aqui, conhece ele, falou: realmente, Marquinhos é tudo de bom. Ela pôs: tudo de bom. É mesmo. Marquinho cura, né? A gente sai de lá novo, né? Eu brinco, eu falo, eu saio do Marquinhos Doim, eu saio da massagem dele com 18 anos. Sabe quando você tem 18 anos? A sensação é essa. Marquinhos, um beijo aí. A irmã dele, Terezinha, minha amiga, virou estrela. Irmã e amiga, casou com um alemão maravilhoso, com o Hans. Então, conheço a família toda há anos e adoro. E o Marquinhos é tudo de bom mesmo, como disse a ouvinte. Então, ofereço hoje para os massagistas também. Ofereço também para o trabalhador rural. Hoje é dia do trabalhador rural. Parabéns para vocês. Então, para todos eles, eu ofereço duas gravações com a baixinha. E hoje também, hoje é aniversário da minha comadre, Rosana Campos Rocha. Ou Vasconcelos Rocha. Rosana, comadre, esqueci o sobrenome, mas ela fez a festa no fim de semana, mas é hoje que é o aniversário dela, casada com o Beto, meu compadre Beto, gente finíssima, da mais alta categoria. Beijos aí, Rosana Campos Rocha, ou Vasconcelos, beijo aí pra você, tá? Pros meninos também. Então ofereço pra essa turma toda duas gravações da baixinha, que ela gravou em Londres, em 1969, ela foi para Londres e em uma semana, na verdade foram 5 dias, ela gravou um disco lá em Londres com músicos londrinos e ficou bom, como sempre, né? Então eu programei hoje duas faixas desse disco e ofereço para todos os aniversariantes do dia. Solta aí, Zé Lu, com vocês, ela.
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cantei juntinho, viu, que bonitinho. Não vi que o microfone estava ligado, não. Ah, Zé Lu, ela fez aí Corrida de Jangada, do Edu Lobo e Capinã, e antes ela fez do Menesca, do Ronaldo Bosco, numa versão aí por inglês do Ray Gilbert. Ela fez aí Você, Você, Manhã de Todo Meu Você, Que Cedo Entardeceu. Essa música é linda, né? Linda, linda. E ofereço hoje para os aniversariantes do dia, para minha comadre Rosana Campos Rocha Vasconcelos. A Rosana, eu sou padrinho de casamento dela e Beto, e eu sou aquele padrinho, sabe aquele padrinho bacana, que aí eles casaram, foram para a lua de mel em Cabo Frio, e eu fui junto para a lua de mel com eles. Você acredita nisso? Eu e o irmão de Beto, o Paulo, Paulo Henrique, trabalhou aqui na Rede Minas, inclusive, dança flamenco maravilhoso, eu e Pablito, fomos juntos na lua de mel de Beto e Rosana, e hoje é aniversário de Rosana. Beijo pra você aí, comadre, beijão, beijão. Hoje é dia da costureira, foi para todas as costureiras nossas ouvintes, dia do trabalhador rural, dia do massagista, parabéns para todos nessa data querida. E hoje também é aniversário de uma moça que nasceu no Maranhão, o nome dela Rita de Cássia Ribeiro. A princípio, quando ela começou no princípio da sua carreira, ela adotou o nome Rita Ribeiro, mas mudou o nome na sequência aí, em 2012, ela mudou o nome para Rita Benedito, para fazer uma homenagem às suas raízes, seu pai e entidades religiosas. E ela canta muito. Ela tem um disco, que inclusive um show também, chamado Tecnomacumba, que é maravilhoso, é maravilhoso. Querida Rita Ribeiro, quando lançou o primeiro disco, veio aqui no Bazar e sempre vem, gravou Vanderly, e vamos ouvi-la agora, aniversariante do dia, acompanhada no violão pelo Jaime Allen. O Jaime Allen foi maestro de Maria Bethânia durante anos, vários shows e discos, ele que era o maestro, e ele acompanha a Rita Benedito aí no violão, cantando uma música que ela diz que foi Deus quem fez o amor da vida dela. Então vamos conferir agora a aniversariante Rita Benedito, acompanhada pelo violão do Jaime Allen.

Ô Rita Benedito, pode mandar o endereço desse Deus aí para ele fazer um monte, né, de namorado pra gente, né, não? Rita Benedito é o nome dela atualmente, fez aí acompanhada no violão pelo Jaime Allen. O Jaime foi maestro arranjador de Maria Bethânia durante anos e anos. E eles fizeram aí Foi Deus Quem Fez Você, que é do Luiz Ramalho. A Rita é do Maranhão, querida amiga, e tem discos maravilhosos. Ela foi pro Festival de Montreux, se apresentou ao lado de Ney Mato Grosso e Milton na época. É maravilhosa. Parabéns para você, Rita Benedito. E a perguntinha de hoje é: na sua família existe alguma costureira? Olha, a maioria aqui, desculpe, o Luiz Bento dizendo: minha avó costura ainda. Olha que ótimo, é o Lucas Bento Moraes. Que maravilha. Chegando a Maria Lucas, eu comentei aqui que Maria Lucas sofreu um acidente, e ela mandando notícias aqui dizendo: alguém me falou, muito obrigado, já estou quase boa. Ah, que bom, Maria Lucas, um beijo aí para você, melhoras, conte com a gente. Chegando a Gilmara Ferreira: minha avó e minha mãe costuravam. Não falei? Todo mundo tem um na família. Boa tarde, Tuti, equipe. Minha mãe era costureira e uma das mais procuradas do bairro pela qualidade do trabalho. Minha irmã mais velha herdou o gosto pela costura e também é uma boa profissional. Me lembro que quando entrei para a escola, Já fui alfabetizado, porque minha mãe passava lições para eu fazer ao lado dela enquanto ela costurava na máquina. Pode crer, pode crer. Falou e disse. Cadê o nome? Não colocou o nome. Paulo Silas, colocou assim, lá em cima tem. Paulo Silas, obrigado aí pela audiência e participação. Chegando a Soraya Roberta: minha avó e minha mãe costuravam. Tô te falando. A Viviane Muse: minha avó e algumas tias costuravam. Tô te falando. Chegando aqui a Michele Alves: minha avó e algumas tias costuravam. Olha só o tanto de gente. Chegando a Cristilene Aparecida: minha avó e minha mãe costuravam. Tô te contando, não te falei? O João Vitor Ramos: minha avó e minha mãe costuravam. O Rafael Almeida: minha avó costura até hoje, ainda. Falou, Rafael Almeida. Chegando o Elcio Honorato: eu sou costureiro, amo minha profissão. Oh, que ótimo. Parabéns para você, Elcio Honorato dos Santos. Chegando Ronald Eduardo: minha avó e algumas tias costuravam. Viu? Todo mundo teve uma avó, uma tia que era costureira, né? O Lucas Barbosa dizendo: minha bisavó, que já virou estrela, era uma excelente costureira, Dona Margarida. Também era alfaiate. Olha que chique, chiquérrimo, Lucas Barbosa. Chegando o Virgílio Alves: na minha família não tive costureiras, mas tive uma vizinha que diziam que costurava para fora, nunca cheguei a fazer roupa com ela. É o Virgílio Alves. Passou perto, né, Virgílio? Obrigado aí pela participação. Olha, mandou a foto de uma blusa dele. Quem é? É o Luiz Carlos de São Paulo, nosso ouvinte em Sampa. Boa tarde, Tuti, Luiz Carlos de Sampa. Como diz Caetano Veloso, minha avó Maria fazia tricô, fazia blusa de lã para toda a família. Vó Maria viveu 96 anos e ele mandou uma foto da blusa de tricô que ela fez para ele. Viu que maravilha? Falou, ô Luiz Carlos, um abraço aí para Sampa e para você. E agora, vamos fazer umas saladinhas, Zé Lu? Traz aí o prato, os ingredientes. A gente vai fazer uma saladinha agora com pouquinho de molho de samba, pode ser? Um molhinho de samba, assim. Depois a gente põe um pouquinho de molho de gafieira, pode ser também? Gafieira, vai ficar bom. E a gente termina com Leni, com aquele molho de Leni Andrade que só ela tem, pode ser? Então, nossa saladinha do dia. Solta aí, por favor, vamos servir para os ouvintes.

0: Leni Andrade, com seu swing maravilhoso, fez o Carlos Lira e do Vinícius Moraes, Pode Ir. E o Zé Lu, que tem ouvido musical, falou que tá acompanhando ela, deve ser aí no violão, o Menesca, talvez, maybe, perhaps. E antes ouvimos o Wilson das Neves e Chico Buarque, fizeram deles Grande Hotel. E Nana Caymmi fez da Sueli Costa Até o Redentor. Que salada boa, hein? Nana Caymmi, Wilson das Neves, Chico, Leni Andrade. Eba, eba. Vamos agora para um pequeno intervalo e voltamos com um recadinho.
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0: Próximo fim de semana, agora sábado que vem e domingo, no Grande Teatro do Sesc Paládio, acontece a apresentação do espetáculo Mulher em Fuga. E vamos saber um pouquinho mais sobre esse espetáculo com a atriz Malu Galli, que mandou um recadinho pra gente. Fala, Malu!
7: Oi, Tuti, tudo bem? É um prazer vir aqui convidar os ouvintes do Bazar Maravilha para o espetáculo Mulher em Fuga. Adaptação nacional dos livros Lutas e Metamorfoses de uma Mulher e Monique se Liberta, do famoso escritor francês Édouard Louis. Mulher em Fuga conta a história da Monique, a mãe do Édouard Louis, em diferentes momentos da vida dela, propondo reflexões sobre violência de gênero, apagamento das histórias da classe trabalhadora e o poder das narrativas pessoais na construção da memória coletiva. É um tema atual que reflete o retrato de tantas mulheres brasileiras que, contra todas as adversidades, assumem a chefia das suas famílias e reinventam suas vidas. Nas obras, Louis reconstrói a trajetória da sua mãe a partir do olhar do filho, que testemunhou um percurso marcado por pobreza, humilhações, trabalho exaustivo e um casamento abusivo. E um momento em que a mulher decide romper com o ciclo de violência e buscar dignidade, liberdade, reconstrução, assumindo a autoria da sua história dentro de um sistema que silencia as mulheres da classe trabalhadora. No teatro, os livros, que até o momento nunca haviam sido encenados no Brasil, ganham dramaturgia inédita assinada por Pedro Kosovski, com direção de Inês Viana. No palco, eu estou acompanhada do grande ator Thiago Martelli, que também é o idealizador do projeto. Em Belo Horizonte, a gente vai fazer duas apresentações, nos dias 30 e 31 de maio, sábado às 21h e domingo às 19h, no Grande Teatro do Sesc Paládio. Esperamos vocês! Um beijo!
0: Um beijo, Malu Galli, atriz do espetáculo Mulher em Fuga. duas apresentações somente em BH, sábado às 9, domingo às 7 da noite, no Grande Teatro do Sesc Paládio. Ingressos à venda pelo Simpla, com Y, simpla.com.br, ou na bilheteria do Cine do Grande Teatro do Sesc Paládio. Falou a atriz Malu Gali, obrigado aí pelo recadinho. E galera, perguntinha de hoje: você já teve uma costureira na sua família? Responda aí no nosso zap. E se você é fruto de um bar, se fruto é bom, né? Se você é fruto dessa época em que existia o Bar do Lulu no bairro Santo Antônio, entre no meu Instagram, no meu Facebook e veja a foto que eu coloquei lá. As pessoas estão, cara, até agora 148 mensagens só no Instagram, tá? É, falando do bar. Entre eles tem Gorete Milagres, começou lá no Bar do Lulu. Flávio Venturini também comentando, Tisha, a jornalista da Globo, Larissa, a Paulinho Boa Nova, o Daniel Zezé, Letícia Coura, Wolf Borges, cara, uma galera da pesada aqui, falando, Tuti, essa foto me levou lá para trás, lá pro passado. E o Gustavo Baracho, entre os comentários, mensagens, mais de 11 mil pessoas já viram a foto no meu Instagram e no meu Facebook, e o Gustavo dizendo, Tuti, eu conheci o bar, eu tinha 13 anos, fui com meu primo de 17, kkk. No dia, olha a historinha dele, no dia teve um pocket show de humor, não lembro o nome da atriz, infelizmente. Talvez eu conhecesse hoje em dia e não lembrava o nome. Eu tô achando que foi Gorete que faz, ô, coitado, não foi não, ô, Gustavo? Bom, aí ele continua, lembro também da gente, após o show, colocando músicas da Elis Regina na máquina, na junk box. Acho que foi a primeira vez que vi máquina de música e a primeira vez que eu ouvi Elis Regina. Me marcou muito aquela noite. Tenho toda a atmosfera na minha cabeça até hoje. Eu morava no interior na época e vivia outra vida. Falou e disse, Gustavo. E o Shimir dizendo aqui, o melhor de tudo era não ter hora para nada, nem para chegar, nem para ir embora. Verdade, o Bar do Lulu, você chegava a qualquer hora, estava aberto, você saía a hora que dava na sua cabeça. E ele continua aqui, Lulu foi mais uma vítima da 040, grande cara. É porque o Lulu virou estrela num acidente de carro, né? Foi triste, cara. Bom, ele continua aqui. Como o BH ainda tem coisas do interior, ele se tornou cliente do banco que eu trabalhava. Boas lembranças, olha só. E o Eric dizendo, caramba, o Bar do Lulu foi o comecinho de tudo que veio depois. Os loucos sabem. Numa sentada, a gente se transformava. KKKKK. Ficou só na memória. Minha esposa morava na rua Carangola. Então ele frequentou lá o Eric. Falou, Eric. Cara, tem até agora 148 mensagens e uma galera aí maravilhosa comentando a foto que eu postei no meu Instagram e no meu Facebook. Se você quiser vê-la, você que é dessa época, vai ficar com saudade, tá? Do Bar do Lulu. Entre isso, vai colocar Tuti Maravilha no Instagram ou Facebook, ok? Tuti com três T's. Zé Lu veio? Zé Lu veio. Então, Zé Lu, vamos ouvir agora disco novo. É um disco que acabou de sair, eles lançaram agora, o Boca Livre, com o título Boca Canta Edu. É para ouvir de joelho, tá? Esse disco. Eu ouvi inteirinho esse fim de semana. É lindo, lindo, lindo. E vamos ouvir duas faixas desse disco. Solta aí, por favor.

0: Trocou tudo a máquina ali, colocou Rodrigo, Rodrigão. Bom também. Se der tempo, tem Rodrigo também na área hoje, no bazar, tá? Mas agora vamos ouvir o novo disco do Boca Livre. O título é Boca Canta Edu. Acabou de ser lançado. É maravilhoso, cara, maravilhoso mesmo. E a primeira faixa que vamos ouvir tem a participação do Edu na faixa. Eles convidaram o Edu para participar do disco também. Mas a maravilha é desse jeito. A gente coloca músicas boa brasileira de ontem, de hoje, quiçá de amanhã. E o Luiz, e chegando aqui, respondendo a perguntinha nossa, que é, tem costureira na sua família, a maioria respondendo que ou a avó ou tias foram ou são costureiras até hoje. Chegando aqui o Antonino Alberto, dizendo minha tia e também minha madrinha era uma costureira de mão cheia. Falou. A Marília Otília. Tuti, minha avó, da parte do meu pai, era costureira. Me lembro dos vestidos que ela fazia para nós ainda criança. É a Marília Otília dos Santos. Falou, Marília Otília. Obrigado aí pela participação. Chegando, Eustáquio Machado, dizendo... Teve uma falecida tia, era costureira da família toda. É, tinha isso também, né? Alguém da família virava costureira, aí costurava para a família inteira, né? Chegando o Flávio Januzzi, minha avó costurava apenas para a família mesmo. E minha mãe também ainda costura. Olha que bom. Falou, Flávio, dê um abraço na sua mãe, porque hoje é o dia da costureira. A Ângela Castro, minha avó foi costureira e tenho ainda hoje a máquina que foi dela. Linda, embutida na mesa de madeira e pedal. É, a máquina tinha pedal, né? Depois surgiram os motorzinhos, né? Elétricos, né? Falou, obrigado aí pela participação, Ângela Castro. Chegando aqui o Lincoln Aloísio, dizendo, minha mãe é uma excelente costureira. Quero ingressos. Falou Lincoln Aloísio Gomes. Obrigado. É uma excelente. A mãe dele continua como costureira. Obrigado aí pela participação. Um abraço para sua mãe. Chegando aqui a Maria Luciana da Silva. Ah, foi que disse. Tuti, estive na Bahia, me lembrei de você. Falou, quero ingressos. Cruza os dedos aí, tá? Cruza os dedos, quem sabe? O resultado daqui a pouquinho, finalzinho do programa. Chegando aqui, aqui, voltou. Boa tarde, sou Eni Mosqueira Antônio, da cidade de Sabará. Escuto o Bazar há 39 anos, amo demais, obrigado. Sou costureira desde os meus 11 anos, hoje tenho 64. Não aprendi outro ofício, fiz muitas roupas sob medida, hoje trabalho com consertos e reformas, sempre costurando e ouvindo o Bazar. Muito obrigado pela companhia de todas as tardes. Eu que agradeço, Eni Mosqueira de Sabará. Fica lá costurando e nos ouvindo. Obrigadíssimo. O Newton Barbosa dizendo, minhas irmãs, Glória e Gleice, são excelentes costureiras. Opa, dê um abraço nelas aí, Newton Barbosa, por favor. Chegando aqui, quem é? Andréia Rosa. Boa tarde, Tuti, toda a equipe. Minha mãe Joaquina, grande costureira. Homenageio-a. Mãe guerreira e criou 9 filhos com sua arte e ofício. As 5 filhas herdaram seu dom. Lembro-me dos seus ensinamentos ao lado da máquina de costura. Aprendi a fazer bainhas, pregar os botões e entregar as encomendas para as freguesas. E o tempo passou. Fui cabeleireira durante 40 anos e agora o dom e o aprendizado me fez retomar a essência dela. Surgiu em mim a artesã, que sempre fui, e sua máquina de costura está fazendo parte dos meus melhores trabalhos e sonhos. Obrigada, minha mãe, por fazer parte da minha história. Andréa Rosa. Ah, que lindo, Andréa. Você fazendo homenagem para sua mãe. Que lindo, adorei. Obrigado aí. Valeu. Chegando mais um aqui. Pulou. Oh, cadê? Sumiu. É porque tá, vai entrando gente, aí vai pulando aqui, tá bom? Agora sim, produção ali. Ainda não. É o disco do Boca Livre, novo. Eu abri falando nele, chamei ele agora, mas ele não estava ali na máquina, está entrando agorinha. Chegando a Silvana Carvalho, dizendo: Tuti, sou de BH e esse ano estou morando em Brasília. Todos os dias acompanho o seu programa pela Alexia. Sou muito sua fã. O sou virou são, tá? Sou muito sua fã. Em BH, nossa costureira, 50 anos, é a Maria. Ela está com 92 anos e ainda atende seus clientes, que já são seus amigos. Semana retrasada, estava em BH e a encontrei na floresta, na rua Curvelo. Ela anda para todo lado e tem uma prosa super alto astral e contagiante. Ah, que ótimo! Então, um abraço para Maria, costureira aí da Silvana Carvalho. Silvana, obrigado pelas palavras carinhosas. Agora sim, para ouvir de joelhos, vamos ouvir um novo disco do Boca Livre.
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0: Acabamos de ouvir duas faixas do novo álbum do Boca Livre. O título é Boca Canta Edu. E eles convidaram o Edu para participar do disco. Eles fizeram aí Viola Fora de Moda, que é do Edu e do Capinã. E antes fizeram Arrastão do Edu e do Vinícius, com participação de Edu Lobo. E o disco está lindo, tá? Eu recomendo. O disco está maravilhoso. Entre aí nas plataformas, já está disponibilizado em todas as plataformas. Você vai gostar, te garanto. Se você tem ouvido de fino trato, você vai gostar. E um toque agora para já ir fechando as portas do bazar. Toque bacana. Está rolando Semana Nacional do Choro, ocupando vários espaços da cidade, desde o dia 22 agora, e vai até o dia 30. Inclusive no Bar Timbuca, lá no bairro Serra, na Avenida Afonso Pena, tem a apresentação do grupo Flor do Cerrado, a partir das 19 horas, amanhã, dia 26, participando aí da Semana Nacional do Choro, o grupo Flor do Cerrado, 19 horas, Bar Timbuca, Afonso Pena, 4321. A programação completa dessa Semana Nacional do Choro você tem aí nas plataformas, só é colocar Clube do Choro BH. Ou o nome do grupo, flordocerrado.choro. Flor do Cerrado é o grupo que toca amanhã, a partir das 19 horas, na Afonso Pena, 4321, bairro Serra, no bar Timbuca. Nome bom, né? Timbuca. Falou e disse. Vambora, vambora. Quem ganhou ingressos hoje para o espetáculo Mulher em Fuga foi o Elson Honorato dos Santos. Elson, Flávio Henrique vai entrar em contato com você através do seu zap, ok? Muito obrigado você, ouvinte de ouvido de fino trato, pela audiência. Fica agora na AM com Everton Contígio, na FM Cristiano Batista. Faltando um minutinho para as 16h. Eu volto amanhã, a partir das 14h. Boa semana. Fui!
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4: 4 horas.
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4: Olá, boa tarde, boa segunda para você que nos acompanha pela 100,9 Brasileiríssima Rádio Inconfidência. No ar, o nosso almanac, hoje, dia 25 de maio de 2026. Eu sou Cristiano Batista, prazer muito grande ter em nossa companhia, em nossa sintonia, nesta tarde gostosa de segunda. São 4:02 agora e a gente começa com uma grande parceria entre a Ana Vitória e Guilherme Arantes.

100,9 Ivete Sangalo e Marcelo Camelo, Teus Olhos de Marcelo. 14 Bis, Caçador de Mim, de Sérgio Magrão e Luiz Carlos Sá. Leone, Garotos Dois Outro Lado, de Leone. E abrimos o programa com Ana Vitória e Guilherme Arantes, Meu Mundo e Nada Mais, de Guilherme Arantes. São 4h17, prazer ter em nossa companhia nesta tarde gostosa de segunda-feira. Bom início de semana para você que nos acompanha. Eu trago agora a música Amor Blue. Ela ficou famosa por integrar a trilha sonora da novela Ciranda de Pedra, né? Exibida pela TV Globo em 2008. E traz uma poesia que compara a beleza e a intensidade de um romance à imagem de um gato de olhos azuis mirando a lua. Vamos ouvir Roberta Sá.

0: Na Brasileiríssima, Cidade Negra, a estrada de Tony Garrido, Lazão da Gama e Bino Farias, Armandinho, o Desenho de Deus, de Armandinho, Roberta Sá, de Sueli Costa, Amor Blue. 4h29, intervalo rapidinho, não sai daí.
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3: Boa tarde, ouvinte Inconfidência. Manifestação interdita parcialmente o trânsito na Avenida Afonso Pena, sentido Mangabeiras, entre a Rua da Bahia e a Avenida Álvares Cabral, nas proximidades da sede da Prefeitura de Belo Horizonte. Motorista tem congestionamento desde a Praça 7 e você que está na região do Complexo da Lagoinha, evita esse congestionamento passando pela Avenida Olegário Maciel. 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Emerson Rodrigues para a Rádio Inconfidência.
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5: BH recebe no próximo fim de semana o espetáculo Mulher em Fuga, adaptação brasileira dos livros Lutas e Metamorfoses de uma Mulher e Monique se Liberta, obras marcantes do escritor francês Édouard Louis, que até o momento nunca haviam sido encenadas no país. A atriz Malu Gale está no elenco e fala mais sobre a peça.
6: Mulher em Fuga conta a história da Monique, a mãe do Édouard Louis, em diferentes momentos da vida dela, propondo reflexões sobre violência de gênero, apagamento das histórias da classe trabalhadora e o poder das narrativas pessoais na construção da memória coletiva. É um tema atual que reflete o retrato de tantas mulheres brasileiras que, contra todas as adversidades, assumem a chefia das suas famílias e reinventam suas vidas. Nas obras, Louis reconstrói a trajetória da sua mãe a partir do olhar do filho, que testemunhou um percurso marcado por pobreza, humilhações, trabalho exaustivo e um casamento abusivo. E um momento em que a mulher decide romper com o ciclo de violência e buscar dignidade, liberdade, reconstrução, assumindo a autoria da sua história dentro de um sistema que silencia as mulheres da classe trabalhadora. Esperamos vocês! Um beijo!
5: Mulher em Fuga fica em cartaz dias 30 e 31 de maio, sábado às 9 da noite e domingo às 7, no Grande Teatro do Sesc Palladium. Os ingressos estão à venda na bilheteria e pela plataforma Simpla. A classificação indicativa é de 14 anos. Eu sou o Pedro Henrique Vieira e essa foi mais uma edição do Plug. Nos trabalhos técnicos, Washington Bittencourt.
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0: Seja muito bem-vindo, seja muito bem-vinda. A qualidade que você merece, você confere aqui na nossa programação. São 4h32, boa tarde, boa segunda, bom início de semana para você. Eu trago agora a Paisagem da Janela, escrita pelo compositor Fernando Brant e musicada por Lô Borges. Paisagem da Janela foi lançada no álbum Clube da Esquina de 1972. Vamos ouvir.

O nosso almanac, você conferiu Pepeu Gomes, dele e Tavinho Paz, Sexy Iemanjá. Melim, Meu Abrigo, Chico César, Pétala por Pétala, de Chico e Vanessa Bugami. Loborges, dele e Fernando Brant, Paisagem da Janela. Faltando 13 minutos para as 5 horas, este é o nosso almanac pela 100,9, que traz agora uma grande parceria. A música se chama Taça de Vidro. É um single de sucesso da cantora brasileira Ana Gabriela, lançado em novembro de 2023, que conta com a participação especial do cantor Brian Baer. Vamos ouvir.

0: 4h59. Jorge Vercillo, Ultra Leve, Amor de Jorge, Antes de Djavan, Samurai de Djavan, Ana Gabriela e Brian, Taça de Vidro de Ana Gabriela. São 4h59, intervalo, voltamos daqui a pouco.
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2: Trânsito parcialmente interditado na saída do centro pelo elevado Dona Helena Greco por causa de ocorrência mais cedo na trincheira perto da Avenida Pedro II, a reflexos desde a Praça Raul Soares. Motorista, uma alternativa para evitar esse congestionamento é sair pela Avenida Tereza Cristina e acessar a Avenida Pedro II passando por vias internas do bairro Padre Eustáquio. No caminho para o centro, trânsito sem problemas agora para quem passa pelo elevado Dona Helena Greco. 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Emerson Rodrigues para a Rádio Inconfidência.
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0: 5 horas.
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0: Terceira, a sua companhia, o melhor da música popular brasileira, você confere aqui na nossa programação. Que bom que você está aí comigo, vamos juntos até às 6 horas com o nosso Almanac. São 5:02 agora, eu trago para você a música Aonde Quer Que Eu Vá. Sucesso dos Paralamas do Sucesso foi composta por Herbert Viana em parceria com Paulo Sérgio Vale. Vamos ouvir.

Vinícius Cantuária, na canção de Vinícius, Caetano Veloso, O Quereres de Caetano, Marisa Monte, A Sua de Marisa, Os Paralamas do Sucesso de Herbert Viana, Aonde Quer Que Eu Vá. 5:16, que prazer ter em nossa companhia tarde gostosa de segunda-feira. Bora dividir fortes emoções musicais no nosso almanaque. Eu trago para você uma parceria de Marcelo Genesi e Laura Lavieri, com a música Pra Sonhar. Esta música é um hino romântico lançado em 2010. A canção propõe o amor como uma entrega corajosa, onde largar tudo para viver um sonho compartilhado importa mais do que o casamento tradicional. Vamos ouvir.

0: 100,9, Paulo Ricardo, Tudo por Nada. Antes, Simone, Seda Pura, de Cazuza e Frejá. E a primeira com Marcelo Genesi, com participação de Laura Lavieri, Pra Sonhar, de Marcelo Genesi. 5h29, intervalo rapidinho, não saia daí. 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
2: Trânsito complicado agora na saída de Belo Horizonte para Santa Luzia pela MG20. Tem ocorrência interditando parcialmente a pista pouco depois da UPA Norte e gerando lentidão desde a estação São Gabriel na Avenida Risoleta Neves. Motorista, uma forma de ganhar tempo é passar pela rua Benedito Xavier no bairro Providência e mais à frente acessar um trecho da Avenida Saramenha. Para quem chega de Santa Luzia vindo para Belo Horizonte pela MG20, trânsito normal para o horário. 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Emerson Rodrigues para a Rádio Inconfidência.
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2: Audiência mais que qualificada pela nossa 100,9 Rádio Inconfidência com o nosso Almanac desta segunda, são 5h32. Eu trago agora Epitáfio, composta por Sérgio Brito e lançada pelos Titãs no álbum A Melhor Banda de Todos os Tempos da Última Semana, em 2002. É um hino sobre a finitude da vida e a urgência de valorizar o presente. A canção explora sentimentos de arrependimento e esperança, listando desejos não vividos. Vamos ouvir.

0: Paula Morelenbal, de Vinícius de Moraes. Tomara, Skank, Balada do Amor Inabalável, de Samuel Rosa e Fausto Fawcett. Titãs, de Sérgio Brito, Epitáfio. Faltando 17 minutos para as 6 horas. Breve intervalo, voltamos daqui a pouco.
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2: Atualmente, o WhatsApp virou uma ferramenta de trabalho para a maioria dos brasileiros. Pensando nisso, o app criou o WhatsApp Business, focado em funcionalidades para negócios. É uma ferramenta projetada para pequenas e médias empresas interagirem com seus clientes de forma mais profissional e eficiente. Ele oferece ferramentas para automatizar, organizar e responder rapidamente a mensagens, além de permitir a criação de um perfil comercial com informações sobre a empresa. O aplicativo é gratuito e está disponível para os celulares com Android, iOS e Windows Phone. Eu sou Débora Rajão e essa edição do App do Bom teve produção de Júlia Heine e trabalhos técnicos de Celso Júnior.
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0: O melhor da música popular brasileira você confere sempre aqui na nossa programação, preparada com muito carinho, pensando em você. Faltando 15 minutos para as 6 horas, eu trago a música Um Amor, Um Lugar. É uma balada pop MPB de Fernanda Abreu em parceria com Herbert Viana, lançada no álbum Raio X de 1997. Vamos ouvir.

Você conferiu Ira, Tarde Vazia, de Edgar Escandurra. Zé Cabaleiro, Proibida Pra Mim, de Charlie Brown Jr. Fernanda Abreu, de Herbert Viana, Um Amor, Um Lugar. Faltando 5 minutos para as 6 horas, finalzinho do nosso Almanac desta segunda. A seleção musical foi de Júnior de Castro, a apresentação de Cristiano Batista com trabalhos técnicos de Zé Lu. Daqui a pouco tem Júnior de Castro com o Radar. Amanhã tem mais Almanac a partir das 4 horas. Aguardo você. E a gente encerra com Nenhum de Nós. GT de Filho, Carlos Stein, Camila. Boa tarde para você. Tchau, tchau.

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2: Na região oeste de Belo Horizonte, tem retenção no anel rodoviário sentido Vitória, entre o Betânia e o Madre Gertrudes. Até o momento, a ocorrência não foi divulgada, mas motorista, se você quiser desviar, pode sair pela Avenida Tereza Cristina. No sentido Rio de Janeiro, trânsito lento agora na passagem pelo viaduto São Francisco, por excesso de veículos e estreitamento de pista. Mesmo cenário a partir do Jardim Montanhês até a região da Praça São Vicente. Estreitamento de pista nesse trecho também faz com que motoristas reduzam a velocidade, mas não há ocorrências. 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Emerson Rodrigues para a Rádio Inconfidência.
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4: 6:01. 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
6: 6:02, excelente início de noite, uma ótima segunda-feira para você ligado aqui na Rádio Inconfidência FM, a nossa brasileiríssima. Seja muito mais que bem-vindo, muito mais que bem-vinda. Eu sou Júnior de Castro, agora você fica comigo com o melhor da música brasileira, com grandes intérpretes e com aquela seleção musical feita especialmente para você. Até às 9 horas da noite. Aqui você também participa, concorre a ingressos, responde a nossa enquete. Gabriel Basílio, boa noite pra você, tudo bom?
7: Boa noite, Júnior, tudo bom, e você?
6: Tudo ótimo, melhor agora que nosso programa começou.
7: Então, hoje nosso ouvinte concorre a um par de ingressos para o concerto Música e Cinema, apresentado pela Orquestra Sinfônica, que homenageia as trilhas inesquecíveis do Estúdio Ghibli, que acontece no dia 9 de junho, às 8 da noite, no Palácio das Artes.
6: Ah, eu amo meu amigo Totoro, aqueles filmes todos... Eu falei errado o nome do filme?
7: Né? Não, tá certo.
6: Tá certo. Tá certo. Já, ó, eu já fico assim, semana passada eu cantei uma música errada aqui, que tem aquela... Piuí, piuí, abacaxi. Uh-huh. Eu cantei kiwi, kiwi, kiwi, que foi o trem das frutas. O pessoal aqui me corrigiu, riu da minha cara, mas tá certo. Mas pro nosso ouvinte concorrer, tem que responder a nossa enquete do dia.
7: Pois é, Júnior. Hoje é dia do orgulho nerd. E a gente quer saber qual é o seu super-herói favorito.
6: Ah, eu tenho vários, mas eu tava pensando aqui. Eu pensei na Liga da Justiça. E a minha preferida da Liga da Justiça era a Mulher Gavião.
7: Mulher Gavião. Nossa, eu assistia ela demais Liga da Justiça. Na SBT, eu lembro.
6: Sim.
7: Que passava. Olha, o meu preferido sempre foi o Homem-Aranha, assim. Eu sempre gostei muito dos filmes, dos desenhos também que tem.
6: Olha, que legal. Eu sempre achei ele chato, sabia?
7: Não, gente, que é isso. Eu acho que ele era o mais humano, assim. A história dele era mais normal, assim. Mas, e aí me atraía. Eu gostava muito.
6: Mas tenho certeza que muita gente vai falar Homem-Aranha também. E para poder participar, nosso ouvinte tem que mandar WhatsApp.
7: Mande sua resposta com o nome completo pelo WhatsApp 319-8299-1282 e boa sorte.
6: Isso aí, estamos aguardando a sua mensagem. Agora são 6:05. Eu vou contar para você que hoje a programação toda do Radar Inconfidência é feita com músicas que vocês escolheram naquela programação, naquela enquete que a gente fez semana passada. A gente começa o programa de hoje com a música escolhida pela Janaína Maria. A gente ouve Noites com Sol e Flávio Venturini.

0: Hoje eu quero saber aqui no radar qual o seu super-herói preferido. Geraldo Assunção trouxe aqui pra gente o Thor. He-Man é a resposta do Lúcio Flávio de Souza e tem mensagem de áudio também.
1: Boa noite, Júnior. Boa noite, Gabriel. Boa noite a todos. Respondendo a enquete de hoje, pra mim é a She-Ra do He-Man. Eterna, né, pra mim, além da Liga da Justiça, igual você falou, mas a She-Ra é de todas, a melhor de todas. Quem vos fala aqui é a Cláudia Liz.
0: Beijo pra você, Cláudia. Beijo pra todo mundo que tá participando aqui. Agora, na Rádio Inconfidência, são 6 horas e 14 minutos.

0: Na Brasileiríssima, a gente ouviu Onde Deus Possa Me Ouvir com Vanderly. Esse pedido foi do Thales Nascimento Xavier. Antes, a gente tocou Pra Você Pra Sonhar com Marcelo Genesi e Laura Lavieri. Canção pedida aqui pela Simone Vasconcelos. E a primeira foi Noites com Sol, com Flávio Venturini. O pedido foi da Janaína Maria. Agora são 6 horas e 18 minutos. Nosso próximo pedido é da Naline Sadana. A gente ouve agora Edinardo Ingazeiros. Mas antes a gente vai conferir também a coluna Minas Turismo Gerais.
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2: Olá, amigas e amigos da Rádio Inconfidência. Tudo bem? Um prazer falar com vocês nessa potência da comunicação. Minas Gerais encanta em cada cantinho das nossas Minas e Belas Gerais. Apenas 80 quilômetros da capital mineira está Ipoema, que faz parte da cidade de Itabira. Itabira é a cidade natal do grande escritor Carlos Drummond de Andrade, que escreveu: no meio do caminho tinha uma pedra. Tinha uma pedra no meio do caminho. Muitas histórias escritas por Carlos Drummond de Andrade. Mas não vamos falar desse grande escritor mineiro, não. Nós vamos falar do Museu do Tropeiro, que fica em Ipoema, apenas 80 quilômetros de Belo Horizonte. Então, pegue sua família, seus amigos e vá até o Museu do Tropeiro, que tem uma exposição com mais de 500 objetos que resgatam os valores da cultura tropeira, sala de artesanato, multimeios e rancharia. Os utensílios de cozinha são uma atração à parte, pela beleza, rusticidade e principalmente pela criatividade das peças. Pegue sua família, seus amigos. Isso mesmo, viajar é muito bom. Pesquise no site estradadorei.com.br/museu-do-tropeiro. Encontre todas as informações. Horário de funcionamento todos os dias, de 8h30 ao meio-dia e das 13 às 17 horas. Pessoal, é tanta história no Museu do Tropeiro que dá vontade de ficar lá sentadinho, olhando, viajando nos mais de 500 objetos daqueles tropeiros que percorreram as nossas Minas Gerais a cavalo, para localizar, pesquisar, para abrir os espaços que hoje nós andamos. Veja a nossa coluna no aplicativo Rádio Inconfidência. Um abraço. Viajar é muito bom.
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0: 25 de maio, dia do Nerd, e você concorre a um par de ingressos pro Música de Cinema Estúdio Ghibli. Para isso, você tem que responder a nossa enquete do dia, que é a seguinte: qual o seu super-herói preferido? Marcelo Gomes de Freitas trouxe aqui Karl Marx. Vocês gostam de aprontar comigo também, né, gente? Vocês gostam. Ângelo de Pinho Barroso gosta do Chaves. Isso, né? E aqui comigo, Diógenes Alonso de Souza, que gosta do Batman. Agora são 6 horas 29 minutos, bora conferir o trânsito. Na sequência tem Novos Baianos.
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2: No Buritis, trânsito lento agora na Avenida Mário Werneck, desde a rotatória com a Barão Homem de Melo no Estoril até a passagem pelo Centro Universitário. Também, motoristas reduzem a velocidade na entrada do bairro Buritis pela rua José Rodrigues Pereira, sem ocorrências. Outra alternativa de entrada no Buritis, rua Paulo Piedade Campos, com trânsito mais movimentado agora na rotatória da rua Nilo Antônio Gaziri no Estoril, também sem ocorrências. Paciência nesses trechos, motorista. 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Emerson Rodrigues para a Rádio Inconfidência.

0: Pra você, preta pretinha dos Novos Baianos, música pedida pelo motoboy Cristiano. Antes a gente ouviu Pra Dizer Adeus, Titãs, música que o Felipe Santos pediu, e a primeira foi Em Ingazeiras, com Ednardo. Analine Sadana pediu essa música. Agora são 6 horas 33 minutos, intervalo, eu volto já.
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0: 6 horas e 36 minutos, hoje programa especial só com músicas pedidas por vocês. Agora vou atender o pedido da Isabel Najar. A gente ouve Todo Azul do Mar com Roupa Nova e Beto Guedes.

0: Enquete do dia, qual o seu super-herói preferido? Janaína Maria tá participando aqui, ela trouxe a Pantera Negra. Janaína, que toquei pra ela hoje, Noites com Sol. Aqui comigo também a Mariana Carolina Carneiro, Wolverine, participando comigo também o Luiz Gustavo Martins. Ele trouxe o Shiryu dos Cavaleiros do Zodíaco. Tem mensagem de áudio também.
1: Boa noite, meu amigo Júnior de Castro. Boa noite, meus amigos ouvintes, que assim como eu, está curtindo essa programação especialíssima da Brasileiríssima no dia de hoje. Meu nome é Thales Nascimento Xavier e o meu herói favorito não poderia ser diferente. E agora, quem poderá me defender?
0: Quem será?
1: O herói mais famoso do Brasil, Chapolin Colorado, nosso herói latino-americano.
0: Não contavam com a minha astúcia, Thales Nascimento Xavier, que hoje também toquei para ele, Onde Deus Possa Me Ouvir. Agora faltando 17 para 7.

0: Na Rádio Inconfidência, Vento, Ventania, Biquíni Cavadão. Esse foi o pedido da Priscila Dias dos Santos. Antes, Bola de Meia, Bola de Gude. A gente ouviu aqui o 14 Bis, pedido do Everton de Paula Vieira. A primeira foi Todo Azul do Mar, com Roupa Nova e Beto Guedes. Quem pediu essa música foi a Isabel Najar. Agora, 12 minutos para as 7 horas da noite, a gente vai conferir o trânsito em BH. Na sequência, já tem mais pedido, o pedido do Gladstone Rodrigues, Quando o Sol Bater na Janela do Seu Quarto.
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2: Em Betim, trânsito ainda apresenta reflexos de lentidão na saída para São Paulo pela rodovia Fernão Dias. Mais cedo, teve ocorrência na região do bairro Jardim Teresópolis, proximidades da montadora de veículos, ainda reflexos desde Contagem. E no sentido Belo Horizonte, também outra ocorrência interditando parcialmente a pista da Fernão Dias em Betim, nas proximidades da refinaria Gabriel Passos e gerando mais de 3 quilômetros de retenção. Quem quiser evitar, pode passar pela Via Expressa. 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Emerson Rodrigues para a Rádio Inconfidência.

0: No Radar em Confidência, você ouviu Baião Barroco com Simone Guimarães. Quem pediu essa música foi a Adriana Queiroga Reis. Antes eu toquei pra você Garotos, Que de Abelha, pedido de Edmar Vicente Calado. E a primeira foi Quando o Sol Bater na Janela do Seu Quarto, com Legião Urbana, Gladstone Rodrigues, quem pediu essa? Agora faltando um minuto pra 7 da noite, ele está aqui comigo, Cristiano Batista. Boa noite, meu filho.
1: E beleza, tranquilo, segundou?
0: Tudo certo, nada resolvido. Segundou pra mim, eu trabalhei domingo, então pra mim não faz
1: graças
0: diferença.
1: A Deus, só sucesso, só alegria,
0: só,
1: né?
0: Só sucesso. Amém?
1: Amém, amém.
0: Amém, irmão.
1: Júlio, é o seguinte, a gente começa falando sobre o imposto de renda, né? Passados 2 meses, então termina na próxima sexta-feira o prazo para declarar o imposto de renda à pessoa física 2026. O prazo para o acerto de contas com o Leão foi aberto em 23 de março, em um calendário mais curto do que nos anos anteriores. Então, quem não enviar pagará multa de R$ 165,00 ou 1% do imposto devido, prevalecendo o maior valor. As pessoas físicas que receberam rendimentos tributáveis acima de R$ 35.584,00, assim como aquelas que obtiveram receita bruta de atividades rural acima de R$ 177.000,00, são obrigadas a declarar. Quem recebeu até 2 salários mínimos mensais em 2025 está dispensado de fazer a declaração, salvo se enquadrar em outro critério de obrigatoriedade. O Júlio, em Minas Gerais encerrou este 2025, né, com mais de 83 mil afastamentos por transtornos mentais e comportamentais, ficando atrás apenas de São Paulo. Então foram 83.321 licenças concedidas pelo INSS. O dado ganha ainda mais peso com a entrada em vigor da atualização da NR1 em maio deste ano, né, que passa a exigir das empresas o gerenciamento formal de riscos psicossociais. Então, a norma obriga as organizações a identificar, avaliar e incluir fatores como estresse crônico, assédio, sobrecarga e pressão por resultados no PGR, Programa de Gerenciamento de Riscos. Com o PGR obrigatório, a ausência de documentação sobre riscos psicossociais passa a ser interpretada como indício de falha na gestão do ambiente de trabalho. Decisões recentes da Justiça do Trabalho têm reconhecido o burnout como doença ocupacional e responsabilizado empresas com indenizações e pensionamentos vitalícios, Júnior.
0: Daqui a pouco você volta,
1: Daqui
0: Cris?
1: A pouquinho eu volto.
0: Fechou, então. Agora são 7h02, eu volto já.
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0: São 7h03, chegando o pedido da Sônia Cristina de Oliveira. Jane Duboc canta Saudade.

Teco Teco, Gal Costa aqui na Rádio Inconfidência, pedido da Joyce Saraiva. A gente ouviu também Quando Bate Aquela Saudade com Rubel. Esse pedido foi do Vander Soares Barcelos. A primeira foi a música Saudade com Jânio Bock. Sônia Cristina de Oliveira foi quem escolheu essa música. Agora são 7 horas 15 minutos. Tem mais pedido chegando aqui no nosso Radar em Confidência. Agora vou atender o pedido do Maurício Ribeiro e a gente ouve essa belíssima canção Bésame com Leila Pinheiro.

0: Programação especial aqui no Radar em Confidência desta segunda-feira. Só pedidos selecionados por vocês, meus amigos e minhas amigas ouvintes. A gente ouviu o Caso Sério com Rita Lee. Esse foi o pedido da Sheila Vilela. Antes teve Encontros e Despedidas, Milton Nascimento. Quem pediu foi o Robert Almeida. A gente ouviu também Vitoriosa com Ivan Lins. Jesus Menezes foi quem selecionou essa música. Ouvimos As Canções Que Você Fez Pra Mim, com Maria Bethânia. Esse pedido foi do Conrado Gravito Linhares. E a primeira do bloco foi Bessa-me, belíssima canção, com Leila Pinheiro, pedido do Maurício Ribeiro. Agora são 7 horas 35 minutos. Quero mandar um beijo e um abraço super especial para minha amiga Fernanda Nazaré, que tá ouvindo o programa direto do carro de aplicativo. Beijão para você, Fê. E a gente vai pro intervalo. Eu volto já. 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
0: 7 horas 37 minutos, excelente segunda-feira para você. E agora eu vou atender o pedido do Lázaro do Tirol. Vem andar comigo, os mineiros do Jota Quest.

Pedido da Silvana Maria Fernandino, a gente ouve Samurai com Djavan. Antes eu toquei pra você Vem Andar Comigo com a banda Jota Quest. Lázaro do Tirol foi quem pediu essa. Agora faltando 14 minutos para as 8 horas da noite, seguimos aqui com os pedidos do dia. Ainda bem, Marisa Monte, pedido da Vera Lúcia da Silva.

0: Pedido feito, pedido atendido. Daniel Dubel pediu os irmãos Cleiton e Cledir Ramil a música Paixão, que a gente acabou de tocar pra você. Ouvimos antes Gente Feliz com Vanessa da Mata. Raimundo Reis foi quem selecionou essa música. A primeira foi com Marisa Monte, Ainda Bem. Pedido da Vera Lúcia da Silva. Agora faltando 3 minutos para as 8 da noite. Fala comigo, Cris.
1: Beleza, Júnior? Falo sim. Seguinte, Júnior, você conhece o bairro Cachoeirinha?
0: Conheço de nome.
1: É, pois é. A Rua Senhora do Brasil, lá no Cachoeirinha, na região nordeste de Belo Horizonte, vai se transformar em palco para shows, espetáculos e oficinas gratuitas no próximo domingo. Então, a terceira edição da mostra Vertentes reúne artistas mineiros e atrações voltadas para diferentes públicos ao longo do dia. A programação ocorre das 9 da manhã às 7 da noite, na altura do número 707, e a entrada é gratuita. O evento marca a primeira edição presencial da mostra, que teve as duas versões anteriores realizadas de forma virtual durante a pandemia. Entre os destaques estão o cantor e violeiro, né, o show do cantor e o violeiro Pereira da Viola, e a apresentação Boteco da Marília, da cantora Bia Nogueira, com músicas de Marília Mendonça. O evento também terá atrações voltadas para crianças e famílias, como os espetáculos Caracol, Locotoco e Filhos da Terra do Sol, além de oficinas de brincadeiras e atividades com barro. Ô Júnior, e o seguinte, o pagamento da segunda parcela antecipada do 13º aos beneficiários do INSS, Instituto Nacional do Seguro Social, começa hoje e segue até o dia 8 de junho. O repasse contempla quem ganha até um salário mínimo. Para os que recebem o benefício com valor maior que R$ 1.621, os depósitos deste abono anual começam no dia 1º de junho. Então, as datas dos pagamentos no 13º variam conforme o dígito final do cartão de benefício do aposentado e pensionista do INSS. Basta desconsiderar o dígito verificador do cartão. Então, o INSS, Instituto Nacional do Seguro Social, calcula que, com a antecipação do abono anual, cerca de R$ 39 bilhões serão transferidos aos beneficiários nesta segunda etapa, Júnior.
0: Por hoje é só, Cris.
1: Por hoje é só.
0: Então tá bom, vai pela sombra, viu?
1: Tamo junto, viu?
0: Viu. Agora faltando 1 minuto para as 8 da noite, intervalo, eu volto já.
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6: São 8h02. Valeu você sintonizado comigo aqui no Radar em Confidência. Muito bom ter a sua presença, principalmente hoje, que é aquele programa especial só com pedidos feitos por você, meu amigo, minha amiga ouvinte. E claro, mais uma hora só de músicas selecionadas por você. Tem Renato Terra, Bem Te Vi, pedido do Flávio Januzzi da Silva.

Naquela estação, a gente tocou pra você Adriana Calcanhoto. Esse foi um pedido da Flávia Cristina. Ouvimos também Coração Selvagem com Belchior, da Priscila Pereira Guerra Esteves. Ela que escolheu essa. E a primeira foi Bem Te Vi com Renato Terra, pedido do Flávio Januzzi da Silva. São 8 horas 15 minutos. Tem mais pedido chegando aqui. Sol de Primavera. Quem selecionou essa música, deixa eu ver aqui, foi a Marina Reis. Bora ouvir.

0: 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Eu sou o Pedro Henrique Vieira e essa foi mais uma edição do Plug. Nos trabalhos técnicos, Washington Bittencourt.
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2: 8:34. Que segunda-feira mais gostosa, né? Só com essas músicas que foram escolhidas com tanto carinho por vocês. Essas músicas que fazem parte, tocam você de alguma forma, que te lembram amor, te lembram da sua mãe, do seu pai, alguma recordação boa da sua vida. Programa todinho só feito com essas canções. E tem mais, viu? Agora tem uma selecionada pelo Arildo Sacramento. A gente ouve o mineiro Flávio Venturini cantando Espanhola.

tocando pra você aqui no Radar em Confidência, só os pedidos de vocês. Andréa Doria, Legião Urbana. Quem quis essa foi o Ronaldo Lopes Muniz. Antes, Eduardo Dussek cantou Cabelos Negros. O Éder Midas foi quem pediu essa. A primeira foi com Flávio Venturini, Espanhola, do Arildo Sacramento. Agora faltando 15 minutos para as 9 horas da noite, nosso próximo pedido aqui é da Kátia Ramos Santos Lopes. A gente ouve mais uma vez a Adriana Calcanhoto, agora cantando Mentiras.

0: Na Rádio Inconfidência, Gal Costa canta Azul. Quem pediu essa música foi a Elaine Mascarenhas. A gente ouviu também Lobão Me Chama, pedido do Fernando Viana. E a primeira foi pedido aí da Kátia Ramos Santos, Adriana Calcanhoto, Mentiras. Eu falei aquela hora, Adriana Calcanhoto canta Mentiras. E ela canta mentiras mesmo, ela não conta mentiras não, tá, gente? Olha só que doideira. Mas olha só, programa super especial hoje, só com músicas selecionadas por você. Aquela música que bate no coração de forma diferente. Eu agradeço muito você que ficou aqui comigo. Delícia ter a sua presença, a sua companhia. Semana só começando, viu? Eu sou Júnior de Castro, apresento e faço a programação musical. Hoje, programação musical feita por vocês, nos trabalhos técnicos Homero Ribeiro. Agora tem a Voz do Brasil e a gente se encontra amanhã, a partir das 6 da noite, aqui no Radar. Tá certo? Tá combinado? Então tá bom, te espero. Um beijo enorme pra você e um excelente fim de noite.
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7: 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Está no ar Voz do Brasil. As notícias do governo federal que movimentaram o país no dia de hoje.
8: Olá, boa noite.
9: Boa noite para você que nos acompanha em todo o país.
8: Segunda-feira, 25 de maio de 2026.
9: Vamos ao destaque do dia. Abertas as inscrições para o Enem.
8: Uma novidade. Este ano, concluintes do ensino médio da rede pública estão inscritos automaticamente no exame.
9: Presidente Lula destaca que esse pode ser o primeiro passo para realizar sonhos e transformar o futuro.
10: A hora é agora. Se inscreva, passe no Enem entre na universidade e faça tudo o que você quiser.
8: E ainda, Desenrola Brasil.
9: Você já pode utilizar o FGTS para renegociar dívidas com descontos e juros mais baixos.
8: A expectativa do governo do Brasil é movimentar mais de 8 bilhões de reais em recursos do fundo.
9: Turismo de natureza em alta. Unidades de conservação federais receberam mais de 28 milhões de visitantes em 2025.
8: Visitação recorde contribuiu com 20 bilhões de reais do PIB brasileiro, que é a soma de todas as riquezas do país. Cleide Lopes.
11: O turismo nas unidades de conservação sustenta mais de 300 mil postos de trabalho em todo o país.
9: Hoje na apresentação da Voz do Brasil, eu, Mariana Jungmann e Luciano Seixas.
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9: Trabalhadores já podem consultar o saldo do FGTS para renegociar dívidas no novo Desenrola.
8: A medida ajuda mais brasileiros a quitarem débitos como cartão de crédito e cheque especial.
9: Quem está ao vivo conosco aqui no estúdio da Voz do Brasil e traz todos os detalhes é a repórter Graziele Bezerra. Oi, Grazi, boa noite. Explica pra gente como é que vai funcionar tudo isso.
12: Boa noite, Mariana. Boa noite também pro Luciano e para todo mundo que está acompanhando aqui a Voz do Brasil. Bom, o trabalhador ele vai poder usar até 20% do saldo do FGTS. FGTS é o limite de R$ 1.000, o que for mais alto. E aí, para poder amortizar e quitar ou quitar essas contas atrasadas por meio do novo Desenrola. Entram nessa modalidade dívidas bancárias, como cartão de crédito e cheque especial também. E com essa funcionalidade, o governo do Brasil pretende, então, movimentar até R$ 8 bilhões em recursos do FGTS por meio do programa.
8: Como é que vai funcionar, Grazi? Qual a primeira medida que a pessoa interessada deve tomar?
12: Pessoa interessada tem que primeiro saber, ter a noção ali da dívida dela, né? Mas aí, então, utilizar o saldo do fundo, o que pode ser também de contas ativas ou inativas, o primeiro passo, claro, é consultar ali o aplicativo do FGTS para ver o valor que essa pessoa tem disponível. Depois, ali no próprio aplicativo, o trabalhador autoriza o acesso das instituições financeiras aos valores. Então, ele negocia a dívida diretamente com o banco. E aí, só depois dessa negociação é que a Caixa Econômica Federal vai fazer, então, a transferência dos valores do FGTS diretamente aos bancos responsáveis pelos contratos. E aí, lembrando que o trabalhador não precisa comparecer às agências, né, do banco, não precisa comparecer ali à Caixa Econômica para confirmar, então, a operação, nem ao seu banco de origem. Como explica, então, o diretor de Políticas de Proteção ao Trabalho do Ministério do Trabalho e Emprego, Carlos Augusto Gonçalves.
13: Ele pode fazer todo este processo, né, de maneira digital, né, ou em consulta, tratando por telefone com as instituições financeiras para identificar a dívida. No caso específico do ATP, é tudo digital. A autorização do saldo é digital, ele faz com o ATP, levanta junto aos bancos as dívidas e essas informações das dívidas serão remetidas pelos bancos diretamente à Caixa Econômica Federal. Só depois que o banco prestou essa informação para o agente operador, que é a Caixa, é que a Caixa está autorizada a fazer o repasse para a sua instituição financeira decorrente daquela dívida que ele acabou de reestruturar.
9: Agora, Grazi, vamos relembrar, então, quem são as pessoas aptas a participarem do programa, qual é o perfil?
12: Claro, Mariana, vamos lá. Para usar o FGTS no Desenrola, é preciso ter, então, um saldo disponível, né, na conta do Fundo de Garantia e ter renda mensal de até 5 salários mínimos, o que equivale aí a cerca de R$ 8.100. Então, para serem elegíveis,